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0: 4:30.
1: Olá, eu sou Thaís Silva e está no ar a partir de agora, Difusora FM Notícias. E vamos às principais informações do dia.
2: Com o retorno das aulas após as férias escolares, os pais ou responsáveis devem redobrar a atenção com a saúde das crianças. O cuidado envolve a prevenção de doenças respiratórias, como a gripe e a Covid-19. É o que explica a médica pediatra e sanitarista Melissa Palmieri. De acordo com ela, esse período coincide com o aumento da circulação dos vírus respiratórios.
3: Pode aumentar a transmissibilidade de vírus como o vírus da gripe, que é o influenza, como o vírus que causa a Covid, que é o vírus SARS-CoV-2, e outros vírus, rinovírus. Ou seja, as crianças acabam tendo algumas razões para que elas possam aumentar esse intercâmbio viral, eu diria, né? Então, as duas principais razões que eu acho que nós precisamos destacar é que as crianças passam várias horas em ambientes fechados,

0: engajados, compartilhando objetos, brinquedos e mantendo contato muito próximo uma com as outras. E, em segundo lugar, elas ainda estão construindo, estão ainda em um processo de amadurecimento e desenvolvimento do seu sistema de defesa.
1: Melissa Palmieri afirma que uma das principais formas de prevenção de casos graves e hospitalizações causadas por infecções respiratórias é a vacinação, que, além das crianças, ajuda a proteger toda a família, principalmente os mais vulneráveis, como os avós.
0: Nós temos tanto a vacina de gripe e de Covid que precisam ser administradas nas crianças a partir de 6 meses de vida. E aqui eu destaco outra coisa. Como antes de 6 meses as crianças não podem receber, é importante que essas mães tenham feito a vacinação na gravidez, para que essas mães possam passar os anticorpos para os bebês até esse sexto mês, e depois do sexto mês eles consigam a produzir seu sistema de defesa contra esses vírus. E aí a vacinação materna tem para gripe, para VSR, tem para Covid e tem para coqueluche. Para Covid, a criança tem que fazer 3 doses, 6 meses, 7 meses e aí depois 9 meses.
1: A pediatra e sanitarista aponta quais outros cuidados precisam ser levados em conta para proteger as crianças das doenças respiratórias no ambiente escolar.
0: Ensinar as crianças a lavar as mãos corretamente com água e sabão, fazendo aquela lavagem certinha, esfregando as palmas, o dorso entre os dedos e os punhos. E, quando não disponível, utilizar álcool em gel. Outra coisa é ensinar a criança a fazer etiqueta respiratória. Então, quando ela tossir, espirrar, ensinar ela a tampar, cobrir a boca e o nariz com a dobra do cotovelo. E também utilizar lenço descartável ao tossir ou respirar, se necessário. Também lembrar, e aí mais as pessoas dentro dos ambientes, para estar em ambientes arejados, manter as salas de aula e locais de convivência sempre ventilados, e alimentação balanceada que vai trazer todas as vitaminas e minerais necessários para o desenvolvimento também seguro aí do nosso sistema de defesa.
1: A médica Melissa Palmieri orienta que os pais e responsáveis devem procurar um profissional ou posto de saúde para verificar se a caderneta de vacinação da criança está atualizada e tirar dúvidas sobre a imunização recomendada. Da Rádio 2, Fabíola Altran.
2: O Brasil produziu no segundo trimestre, portanto, entre abril e junho, mais de 6 bilhões e 600 milhões de litros de leite. Os dados foram divulgados pelo IBGE e representam uma alta de 1% na comparação com o mesmo período do ano passado. Por outro lado, houve uma piora de 2,5% em relação ao primeiro trimestre de 2026, ou seja, aos meses de janeiro, fevereiro e março. Da Rádio 2, Humberto Ferretti.
3: A Receita Federal depositou na última segunda-feira, 31 de agosto, o pagamento do último lote de restituição regular do Imposto de Renda 2026. Por isso, os contribuintes que entregaram a declaração do imposto dentro do prazo e ainda não receberam a restituição precisam consultar o extrato do documento para verificar se caíram na malha fina. De acordo com números da Receita, o percentual de documentos retidos este ano ficou em 7%, acima dos 5% registrados no ano passado. O principal motivo das retenções foram inconsistências geradas pelo novo modelo de cruzamento de dados implantado em 2026. O cidadão que identificar inconsistências na declaração deve enviar um documento retificador pelo portal ECAC ou pelo aplicativo da Receita para ter a restituição liberada nos próximos lotes. Para consultar a situação da sua declaração e identificar eventuais pendências, basta acessar o portal Meu Imposto de Renda, disponível no site da Receita, no endereço gov.br/Receita Federal. Da Rádio 2, Milena Abreu. O governo federal enviou ao Congresso Nacional a proposta de orçamento para 2027, sem a previsão de aumento nos valores do Bolsa Família. Com isso, o benefício mínimo permanece em R$ 600 por família, mantendo o mesmo valor pago desde o relançamento do programa em março de 2023. O projeto reserva 157 bilhões e 100 milhões de reais para o Bolsa Família no próximo ano, montante é menor do que o previsto em 2026 e também inferior ao orçamento destinado ao programa.

0: programa em 2025. A decisão faz parte do esforço da equipe econômica para conter o crescimento das despesas obrigatórias. Apesar de a legislação permitir a revisão dos valores em um intervalo de até 2 anos, o governo entende que o reajuste é uma possibilidade e não uma obrigação. Além do benefício mínimo, continuam previstos os pagamentos adicionais para famílias com crianças pequenas, gestantes, adolescentes e bebês de até 6 meses. Lembrando que para receber o Bolsa Família, a renda mensal por pessoa da família deve ser de até R$ 218,00. Também é necessário manter o cadastro único atualizado e cumprir as exigências nas áreas de saúde e educação. Atualmente, cerca de 19 milhões e 300 mil famílias são atendidas pelo programa. Durante a análise do orçamento, deputados e senadores ainda vão poder propor mudanças e defender uma eventual correção nos valores do benefício. Da Rádio 2, Milena Abreu.
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0: A economia brasileira registrou um crescimento de 0,5% no segundo trimestre de 2026, em comparação com os 3 primeiros meses do ano, segundo dados divulgados pelo IBGE. O resultado foi impulsionado principalmente pela agropecuária, que avançou 2,8% no período. Além do campo, os setores de serviços e indústria também apresentaram desempenho positivo, com altas de 0,2% e 0,1%, respectivamente. Falando em valores, o Produto Interno Bruto, que representa a soma de todas as riquezas produzidas no país, alcançou 3 trilhões e 400 bilhões de reais entre abril e junho. Na comparação com o mesmo período do ano passado, a economia cresceu 2%. Mais uma vez, a agropecuária foi o principal destaque nesse recorte, com expansão de 6,8%, beneficiada principalmente pelo aumento da produtividade de culturas como soja e café. A indústria e os serviços também avançaram 1,5%. Pelo lado dos investimentos, segundo o IBGE, houve crescimento de 1,2% em relação ao trimestre anterior. Já o consumo das famílias recuou 0,4%, indicando uma desaceleração dos gastos dos brasileiros no período. No setor externo, as exportações caíram 0,8%, enquanto as importações subiram 1,8%. Com o resultado recém-divulgado, o PIB agora acumula alta de 1,9% nos últimos 4 trimestres, reforçando um cenário de crescimento moderado da economia brasileira ao longo de 2026. Da Rádio 2, Milena Abreu.
2: O preço do porco voltou a cair nos últimos dias. O quilo do animal vivo no sul do país a retirar foi vendido na casa de R$ 4,50, informa o CPEA. Posto em São Paulo, o porco é negociado abaixo dos R$ 4,90 o quilo. A oferta é alta já há alguns meses e deve bater o pico em setembro, o que inclusive pode manter os preços em baixa mesmo no fim do ano, quando o consumo de carne de porco aumenta. Da Rádio 2, Humberto Ferretti.
3: Sistema Único de Saúde vai passar a oferecer mais opções para tratar o câncer de pulmão. 3 novos medicamentos serão disponibilizados no SUS a partir de outubro para quem tem a doença: o brigatinib, o gefitinib e o durvalumab. O Ministério da Saúde calcula que a medida vai atender cerca de 1.900 pacientes. São remédios considerados caros, que custam até R$ 643 mil reais por ano na rede privada. O brigatinib e o gefitinib são considerados terapias alvo orais. As substâncias atuam diretamente sobre alterações específicas das células cancerígenas. Entre as vantagens é que podem ser administradas em casa. O outro medicamento, o durvalumab, estimula a capacidade do sistema imunológico de combater os tumores cancerígenos. É indicado para pacientes com câncer de pulmão em estágio 3, em que não há opção de cirurgia. Da Rádio 2, Fabiola Altran. Aberto o prazo para as empresas aderirem ao Simples Nacional. O regime simplificado de tributação é voltado para quem fatura até R$ 4.800.000 reais por ano. Com a reforma tributária, as empresas que quiserem aderir ao Simples Nacional devem fazer o pedido até 30 de setembro. Antes, essa adesão ocorria em janeiro de cada

0: cada ano. As novas normas incorporaram ao regime simplificado o imposto sobre bens e serviços e a contribuição sobre bens e serviços. A nova regra vale para empresas que pretendem ingressar no Simples a partir de janeiro de 2027. Quem aderir e quiser desistir tem até 30 de novembro. Empresas abertas até 1º de outubro e 31 de dezembro deste ano terão uma regra específica. A opção pelo Simples Nacional deverá ser feita no momento da inscrição do CNPJ. A escolha relacionada ao imposto sobre bens e serviços e a contribuição pelo regime regular também poderá ser feita na abertura da empresa. Agora, se o empresário não quiser permanecer no Simples no próximo ano, ele pode pedir a exclusão até o fim de 2026. Da Rádio 2, Fabiola Altran.
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2: Eu sou Humberto Ferretti e esse é o Giro Rural. O preço do ovo nas granjas voltou a cair nos últimos dias. Movimento, aliás, já esperado, uma vez que é aquele período do mês no qual o trabalhador gastou praticamente todo o salário e precisa cortar despesas. Dados do CPEA indicam que em Bastos, interior de São Paulo, a caixa de 30 dúzias do ovo branco foi vendida a R$ 123,00 e a do vermelho a R$ 134,00. O pagamento de salários nos próximos dias pode puxar a demanda para cima, mas o fim de semana prolongado de 7 de setembro pode prejudicar as vendas. O preço do porco voltou a cair nos últimos dias. O quilo do animal vivo no sul do país a retirar foi vendido na casa de R$ 4,50, informa o CPEA. Posto em São Paulo, o porco é negociado abaixo dos R$ 4,90 o quilo. A oferta é alta já há alguns meses e deve bater o pico em setembro, o que inclusive pode manter os preços em baixa mesmo no fim do ano, quando o consumo de carne de porco aumenta. O Brasil produziu no segundo trimestre, portanto, entre abril e junho, mais de 6 bilhões e 600 milhões de litros de leite. Os dados foram divulgados pelo IBGE e representam uma alta de 1% na comparação com o mesmo período do ano passado. Por outro lado, houve uma piora de 2,5% em relação ao primeiro trimestre de 2026, ou seja, aos meses de janeiro, fevereiro e março.
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0: Simone Tebet é a favor de uma investigação do ministro Alexandre de Moraes, do Supremo Tribunal Federal, e do senador Flávio Bolsonaro, candidato à presidência, sobre as denúncias envolvendo o Banco Master. A candidata do PSB ao Senado por São Paulo afirma que a lei deve ser aplicada a todos.
4: Nós estamos falando de uma denúncia que precisa ser apurada, mas é importante colocarmos todas as cartas na mesa. Nós estamos falando do maior esquema de corrupção do sistema financeiro da história do Brasil. Nós precisamos saber quem mais está envolvido, em nome da estabilidade política, para evitarmos uma crise institucional. É importante que o plenário do Supremo Tribunal Federal aceite a abertura de um inquérito contra o ministro Alexandre de Moraes, onde ele vai sim poder se defender, mas para que a sociedade brasileira saiba exatamente o que está acontecendo. Nós estamos falando de possível envolvimento de deputados federais, de senadores, de autoridades de todos os poderes. E nós estamos falando também de vídeo e de áudio confessado e confirmado por um candidato à presidência da República, Flávio Bolsonaro. A lei, ela deve ser aplicada a qualquer pessoa.
0: De São Paulo, Fabiola Altran.
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0: Oi, eu sou Fabiola Altran e estes são os destaques de hoje. Supremo Tribunal Federal mantém o poder do INSS de fixar o limite de juros cobrados em empréstimos consignados de aposentados, pensionistas e titulares de benefícios de prestação continuada. Ministério da Fazenda atribui o baixo crescimento da economia brasileira aos juros altos sobre consumo, investimentos e setores mais dependentes da demanda doméstica. No segundo trimestre, o Produto Interno Bruto cresceu apenas 0,5%. União Europeia vai suspender as importações de carne bovina do Brasil.

0: Brasil a partir de quinta-feira. O bloco justifica que o governo brasileiro não apresentou garantias de que vai deixar de usar antimicrobianos proibidos na Europa. Pelo Campeonato Brasileiro, hoje 7:30 da noite, pela rodada 4, o Flamengo enfrenta o Mirassol. Já pela Copa do Brasil, são duas partidas, 9:30 da noite. Vitória e Vasco e Santos e Palmeiras. Da Rádio 2, Fabiola Altran.
1: O mês de agosto terminou com tempestades em todo o Paraná. Os volumes expressivos dos últimos dias do mês levaram a maioria das estações meteorológicas do CIMEPAR a ultrapassarem a média climatológica para agosto. Entre os episódios de chuva, entretanto, o mês teve sequências de dias de sol que favoreceram a elevação das temperaturas acima da média para o período. Entre as 47 estações meteorológicas com mais de 5 anos de operação, apenas 3 tiveram chuva abaixo da média: a estação de Cianorte, a de Maringá e a de Apucarana. Os registros de chuva foram os maiores para o mês de agosto desde a instalação das estações do CIMEPAR em Fazenda Rio Grande, que aconteceu em 2009, Laranjeiras do Sul, que está instalada desde 2017, e no distrito de Horizonte, em Palmas, em 2019. A chuva, entretanto, não durou o mês inteiro. Em Autônia, por exemplo, onde o volume ficou muito próximo da média climatológica, só choveu em 5 dos 31 dias. A maior parte do volume de chuva ocorreu em duas passagens de frentes frias com episódios de precipitações bastante volumosas, provocando mais de 100 milímetros em menos de 24 horas em cidades do extremo sul do Paraná. Várias cidades também registraram granizo ao longo do mês, com danos registrados na Defesa Civil Estadual a mais de 300 imóveis em Pinhão, no Centro-Sul, e em Marmeleiro, no Sudoeste, por exemplo. E no dia 8, em Piraí do Sul, um tornado severo foi classificado pelo CIMEPAR como F3 na escala Fujita, associado a rajadas de vento estimadas entre 253 e 332 km por hora. Nesse dia, várias supercélulas de tempestade atingiram o estado, também com registro de granizo em várias cidades. Além disso, com o maior predomínio de sol, a temperatura ficou acima da média em todas as estações meteorológicas do CIMEPAR ao longo do mês. Mais informações estão no site cimepar.br. Repórter Gustavo Vaz. O balanço parcial da campanha de multivacinação, realizada entre 3 de agosto e 1º de setembro, aponta que no Paraná foram aplicadas 771.994 doses ao longo do período de mobilização. De acordo com os dados da Secretaria de Estado da Saúde, o público infantil e infanto-juvenil responde pela maior parcela dos atendimentos nos 399 municípios paranaenses. Do total de doses administradas, 494.531 foram destinadas a crianças e jovens com menos de 19 anos. Os dados apontam que 481.480 doses foram aplicadas em menores de 15 anos, faixa etária prioritária da campanha. Dentro da estratégia de imunização, se destaca o resgate vacinal contra o HPV para jovens de até 19 anos. Em relação aos imunizantes específicos, segundo dados contabilizados até o momento, a vacina contra a influenza soma 112.489 aplicações, enquanto a vacina contra a Covid-19 registra 33.415 doses. Já as vacinas de rotina do Calendário Nacional de Imunização, que protegem contra doenças como sarampo, a poliomielite, a caxumba, a rubéola e hepatites, somam 348.627 doses aplicadas. A Secretaria da Saúde ressalta que, mesmo encerrado o período de mobilização da campanha, é possível a todo momento atualizar a caderneta de vacinação. A imunização é a melhor estratégia para reduzir o risco de reintrodução dos vírus e a circulação de doenças preveníveis, como a influenza, o sarampo e a poliomielite. Essa orientação é válida para crianças e adolescentes que foram

0: o público-alvo da campanha, como também para os adultos, mantendo dessa forma a proteção coletiva da população. Repórter Gustavo Vaz.
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2: A Defesa Civil Estadual enviou 10.200 telhas para Pinhão, no centro-sul do estado, e Marmeleiro, no sudoeste, municípios que registraram estragos após temporais. Para Pinhão, na noite desta terça-feira, uma carreta já levou 200 colchões e 200 kits dormitório. Nesta quarta, seguem dois carregamentos, com um total de 5.200 telhas que vão complementar o trabalho da prefeitura no atendimento às famílias. Ao todo, 397 casas tiveram as coberturas comprometidas. Serão enviados, ainda a pedido da prefeitura, mais 200 cestas básicas e 200 kits de higiene. O município decretou situação de emergência após a tempestade com granizo que atingiu a cidade no último domingo. A Defesa Civil Estadual também destina itens de ajuda humanitária para Marmeleiro. Ainda nesta quarta, serão encaminhados dois carregamentos com 5 mil telhas, 100 kits de higiene e 100 kits de limpeza. A tempestade na cidade ocorreu na segunda. As tempestades sobre o Paraná entre o fim de semana e a segunda-feira causaram estragos em 79 municípios do estado. Assim que a Defesa Civil Estadual recebeu as informações sobre as ocorrências, as equipes dos núcleos de atuação regional acompanharam os desdobramentos e prestaram orientações aos profissionais da administração local, facilitando o acesso à assistência do estado. De acordo com o Centro Estadual de Gerenciamento de Riscos e Desastres, cerca de 20 cidades estão reunindo dados para publicar decretos de situação de emergência. Navais deixaram danos em 35 municípios. Os mais prejudicados foram Alto Paraíso, Chambré e Perobal. As tempestades com granizo danificaram imóveis em 19 cidades. As mais prejudicadas foram Marmeleiro, Renascença e Pinhão. A Defesa Civil Estadual providencia o envio de telhas e materiais de ajuda humanitária para atender a população, conforme solicitações das prefeituras. Repórter Gabriel Ramos. Dois comitês de bacias hidrográficas do Paraná realizam reuniões nesta quarta-feira para discutir temas relacionados à gestão da água no estado. O Comitê do Baixo Ivaí e Paraná 1 se reúne às 9h30 da manhã. Já o Comitê do Rio Jordão realiza a reunião a partir de 1h30 da tarde. Os dois encontros serão realizados de forma remota, com transmissão pelo YouTube no canal Comitês de Bacias Hidrográficas do Paraná. As reuniões fazem parte do trabalho do IAT, Instituto Água e Terra, que é o órgão responsável pela gestão dos recursos hídricos do estado. O Instituto também presta apoio técnico e financeiro aos comitês. O Comitê do Baixo Ivaí e Paraná 1 realiza a sétima reunião extraordinária, com a eleição e posse da nova mesa diretora e a criação da Câmara Técnica de Instrumentos de Gestão, que vai atuar no mandato de 2026 a 2030. A área do comitê inclui toda a bacia do Paraná 1 e parte da bacia do Rio Ivaí. São cerca de 15 mil quilômetros quadrados, abrangendo o total ou parcialmente 53 municípios. Já o Comitê da Bacia Hidrográfica do Rio Jordão realiza a primeira reunião ordinária. O principal objetivo é definir as próximas reuniões do comitê até o fim do ano. A área de atuação inclui Guarapuava, Candói, Foz do Jordão, Reserva do Iguaçu, Campina do Simão, Pinhão e Inácio Martins. Mais informações sobre os comitês e as agendas estão no site do IAT, no iat.pr.gov.br, na área Gestão das Águas. Repórter Gabriel Ramos.
0: Com 92 itens, o próximo leilão de veículos oficiais do estado tem lotes disponíveis para visitação em Curitiba e Maringá. Os interessados têm até 12

0: de outubro para fazerem a inscrição por meio da plataforma Leilões Paraná. O período para lances fica aberto entre 5 e 14 de outubro, conforme os horários previstos para cada lote. O pagamento deve ser efetuado em até 2 dias úteis após o encerramento do leilão. Todos os veículos são classificados como recuperáveis, com lances iniciais a partir de R$ 1.636,50, caso do lote 79. Os interessados podem conferir os veículos presencialmente entre 5 e 8 de outubro. Os lotes incluem Toyota Hilux, Chevrolet Equinox, Volkswagen Saveiro e Volkswagen Amarok. Por ser conduzido por um servidor público, esse leilão não tem a cobrança de 5% da comissão destinada ao leiloeiro. Repórter Gustavo Vaz.
1: O Museu Oscar Niemeyer abrirá excepcionalmente na segunda-feira, dia 7 de setembro, feriado da Independência do Brasil, e funcionará normalmente na terça, dia 8, dia de Nossa Senhora da Luz dos Pinhais, padroeira de Curitiba. Nas duas datas, o atendimento ao público será das 10 da manhã às 6 horas da tarde, com acesso permitido até às 5h30. Os ingressos podem ser adquiridos na bilheteria física no momento da visita ou online. Entre as exposições em cartaz estão a 16ª Bienal Internacional de Curitiba Limiares, Moiré Bereguedê, de Mano Penalva, O Verso da Página Contém o Outro Lado, de Juliana Stein, Daquilo que Nos Escapa, de Éder Santos, África, Expressões Artísticas de um Continente, Ásia, A Terra, Os Homens, Os Deuses, Trilhos e Traços, Poti, 100 Anos e O Mundo Lúdico dos Mangás e Animes. Repórter Gabriel Ramos.
2: O preço do ovo nas granjas voltou a cair nos últimos dias. Movimento, aliás, já esperado, uma vez que é aquele período do mês no qual o trabalhador gastou praticamente todo o salário e precisa cortar despesas. Dados do CPEA indicam que em Bastos, interior de São Paulo, a caixa de 30 dúzias do ovo branco foi vendida a R$ 123,00 e a do vermelho a R$ 134,00. O pagamento de salários nos próximos dias pode puxar a demanda para cima, mas o fim de semana prolongado de 7 de setembro pode prejudicar as vendas. Da Rádio 2, Humberto Ferretti.
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4: 4 horas e 59 minutos.

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2: 4:59.
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1: Minha devoção, eu hoje vos dou meu coração.
2: Louvado seja o nosso Senhor Jesus Cristo, para sempre seja louvado. Hoje é dia 3 de setembro, é quinta-feira, dia dedicado à Santíssima Eucaristia, e nós, como igreja, celebramos também hoje a festa de São Gregório Magno, um grande santo da nossa Igreja Católica, que ele possa lá do céu, agora que já cumpriu sua missão e descansa em paz, possa interceder por todos nós. Também vamos fazer a nossa consagração à Nossa Senhora do Rocio. Nossa Senhora do Rocio, Rainha do Céu e da Terra, Padroeira do Paraná, nós vos saudamos, refúgio dos necessitados, por vossas mãos intercessoras a misericórdia de Deus jamais faltou. Dai-nos a graça de sermos discípulos de Jesus na busca de vivermos a

0: palavra de Deus. Transformai a nossa vida em um santuário de amor, onde Jesus seja o centro. Consagramo-nos a vós, cheios de confiança. Em vossas mãos renovamos as promessas do nosso batismo. Renunciamos a toda forma de egoísmo para vivermos e convivermos como irmãos. Mãe do Divino Orvalho, que cura e salva, com amor queremos propagar a vossa devoção. Nossa Senhora do Rocio, envolvei-nos em vosso manto de amor e proteção. Mergulhados nos mistérios da encarnação, morte e ressurreição de Jesus, conduzi a nossa vida para o coração de Deus na ação do Espírito Santo. Assim seja. Amém. Agora a bênção da água e dos objetos de devoção. Senhor Deus Todo-Poderoso, fonte e origem de toda a vida, abençoai esta água que vamos usar para pedir o perdão de nossos pecados e alcançar a proteção contra toda a doença. Concedei, ó Deus, que por vossa misericórdia jorrem sempre para nós as águas da salvação, para que possamos nos aproximar de vós com o coração puro e ficarmos livres de todo o perigo do corpo e da alma. Abençoai também, Senhor, os nossos objetos de devoção e artigos religiosos. Por Cristo nosso Senhor. Amém. O Senhor esteja convosco, Ele está no meio de nós. Desça sobre você, sobre a sua casa, a bênção de Deus Todo-Poderoso. Pai, Filho e Espírito Santo. Amém. Um grande abraço e fique com Deus.
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0: São 6:10. 6:10. Oi, Padre Valdemir Glanzotto. Bom dia, Padre.
1: Estimado povo de Deus, quero convidar você e sua família a participarem da Santa Missa Votiva nessa quinta-feira, dia 3, às 16h e às 20h. Às 20h, a missa será presidida pelo Padre Roberto Medeiros, do Santuário São Miguel Arcanjo. Faça sua caravana e venha participar conosco da Missa Votiva no Santuário do Santíssimo Nome de Jesus, em Joaquim Távora.
0: Obrigado, Padre. Bom dia, Padre Valdemir. Bom dia, povo querido da Joaquim Távora. Hoje, dia votivo ao Santíssimo Nome de Jesus, lá no Santuário do Santíssimo Nome de Jesus, em Joaquim Távora. A paz de Jesus esteja com vocês, às 6:12. 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
1: A Creide tá completando aniversário hoje, né, Creide? Lá da Guapirama. Manda um abraço para você. A Helena tá mandando os parabéns para você. Em nome aí do Chumbim, em nome de toda a família, do meu irmãozinho de mundo. É, família toda comemorando o aniversário aí da Cleide. Cleide, feliz aniversário para você, viu, Cleide? Deus abençoe e proteja. É, às 6 horas e 16 minutinhos, às 6 horas e 16 minutos, o Flamengo venceu e deu uma grudada. Flamengo venceu e deu uma grudadinha aí no Palmeiras na tabela do Campeonato Brasileiro. É, enquanto o Palmeiras ficou lá empatando com o Santos ontem, e ganhando a classificação, é lógico, e depois. É, o Flamengo venceu lá e encostou um pouquinho lá na equipe do Palmeiras, viu? Ó, dia 6 de setembro, às 11h30 da manhã, lá no Lions Club, vai acontecer o almoço italiano. Show ao vivo com Fábio Lobo. Garanta já o seu convite. É, dia 6 de setembro, às 11h30 da manhã. Almoço italiano. Grandiosa Festa das Flores de Setembro, realização da PAI de Jundiaí do Sul, com entrada franca. Dia 5 de setembro, animação da banda Baila Comigo. É, também haverá apresentação de dança do projeto Gauchinhos do

O futuro é do professor João Galdino. E do dia 6 de setembro, almoço Flores de Setembro da PAI. É, tudo floresce, renasce e se transforma em alegria e amor, viu, Padre Oswaldo? Vai acontecer no Pavilhão de Festas São Francisco de Assis a partir das 11 horas da manhã. É, e o cardápio lá é o arroz, o tutu de feijão, maionese, saladas diversas, farofa, frango, a R$35 por pessoa. É, vai haver também vendas de espeto separado lá. Espeto de carne, de boi e de porco. Então vai acontecer aí a grande festa aí da PAI da querida cidade de Jundiaí do Sul. Às 6 horas e 18 minutinhos. 6 horas, 18 minutos. Bom dia!

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Eita! Agora são 6:19. 6:19. Bom dia, obrigado pela sua audiência, obrigado pelo seu carinho. 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

0: 6:23. 6:23. Bom dia. E que seja eu a você, todos nós, um ótimo dia, abençoado por Deus, em nome da Casa de Carnes Platina. 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

0: 6:27. 6:27. Nós estamos aqui na Rádio Difusor, irmão. É a rádio que tem a cara da cidade aqui em Santo Antônio da Platina. 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Obrigado pela sua audiência, viu? Você que está aí ouvindo o Fera do Rádio, quero agradecer a você pela grande audiência. É, nós estamos aqui, viu? Estamos aqui nessa Difusora FM aqui, Santo Antônio da Platina, Paraná, às 6:28. 6:28. 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A cidade de Jundiaí do Sul está amanhecendo tristonha. É, com a morte da minha amiguinha, a Rosane lá do Zé Macaco. Oh, meu Deus do céu! Que tristeza! A minha amiguinha, a Rosane lá do Zé Macaco, de Jundiaí do Sul, faleceu ontem em Londrina em decorrência, né, de problemas neurológicos, acompanhado aí de um AVC hemorrágico. É, faleceu aí a minha amiga Rosânia, lá do José Macaco de Jundiaí do Sul. Que tristeza, rapaz. Ainda teremos informações do horário do sepultamento e aonde vai ser o velório aí da Rosânia, lá da querida cidade de Jundiaí do Sul, a esposa do meu amigo Zé Macaco, lá de Jundiaí do Sul, que faleceu ontem em Londrina. O galo canta, é sinal de que o dia amanhece.
1: 6:30.
0: O cuco da vovó tá apontando.
1: 6:30.
0: 6:30. Como diz o seu Laureano lá do Ribeirão Bonito. Ô, galo pra cantar bonito. É, bom dia, meu irmãozinho. Bom dia. Bom dia com a graça de Deus, viu? É, que Deus cubra seu dia de bênção, saúde e muita paz. Que o dia seja de muita alegria para todos nós, embora momentos tristes, supera, irmão, supera, viu? Supera, porque a nossa vida é curta, do mundo nada se leva. Amanhã talvez tudo se acabe e o ontem não volta jamais. Por isso nós vamos viver o hoje, porque o amanhã somente a Deus pertence. Somente a Deus pertence. Às 6:31. Haja coração!

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47 minutinhos. 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

0: 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Vou dar um abraço lá pro pessoal que tá ligadinho aqui comigo. É, lá na Casa de Carnes Platina, onde tá o Nivaldo, tá ali, tá lá o timaço todo da Casa de Carnes Platina, na José Bonifácio 400. Mandar um abraço pro Manezinho da Platina. O Manezinho tá ligadinho aqui comigo, né, Manezinho? Um abraço pra você, a esposa, é, o japonês. Um abraço lá pro Arão, o Dorival Kemp. Ê, Dorival, 6h48.
1: Bom dia, fera do rádio. Ô, fera do rádio, você tá bom, fera do rádio? Que alegria, que graças felicidade de você, bom aí, fera do rádio. Cê, nós é chique, hein, fera do rádio. Difusora de Santo Antônio da Platina, 102,3. Ei, difusora, ei, a melhor, é mais ouvida, é nós é chique, fera do rádio.
0: É chique.
1: Ô, fera do rádio. Toca pra nós, Zezinho e Maria, depois, se puder, fera do rádio. Toca pra nós curtir, Zezinho e Maria. Bom dia, fera do rádio.
0: Às 6h48, vai, Tiãozinho Nunes.
2: Bom dia, Juninho. Coloca pra nós aí com o Ronaldo e Adriano, Luz da Minha Vida. Bora, bora, Santista, vamos que vamos.
1: Bom dia.
0: Às 6h49. Já já o horário reservado aos partidos políticos. Já já o padre Celso Michele

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2: Oi, bom dia. Alô, Rose, aí da Rose Padaria Café. Bom dia.
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4: Olá, olá, Padre Celso Miquel, chegando aqui para rezar com você e por você. Prepara sua água, prepara também seu coração. Vamos ouvir a palavra de Deus e ao final recebamos a bênção para esse dia.
5: O Senhor esteja convosco, Ele está no meio de nós. Proclamação do Evangelho de Jesus Cristo segundo Lucas. Glória ao Senhor. Jesus viu duas

barcas paradas à margem do lago, entrou numa delas, que era a de Simão, e pediu que se afastasse um pouco da margem. Depois ensinava as multidões. Quando terminou de falar, disse a Simão: avança para as águas mais profundas e lançai vossas redes para pesca. Simão respondeu: mestre, trabalhamos a noite inteira e nada pescamos, mas em atenção à tua palavra vou lançar as redes. Eles o fizeram e apanharam tamanha quantidade de peixes que as redes quase se rompiam. Então Simão Pedro caiu aos pés de Jesus, dizendo: Senhor, afasta-te de mim, porque sou um pecador. Mas Jesus lhe disse: não tenhas medo, de hoje em diante tu serás pescador de homens. Eles levaram as barcas para a margem, deixaram tudo e seguiram a Jesus. Palavra da salvação. Glória a vós, Senhor. Queridos irmãos, você que nos acompanha pela rádio, pela internet, a paz de Cristo. No evangelho de hoje, Jesus entra nessa barca de Pedro, que tinha trabalhado a noite toda, e faz um convite surpreendente para aquele homem já cansado. Avança para águas mais profundas. Pedro havia passado a noite inteira fazendo isso, trabalhando, mas sem resultados. Estava cansado, frustrado, sem esperança, querendo sair daquele cenário. Mesmo assim, Pedro confiou na palavra de Jesus e lançou novamente as redes, não foi? O que acontece? Quantas vezes também nós experimentamos o cansaço, falamos, não vemos resultado, insistimos, parece que acreditamos sozinhos, estamos a acreditar sozinhos, ou já nem acreditamos mais, devido a tantas frustrações, preocupações, dificuldades com o trabalho, com a família, com a profissão, com os relacionamentos. Tudo se torna tão desgastante. E em muitos momentos sentimos o quê? Vontade de se isolar, vontade de fugir, evitar e vontade de desistir. Mas Jesus vem, se aproxima, nos ensina a ter essa confiança que pode mudar tudo. Então Pedro só teve essa experiência da força, da graça de Deus, dessa pesca milagrosa, porque ele obedeceu, porque ele acreditou, porque ele ouviu. Foi dócil a Jesus, não é? Então, para que as nossas situações também sejam transformadas, precisamos ouvir a Jesus, colocar nossas vidas nas mãos dele, para que ele realize em nós aquilo que nós, com tanto esforço, com tanta dedicação, ainda não conseguimos realizar. Aproveitando que hoje é o dia, então, da Jesus Eucarístico, visite o Santíssimo Sacramento. Vá ao encontro de Jesus, entregue a ele todo medo, todo desânimo, toda frustração, toda falta de confiança. Vamos pedir a Deus essa força renovadora. E vamos fazer como Pedro, deixar tudo e seguir Jesus. Deixar tudo o que sempre já fizemos e seguir o modo como Jesus faz e acontece. Louvado seja nosso Senhor Jesus Cristo, para sempre seja louvado. Hoje nós teremos a Santa Missa na Rossio. Isso, 7h, 19h, Santo Terço, 19h30, Santa Missa. Amanhã, 6h30, teremos a missa de manhã com a missa pelo Apostolado da Oração, porque à noite não será possível rezar a Santa Missa nessa sexta. Mas teremos a missa de manhã, certo? E não haverá à noite. À noite estaremos vindo da Catedral de Londrina, pelos caminhos rurais, Caminho dos Anjos, até Bandeirantes, né? Na sexta a gente sai com os peregrinos, vou rezar a Santa Missa, e aí chegando em Bandeirantes no domingo, certo? Domingo rezará para nós o padre José Irineu nas 9h30, e sábado rezará também nas capelas o diácono João Batista. Então vamos participar, vamos rezar, colocar tudo nas mãos de Deus, lançar sempre a nossa barca para frente com confiança em Cristo. Que Deus te abençoe, te guarde, abençoe essa água, esse remédio, seu dia, também essa semana. Em nome do Pai, do Filho e do Espírito Santo. Amém. Até o próximo encontro, se Deus quiser.

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1: Bom é o Senhor e grande a sua misericórdia, por isso que eu estou aqui. Aliás, eu continuo aqui, todos os dias por aqui. E você? Continua aí também? Temos estado juntos já há algum tempo. Ou quem sabe você está assistindo o Este Dia com Deus hoje pela primeira vez. Se é assim, seja muito bem-vindo, seja muito bem-vinda. Espero que você tenha chegado para ficar. Tem sido um prazer compartilhar essas mensagens bíblicas, ainda que curtinhas, mas todos os dias. O texto para hoje, livro de Provérbios, capítulo 17, verso 2. Está escrito assim: o escravo sábio dominará sobre o filho que causa vergonha, e entre os irmãos terá parte na herança. Interessante que o livro de Provérbios frequentemente nos surpreende com contrastes fortes. E esse verso é um exemplo claro disso. Em uma sociedade onde a posição social e a herança familiar eram extremamente valorizadas, a ideia de um escravo dominar sobre um filho parecia impensável. No entanto, o texto revela um princípio profundo. Veja, o caráter moldado pela sabedoria é mais dominante do que a origem. O filho que causa vergonha, aqui no texto, ele representa alguém que, apesar de ter privilégios, despreza os valores corretos e vive de uma forma irresponsável. Já o escravo sábio simboliza alguém que, mesmo em uma posição inferior, escolhe viver com prudência, com integridade e com temor a Deus. O resultado dessa escolha é surpreendente. O escravo sábio é elevado, é honrado e até incluído na herança, algo que culturalmente não lhe pertenceria. Esse contraste nos ensina que Deus não está limitado às estruturas humanas.

0: humanas. Ele não se prende à nossa origem, ao nosso passado ou às expectativas que os outros têm sobre nós. Pelo contrário, Deus olha para o coração. A sabedoria que vem de Deus tem o poder de nos capacitar a fim de que nós vivamos além das circunstâncias que nos cercam. Quantas vezes nós pensamos que não somos suficientes, não é? Acontece com você isso? Claro que sim. Quantas vezes nós pensamos que não temos os recursos, a formação ou as oportunidades certas? Esse provérbio nos lembra que aquilo que realmente nos qualifica não é o lugar de onde viemos, mas o caráter que nós desenvolvemos. E esse caráter é formado quando nós escolhemos viver segundo os princípios de Deus. A sabedoria não apenas nos orienta, ela nos transforma. Ela nos prepara para que assumamos responsabilidades maiores do que aquelas que nós imaginamos. A sabedoria nos posiciona de maneira que possamos influenciar e abençoar outras pessoas. Um coração sábio se torna instrumento nas mãos de Deus, independentemente de sua posição inicial. Deus continua levantando servos sábios nos dias de hoje. Oh, eu tenho certeza disso. Pessoas que talvez não começaram com vantagens, mas que decidiram viver com fidelidade. Pessoas que, pela graça de Deus, são capacitadas a liderar, servir e fazer diferença na vida de outros. Por isso, eu lhe digo, não subestime o poder de uma vida guiada pela sabedoria divina. Não limite o que Deus pode fazer por meio de você, por causa da sua origem ou das suas circunstâncias atuais. Quando o caráter é moldado por Deus, portas se abrem, caminhos se alinham e vidas são impactadas. Que hoje você escolha valorizar aquilo que realmente importa. Busque a sabedoria que vem de Deus e permita que Ele desenvolva em você um caráter que honra o seu nome. Afinal, é esse caráter que define até onde Deus pode te levar. Que Ele te abençoe, que a graça do Senhor continue sobre você, lhe dando sabedoria para viver. Vamos orar juntos? Pai bendito, nós te pedimos humildemente, Senhor, concede-nos a sabedoria do céu, a sabedoria que vem de Ti, Senhor, para que tenhamos discernimento entre o bem e o mal, para que nós escolhamos viver em fidelidade a Ti, Senhor, sendo pessoas dignas, corretas, responsáveis, pessoas honradas, e que assim Tu possas guiar os nossos caminhos, Senhor, para que nossa vida seja para Tua glória e sejamos bênçãos para os que vivem ao nosso redor. Oramos com gratidão em Jesus. Amém.
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0: Bom dia, ouvintes da Difusora FM 102.3, mais uma manhã, na presença do nosso Senhor Jesus Cristo. Queria compartilhar um texto aqui com os queridos ouvintes, né? Bom dia a todos, que essa manhã nós possamos se alegrar com a palavra do Senhor, né? Muito grato a gente ter esse momento de falar um pouquinho da palavra do Senhor. Queria falar um pouco sobre a gente ser cidadãos na terra, cidadão no céu e pagar os nossos tributos, né? Os tributos por esse mesmo motivo, né? Que a gente paga os impostos, pois as autoridades estão a serviço de Deus, sempre dedicada a esse trabalho, né? Dê a cada um o que lhe é devido, né? E tem uma parte que fala, né, em Romanos 13, 6 e 8, fala assim: e por esse mesmo motivo que vocês pagam imposto, pois as autoridades estão a serviço de Deus, sempre dedicada a esse trabalho. Dê a cada um o que lhe é devido. Se é imposto, imposto. Se é tributo, é tributo. Se é temor, é temor. Se é honra, é honra. O amor cumpre a lei. Não devam nada a ninguém, a não ser o amor de uns pelos outros, pois aquele que ama o seu próximo cumpre a lei. Amém? Então, que nós possamos, né, saber que nós somos cidadãos da terra, temos que cumprir com os nossos deveres. Nós devemos honrar aqueles que nós honramos, honrar as nossas autoridades, pagar os nossos tributos, né? O que é honrar aquele que devemos honrar, né? E ter temor de Deus e a gente saber que o Senhor está com a gente, amém? Queria falar assim que nesse tempo difícil que a gente vê os nossos governantes tendo uma falta de respeito com a nossa lei, com os nossos tributos, mas nós, servos do Senhor, nós temos que fazer a diferença e dar um bom testemunho como servo do Senhor Jesus Cristo, né? Gostoso saber disso, que a palavra nos ensina a fazer o que é correto e que é dedicado, né? Em Efésios 2:6 fala assim: Deus nos ressuscitou com Cristo e com Ele nos assentou nas regiões celestiais em Cristo Jesus. Então, Ele nos chamou, nos ressuscitou e nós possamos fazer o que é reto com Ele. Amém? Que nós possamos ter uma quinta-feira abençoada e que Deus abençoe a vida de cada ouvinte. Vamos estar orando para a gente ter um dia abençoado. Senhor Deus, muito obrigado pela essa manhã. Muito obrigado, Deus, por tudo que o Senhor tem feito em nossas vidas. Abençoa a vida de cada ouvinte, livra de toda enfermidade, livra, Senhor, de toda depressão, ansiedade. Cuida de cada um, Pai. Dá um dia abençoado, cheio de alegria, Deus. Abençoa a vida do Juninho, a vida dos proprietários dessa rádio, Deus, que tem dado a oportunidade de nós anunciar o Evangelho de Cristo, Deus. Muito obrigado, Deus, por tudo que o Senhor tem feito e por tudo que o Senhor vai fazer pela nossa cidade, pelo nosso estado e pelo nosso país. Que o Senhor possa dar um dia abençoado, em nome de Jesus, para todos nós, nesta manhã. Em nome de Jesus, amém.
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7: 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Em nome do Sacolão da Economia, Casa dos Colchões e Wi-Fi Net. 7 horas e 43 minutos. 7 horas e 43 minutos. É, nós tivemos aí na cidade de Telêmaco Borba, homem é transferido pelo SAMU após cair de telhado, bater a cabeça e ter suspeita de traumatismo craniano. É. Um homem ficou ferido após sofrer uma queda de um telhado ontem e circunstâncias ainda não foram divulgadas. De acordo com a informação, a vítima caiu do telhado, bateu fortemente a cabeça. Após ser socorrida, houve suspeito de traumatismo craniano. Diante da gravidade do caso, uma equipe do SAMU foi acionada para prestar atendimento e realizar encaminhamento da vítima a uma unidade hospitalar de referência. O homem foi encaminhado para o hospital em Telêmaco Borba, onde deverá passar por avaliação médica, receber cuidados necessários. E volta novamente aquela questão da falta de segurança dos equipamentos obrigatórios de segurança no trabalho. A gente vê tantas e tantas pessoas que não usam o equipamento obrigatório de segurança. E aí o resultado, os senhores já sabem. O resultado, os senhores já sabem. É esse aí, ó. Ou é o hospital ou é cemitério. As pessoas não respeitam a questão aí dos equipamentos obrigatórios de segurança. É gente subindo em telhado molhado, é gente subindo em escada sem usar os equipamentos de segurança. E assim vai. É um absurdo atrás do outro. As pessoas pedem, as pessoas pedem para o perigo. Você já pensou? Tem pessoas que pedem para o perigo. Me leva. Porque não é possível. A gente vê aí pessoas. Outro dia, o cidadão aqui de Santo Antônio da Platina, até preciso saber como tá a situação desse rapaz que tomou uma descarga elétrica. Gente, cuidado, gente, cuidado. Cuidado, você pode ser a próxima vítima e a próxima vítima pode ser fatal. Viu? Senhores do trabalho aí da mão de obra forçada, o senhor vai trabalhar com equipamento com determinada situação, use os equipamentos obrigatórios de segurança. Use os equipamentos obrigatórios de segurança, pois a gente vê várias vezes a pessoa correndo perigo. Outro dia eu passei num lugar, o camarada tava em cima de um andame, praticamente sem segurança alguma, podendo cair a qualquer momento, causar momento, situação, qualquer momento. Misericórdia, gente, o que que é isso? São 7:47. Cuidado antes que a coisa fique complicada. 7:47.
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3: Agora são 7 horas e 49 minutos. Bom dia pro professor Guiel, lá da Coapirama, tá ligadinho aqui com a gente, né? Um grande abraço para você, muito obrigado pela audiência. Um abraço também pro Dr. Sérgio, corintiano, aí daquele da Guapirama. Um grande abraço, Dr. Sérgio, meu amigo lá de Guapirama. Aliás, um dos melhores médicos que eu conheço lá da Guapirama, meu amigo Dr. Sérgio Saek. Grande abraço para você, para a família toda. São 7 horas e 50 minutos. 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
3: Agora são 7 horas e 50 minutos. 7 horas e 50 minutos. Publicamente aqui, eu quero pedir desculpas à prefeita Isilda, lá da minha querida cidade de Coatiguá. Ontem nós tínhamos um compromisso lá com a prefeita Isilda, que iria nos receber lá na querida cidade de Coatiguá, mas infelizmente, prefeita, não foi possível a gente chegar até a cidade de Coatiguá. Nós ficamos praticamente 1 hora e 47 minutos parado da rodovia que dá acesso a Santo Antônio da Platina, a Joaquim Távora, prefeita. Nós não conseguimos passar. Andamos um pouquinho aqui perto do posto Platina, que está um caos ali. E depois paramos novamente ali perto da Cerâmica São Luís. E mais um pouquinho para frente ali do posto da Polícia Rodoviária Federal, paramos mais um pouco e aí travou de vez. Não ia nem para frente nem para trás. Nós tivemos que fazer o retorno e retornar para Santo Antônio da Platina sem atender o compromisso que a gente tinha ontem com a nossa prefeita Isilda lá de Coatiguá e o meu amigo Darcy. Porque é o seguinte, a rodovia está passando por reformas, eu compreendo, é uma obra muito boa, vai melhorar a vida das pessoas, né? Principalmente de quem passa aí pela nossa rodovia, é espetacular o que estão fazendo. Mas eu preciso falar uma coisa para vocês, tem dó de nós, viu? Tem dó de nós. Essa questão de siga e para de vocês aí está vergonhoso. Está vergonhoso. Está vergonhoso. Nós entendemos que há motivos para a reforma da rodovia, mas você ficar parado até uns 10 minutos ali, no sentido de ir e vir, tudo bem. Agora vocês ficar parado quase 2 horas para ir até Jacarezinho, 2 horas para vir de Jacarezinho para Santo Antônio. 2 horas para você.

0: ir até Joaquim Távora, de Coatigual, Quarlopes, o Guapirama, onde seja. Vocês têm piedade de nós. Vocês têm piedade de nós, porque isso aí é vergonhoso, tá? É falta de respeito. É falta de respeito comigo. É falta de respeito com o senhor que tá me escutando. Falta de respeito com o usuário da rodovia. É, porque a pessoa tem o compromisso. Os senhores também têm. Eu entendo que os senhores têm o compromisso de melhorar as condições de vida do nosso cidadão aí na BR-153. Não sou contra a reforma, eu sei que toda reforma ela exige do cidadão paciência para a melhoria da obra que está sendo construída. Toda obra a gente sabe que gera uma dificuldade. Não sou contra, mas vocês largar a gente parado na rodovia 2 horas, vocês estão de brincadeira. Vocês estão de brincadeira, vocês estão fazendo vergonha com nós. Falta de respeito com todo cidadão que está passando pela rodovia. É o cidadão que tem um compromisso lá, com o horário marcado, como a gente tinha ontem, né? Com a nossa querida prefeita lá da cidade de Coatiguá. Vocês estão de brincadeira. É o cidadão que precisa levar a criança na escola, é o cidadão que tem ali o compromisso com o horário, com o trabalho, é o cidadão que tem o compromisso com a área da saúde. É o ônibus de viagem que tem que chegar no horário certo lá em determinada cidade, porque o cidadão vai pegar ainda uma outra condução para viajar. Não passa aqui, não. Não passa aqui na BR-153, que vocês vão passar raiva. Vocês vão passar raiva, porque esse povo aí que estão fazendo a rodovia, essa não sei o que responsável pela rodovia, vocês estão brincando com a cara do cidadão. Isso é falta de respeito. Será que ninguém vai tomar providência? Será que o povo é obrigado a ficar parado na rodovia 2 horas? 2 horas, senhores! 2 horas pra ir em Jacarezinho. Pra voltar em Jacarezinho ou pra ir aqui nessa... Coatiguá, aqui na Joaquim Távora ou Guapirama. Vocês param com isso. Vocês resolvem a situação. Cidadão ficar até uns 5, 10 minutos, tudo bem, mas 2 horas vocês estão de brincadeira. Vocês estão brincando com a cara do povo. Tinha um saudoso jornalista que faleceu, infelizmente que Deus o tenha, o Benedito Francischini. Eu vou usar a palavra dele, que ele dizia: eu fico emputecido com uma coisa dessa. É. Desculpa, mas vocês merecem uma coleira. Vocês merecem uma coleira fazer isso pra sociedade. Que isso, gente? Que isso? Tá tudo bonitinho. A obra tá boa. A rodovia tá ficando linda. Compreendo. Não sou contra. Mas essa questão de você ficar parado na rodovia 2 horas pra aquele monte de fila, quilômetros e quilômetros aí de gente parada lá. O Brasil precisa andar, meu velho. Precisa andar, né? Negócio de ficar parado aí em forma de tartaruga. Que é isso? O que é isso? Ontem mesmo já fiz um requerimento como cidadão e pedi pra eles tomar providência. Que isso? Que palhaçada é essa? 7:57, Wi-Fi Net.
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0: Agora são exatamente 7 horas e 59 minutos. 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
1: Opa, bom dia, Juninho, tudo bem? 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E eu quero mandar um bom dia pro Barata. 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Bom dia pro Miro. Miro de Quatiguá, marcando presença no Sacolão. Bom dia, Neinha Tour. Neinha Tour, ela enche aquela van dela e vem pra cá, traz o compadre, a comadre Neinha, traz todo mundo pra encher o carrinho no Sacolão da Economia. Bom dia pro Luiz Pereira, Dona Maria Aparecida, lá do Aparecidinha 3. Bom dia pro Lebrão, da Cerâmica São Luís, o Índio, mototáxi, Dona Aparecida Oliveira, fazendo aniversário, 82 anos da Aparecida. 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Mandar um bom dia pro Genaldo e a Eliane, Genaldo, vendedor de produto de limpeza, enchendo o carrinho no Sacolão da Economia. 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
0: Agora são 8 horas em Santo Antônio da Platina. Você sabe que o cidadão me deu uma ideia aí? Essa questão aí da rodovia, deve ter algum engenheiro de tráfego de veículos responsável por esta rodovia aí, com certeza. O senhor está sendo convocado para vir para a rádio para explicar para o povo por que que o cara tem que ficar 2 horas parado na rodovia, tá? O senhor está convidado aqui para vir falar aqui para o meu programa, para informar a nossa população que engenharia é essa que o senhor está fazendo aí da pessoa ficar 2 horas parado para ir até Jacarezinho. Eu estou convocando o senhor aqui no meu programa, se o senhor tiver o engenheiro aí responsável pelo tráfego de veículos no sentido de ir e vir da nossa BR-153 por essa concessionária que faz a melhoria da rodovia. O senhor pode vir aqui, viu? Pode vir aqui na rádio. O senhor está sendo convocado aqui por mim e por milhares de pessoas que passam por essa rodovia. E o senhor é o responsável por essa situação. Tem gente assim responsável? Tem, né? Eu acredito que tem. Então, o senhor está sendo convocado para resolver essa situação aí, nos explicar qual engenharia é essa que o senhor está fazendo para que a pessoa fique parada 2 horas na rodovia para ir até Joaquim Távora ou até Jacarezinho ou Jacarezinho Santo Antônio, viu? 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
1: Olha, o Juninho Queiroz, eu sou a

0: perdendo porque chegam atrasado. É, pois é, aqui ó, o outro tá me dizendo aqui, Julinho Queiroz, eu sou motorista da van escolar, ontem fiquei 1h30 para rodar 18 quilômetros, sentido Joaquim Távora. É, tá realmente difícil de entender essa situação aí. É só a gente falar aqui, ó. É só a gente falar que o povo já começa a falar, ó. O povo mesmo fala sobre aquilo que eu disse. É, Juninho Queiroz, manda um abraço aqui pra nós da Lubitan. Nós estamos aqui na rua Ayrton Serra, lá no Parque Jandira. 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
0: Opa, bom dia lá pro pessoal da oficina do Pezão, ligado na 102.3.
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0: 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Agora são 8:09. Bom dia pra você, viu, Felipe? Gente boa, amigo da gente aí, ouvindo a programação difusora. São 8:10. Vambora, gente, vambora com o programa. Pra frente, gente, pra frente. Pra frente, são 8:10, 8:10. Opa, você que tá ligado aqui com a melhor.
2: Opa!
0: Bom dia, bom dia, bom dia, bom dia. Você que tá ligadinho aqui na Rádio Difusora FM, o Santos Futebol Clube ontem não ganhou, mas também não perdeu pro...
2: Palmeiras!
0: Pro Palmeiras, ontem o Palmeiras classificou lá na Copa do Brasil, num jogo digno, de muita briga pra lá e pra cá, do futebol lindo. Foi um futebol muito bonito ontem. O Santos Futebol Clube não ganhou, mas também não perdeu do Palmeiras, 0-0. E como o resultado do primeiro jogo havia sido 3-0 pro Palmeiras, o Palmeiras segue em frente na Copa do Brasil. E o Santos lutou ontem. Mas a bola não entrou, rapaz. E o Palmeiras ficou no 0-0 com o Santos ontem na Copa do Brasil. E nada pro Santos, nada pro Palmeiras.
3: Defesa que ninguém passa.
0: Defesa que ninguém passa, aquela defesa do Palmeiras. Parece o Dida futebol, o Dida da Célia jogando bola, aquela defesa lá. Quem conhece o Dida? O Dida da Célia, o Dida da prefeitura que o pessoal conhecia aí do time do Operário. A defesa do Palmeiras é igualzinho o Dida jogando lá na defesa. Quantos jogadores do Santos ontem eles tiraram fora de jogo ontem? Mas bate essa zaga do Palmeiras, hein? Misericórdia. Lógico, defesa que ninguém passa. Quem é que passa aqueles caras lá, velho? É uma roçadeira pura essa zaga do Palmeiras aí. Mas tá bom. O Santos não ganhou, também não perdeu. E o jogo terminou 0-0. Nada pro Palmeiras, nada pro Santos. Deu bom. A torcida do Santos aplaudiu o time porque o Santos foi valente, né, Ratinho? O Santos foi valente ontem no jogo e não deu certo, não deu certo. Fica pra próxima, 8:12.
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7: Agora são 8 horas e 17 minutos.
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7: Esta é a nossa rádio. Bom dia e que seja todos nós um ótimo dia. Você que tá ligadinho aqui com a Rádio Difusora. Estamos aqui na cidade de Santa Toda Platina, né? Centro Comercial do Norte Pioneiro do Paraná. Obrigado, gente. Um dia abençoado por Deus. Obrigado, povo amado e querido. Você que tá ouvindo a Rádio Difusora e o canto. Tá, Brasil! Bom dia! O Daniel canta na programação difusora!

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0: Agora são 8 horas e 35 minutinhos. 8 horas e 35 minutinhos. É, bom dia para você que tá de radinho ligado aí na querida cidade de Jundiaí do Sul, aonde está sendo velada aí o corpo da minha amiga Rosânia. É, a Rosânia era esposa do Zé Macaco, lá de Jundiaí do Sul, e faleceu ontem em Londrina, aos 59 anos. É, com profundo pesar, comunicamos o falecimento da nossa querida Rosânia, lá da querida Jundiaí do Sul, esposa do Zé Macaco. Estou falando assim porque todo mundo conhece, lá da cidade de Jundiaí do Sul. E ela está sendo velada lá na querida cidade de Jundiaí do Sul. Sepultamento deve ser à tarde, aí por volta das 16 horas. E nossos sentimentos aí à minha amiguinha Fernanda, e também o irmão, a Ariane, o Marcha Lenta, o Zé Macaco. Que triste, o passamento aí da minha amiga, a Rosane, lá de Jundiaí do Sul, que faleceu ontem na cidade de Londrina. Seu corpo já está em Jundiaí do Sul e o sepultamento deve ser hoje, no final da tarde, por volta das 16 horas. Nossos sentimentos aí a toda a família, que perde uma pessoa muito abençoada, muito querida, na cidade aí de Jundiaí do Sul. 8 horas e 36 minutinhos. 8 e 36. A nossa vida é curta, viu, gente? Do mundo nada se leva. Amanhã talvez tudo se acabe e o ontem não volta jamais. É bastante triste mesmo com o passamento aí da minha querida Rosane, né? Uma pessoa muito querida lá na Jundiaí do Sul. Infelizmente faleceu lá em Londrina e vai ser sepultada hoje à tarde. Nosso sentimento aí a toda a família, certo? São 8 horas e 37 minutos. O pessoal lá da oficina do Pezão tá ligado comigo. Em nome do comércio de veículos platinense, Avenida Frei Guilherme Maria, lá na querida cidade de Santo Antônio da Platina, na verdade, aqui na nossa cidade. E fica ali na Avenida Oliveira Mota, o nosso querido comércio de veículos platinense. 8h37, hoje tem missa votiva com o Padre Roberto, lá do Santuário de Bandeirantes. Vai estar hoje lá na querida cidade de Joaquim Távora, no Santíssimo Sagrado Nome de Jesus. E hoje comemora também os 32 anos de feliz união do meu amigo Beto Casagrande e a Lúcia, lá do Casagrande Materiais de Construção de Guapirama. Beto! Parabéns, Beto! Parabéns, Lúcia! Em nome da família Casagrande de Guapirama, parabéns, meu irmão. Parabéns, Lúcia, casal querido do meu coração. 8 horas e 38 minutinhos. Ô, Padre Valdemir.
1: Estimado povo de Deus, quero convidar você e sua família a participarem da Santa Missa Votiva nessa

0: quinta-feira, dia 3, às 16 horas e às 20 horas. Às 20 horas, a missa será presidida pelo padre Roberto Medeiros, do Santuário São Miguel Arcanjo. Faça sua caravana e venha participar conosco da missa votiva no Santuário do Santíssimo Nome de Jesus, em Joaquim Távora.
1: Aí, Joaquim Távora, um grande abraço, bom dia. Agora são 8:39. 8:39. Hoje começa a Frutifest lá na minha querida cidade de Carlópolis, né, prefeito Nilton? Grande abraço a vocês. A querida cidade de Carlópolis, a partir de hoje, será pequena para a grande Frutifest 2026. Começa hoje com o show do César Minotti e Fabiano.
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1: Quero mandar um abraço pro povão de Carlópolis, hein? Hoje tem o grande show da noite com esses caras aí, ó. César Minotti, Fabiano. Eles que vão cantar lá hoje, em nome do Posto São Paulo, lá de Tomazina.
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1: Olha aí, cê...

Começa a Frutifest, entrada franca. E no palco de shows hoje tem esses caras aí, ó. O César Minotti e o Fabian Showzaço. Quer ver, ó.

Ó, Rony. Ô, Rony. Ô, Rony. Os caras vão estar lá hoje. É hoje que vocês não vão pra faculdade de novo, né? É. Hoje é César Minotti e Fabiano. Ei.

0: responder.
1: É muita música, né? Os caras têm umas 10, 15 músicas aí que estão tocando até hoje. É. E essa aqui, ó.
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1: Em nome do Supermercado F2 e Panificadora Fripan.

Tem César Minotti e Fabiano lá em Carlópolis hoje, na Flutifest. Vou falar a verdade pra vocês, bom também.

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1: Alô, Lúcia Sagai, tá pegando carona aqui comigo, Tente! Juninho Queiroz! Forte abraço ao Belé, ligado aqui comigo, a Elaine, obrigado pelo carinho. Aqui é a melhor. Aqui é o quê? É a Difusora.
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1: É, Difusora FM, né? Grande abraço lá pra dona Sueli, ligadinha aqui com a Rádio Difusora FM 847.
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11: Alô, pessoal da Marmitaria Sabor de Casa. Alô, Maria, obrigado pela audiência. Maria, 8h52. No rádio 8h52.

0: 8h56, hoje nós vamos ter aí uma missa muito bonita na Igreja Matriz Santo Antônio de Pádua, em comemoração aos 25 anos da existência da Pastoral da Promoção Humana aqui em Santo Antônio da Platina. Mandar um abraço para todos os funcionários, todos os colaboradores, a população que recicla o seu lixo, que não é lixo, e colabora com a Pastoral da Promoção Humana, tá? Deus vos abençoe todos vocês por esse momento tão especial desta comemoração do nosso aniversário de 25 anos, bodas de prata, aqui para Santo Antônio da Platina, da Pastoral Humana, que faz a festa do milho, a Pastoral da Promoção Humana, que ajuda as famílias menos favorecidas pela sorte, em Santo Antônio da Platina. Quero mandar um abraço para todos, mas todos, lá da Pastoral da Promoção Humana. Bom dia pro meu querido Padre Celso Michele. Oi, Padre Celso Michele. Forte abraço para você, Padre. Obrigado pela audiência. Obrigado também pelo carinho. O Diego de Paula também tá ouvindo a gente. O meu amigo Rony, o homem lá do bolo, né, Rony? Obrigado pela audiência. Também a Neide, o Paulo, lá na Cerâmica São Luís. A dona Tereza tá de radinho ligado comigo. A Sueli Trevisan, a dona Sônia, obrigado pela audiência. O Esteves, lá do transporte. A Neuzeli Pen, o Zezinho. A Sirlanei e o Zoreia, também ligado aqui com o Fera do Rádio. Obrigado pela audiência de vocês. Vocês são muito gente boa, viu? Agora são 8 horas e 58 minutinhos.
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0: O Fera do Rádio. 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Aniversário de casamento lá do meu querido Beto Casagrande e também da minha amiga Lúcia. Parabéns ao casal maravilhoso aí, completando 32 anos de feliz união, viu? E hoje a Pastoral da Promoção Humana completando

0: 25 anos aqui em Santo Antônio da Platina de existência. Alô, Águida, bom dia!
1: Hoje é um dia de festa aqui na Promoção Humana. Dia de agradecer a Deus por toda essa caminhada dos 25 anos de história. Dedicados ao amor ao próximo, solidariedade, cuidado com todas as pessoas e as famílias que mais precisam. Por isso a gente queria convidar toda a comunidade para 19h30 hoje, na paróquia Santo Antônio de Pádua, uma missa em ação de graças pelos 25 anos da Promoção Humana. Vai ser uma celebração de gratidão por todos aqueles que fizeram e fazem parte dessa história. Diretores, funcionários, voluntários, parceiros, doadores, famílias atendidas e toda a comunidade. Venham celebrar conosco esses 25 anos de amor, dedicação e serviço. Amém. 25 anos fazendo o amor acontecer através da ação.
0: Verdade, Águida. É, leva um abraço para todo o pessoal aí da Pastoral da Promoção Humana. E vocês sabem o tanto que vocês são queridos aqui na cidade de Santo Antônio da Platina, tá? Um abraço para vocês. É 9h, tá chegando aqui a Thaís e o Rafa. A todos vocês um ótimo dia. Deus abençoe, proteja e te guarde de todo mal e de todo perigo. Bom dia para você nesse dia 3 de setembro.

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0: Opa, agora são 9:06. Bom dia pra você que tá na sintonia com a nossa 102.3. É a rádio.
1: É do povo.
0: Bom dia, Rafa Regis, meu Brasil.
1: Ah, bom dia. Bom dia pra você, Thaís. Bom dia pra você também, ouvinte da nossa Difusora FM. Cheirinho de final de semana, cheirinho de férias no ar. Opa, cheirinho de muitas coisas.
0: O cheirinho...
1: De quê?
0: Agora de final de semana tá igual o Flamengo, assim, ó, no cangote do Palmeiras.
1: Ai, eu quero é mais. Ai, ai. Nossa. Tem gente que tá... Não tô nem ligando, não tá, né? Mas por dentro, tá? De fralda cheia. Bom, é isso.
0: Vamos que vamos aqui com a nossa programação. Você lembra que...
1: Do quê?
0: A reclamação que eu fiz ontem, né? Da minha
1: Do
0: garganta.
1: Quê? Foi
0: surtiu
1: mesmo.
0: Efeito,
1: é claro,
0: né, Rafa?
1: Que surtiu efeito, claro.
0: Surtiu um efeito. Alexandrinho viu que eu tava com uma situação bem complicada aí, né?
1: Não tô bem,
0: com,
1: não.
0: Né?
1: É, eu sei. É, foi.
0: Também tô... Então ganhei!
1: Ganhou,
0: férias.
1: Sim. Aí.
2: Que beleza!
1: É bom você falar isso no ar mesmo, que as pessoas já vão somando aí, tá?
0: Então, gente, ó, preparem-se, porque o problema foi a garganta,
1: foi,
0: tá?
1: Foi sim.
0: Então vou tirar uns dias de férias a partir de amanhã. Rafa Regis, comando o programa aqui com vocês.
1: Vocês, viu, gente? É nóis, viu? Não me deixe só. Ai.
0: Vamos que vamos com a nossa programação até às 10. É. Lembrando que aqui você está nesta manhã de quinta-feira, 3 de setembro. Quantos dias faltam para terminar este ano, Rafa?
1: Meu Deus do céu. Faltando 119 dias para acabar 2026.
0: Estamos vivendo a lua cheia.
1: Sim. 58,07% visível. Exatamente.
0: E vamos às comemorações para esta data de hoje?
1: Vamos lá. Olha, minha mãe é fanática por esta...
0: Deixa eu te contar também a minha questão com ela.
1: Ah, pois não.
0: Eu ganhei uma orquídea. Eu falei o dia.
1: Ah, mas que coisa.
0: Hoje é o
1: Escapou.
0: Dia, fala então.
1: Hoje é o dia da orquídea, essa flor linda
0: e
1: mesmo.
0: Eu achei que a minha orquídea tava morta. Ela tava lá só um pauzinho assim e tal, né? E não ia mais nada. A haste dela lá. Sim, eu falei, meu Deus, acho que essa orquídea morreu. Aí eu comecei a beijar a orquídea. Você viu como a planta sente? O carinho.
1: O carinho.
0: Pois é, o cuidado.
1: É, aí foi...
0: Rafa, se você vir o quanto que essa orquídea agora é hastes pra todo
1: Sério?
0: Lado. Todas as hastes
1: Não
0: cheias
1: acredito.
0: De flores que vão... Já saiu uma,
1: Olha
0: então
1: só.
0: Com várias pra sair. Então pra você ver...
1: Não que subestime
0: você
1: tem... a orquídea.
0: Não subestime. Quando você achar que ela tá morta, ela tá mais viva do que nunca,
1: só
0: tá,
1: gente? Só tratá-la com carinho.
0: Mas trate com carinho suas plantas.
1: Converse com ela.
0: Por isso que hoje também se comemora Dia do Biólogo.
1: Muito bem. Celebrando hoje também o Dia do Guarda Civil.
0: Dia também do Arranha-Céu.
1: Muito bem. Hoje é o dia também das organizações populares.
0: E tá aí, são as comemorações para

0: Hoje, mas lembrando, mais um ano da Lei de Remessa de Lucros se comemora hoje. São as comemorações e se tem alguém aniversariando aí, você quer dividir com a gente este momento?
1: Manda pra cá, 43996484765, manda beijo, manda abraço. E os aniversariantes também, manifestando-se.
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0: Paraná Assessoria, Paraná Banco.
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0: E com a gente a Ceralê Calçados. A bala?
1: Bala? Está onde? Alojada? Com Gustavo Lima. Muito bem.
0: Bom dia pra você, vem com a gente.
1: Bom dia.

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3: Agora são 9:13. 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
1: 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Agora são 9h15.
0: E vamos lá com as primeiras previsões do horóscopo desta quinta-feira. Ariano, Ariana, um ótimo dia. O assunto principal do dia vai chegar por uma mensagem assim inesperada. O dia será agitado por muitas novidades, surpresas gostosas e ideias geniais para vencer os desafios e inovar o trabalho. Brilhe nas reuniões e eventos profissionais. Ótimo momento também para conquistar amizades nas redes e em outro ambiente. Estudos estarão aquecidos e o amor está em alta.
1: E atenção! Oi, Taurino! Taurina, bom dia! Uma notícia financeira poderá mudar os seus planos para melhor. Um empreendimento inovador poderá surgir com uma proposta bem diferente do seu jeito habitual de fazer as coisas. A rotina seguirá tranquila. No fim do dia poderá surgir um gasto inesperado com filhos ou com um projeto. Fique de olho em uma oportunidade de investimento e temos novidades à vista.
0: Geminiano, geminiana, um ótimo dia. Surpresas gostosas e imprevistos vão marcar o dia com Lua e Urano em seu signo. A vontade de sair da mesmice, olha, será forte hoje, viu? Um encontro ou conversa fora do previsto vai trazer novidades estimulantes que vão abrir sua cabeça a novas possibilidades. No fim do dia, ideias geniais vão trazer soluções financeiras e de conforto, e a família será prioridade.
1: Oi, Câncer. Bom dia pra você.
0: Bom dia.
1: Ó, relaxe, respire, desacelere um pouco. De interiorização fará bem ao espírito e ao seu equilíbrio. Uma leitura, uma pausa, conversa reservada. Alguma coisa aparecerá como a peça que faltava no seu quebra-cabeça e dará serenidade. À noite, uma notícia inesperada poderá alterar planos e movimentar a vida. Encontre respostas dentro de você. Novidades? No ar.
0: Meu Deus, vou dormir mais cedo
1: será,
0: hoje.
1: Será, hein?
0: Ah, não, vem não. Ai, ai, ai, só que me faltava. Alô, você, Leonina, alô, você, Leonina, bom dia.
1: Bom dia.
0: Amizades em outro ambiente movimentarão um projeto que ficou parado. Conte com apoios inesperados e soluções práticas para acertar a documentação ou os rumos de um novo trabalho. No fim do dia, um convite vai chegar assim de surpresa. Vença a preguiça e dê uma chance aos relacionamentos. Faça contas e mantenha o orçamento equilibrado.
1: Tá difícil.
0: É, tenta.
1: Oi, Virgem, bom dia. Olha, a carreira ganhará destaque hoje. Uma proposta atraente vai balançar as estruturas. Alguém ou um grupo de fora vai promover mudanças positivas no trabalho e no estilo de vida. Uma reunião profissional poderá mudar de rumo para melhor no fim do dia. Valerá ter uma resposta pronta do tipo as na manga, sem ter que fechar uma decisão. Reconhecimento está em alta para você, Virgem. São as previsões, o horóscopo de hoje.
0: Muito mais para você daqui a pouquinho com as últimas.
1: E agora são 9h19. Tá chegando aqui quem para mandar o seu alô, interagindo com a gente?
0: Alô, nossa, eu vou falar um negócio. Isso aqui virou um festival de orquídeas.
1: Gente,
0: mas vocês são maravilhosos.
1: Vocês são
0: demais, maravilhosos.
1: É isso que eu ia falar também, que eu nunca vi um ouvinte.
0: Não.
1: Tão participativo quanto esse ouvinte da Vale do Sol, da Difusora FM. A gente que faz ali a Vale do Sol FM, temos muitos ouvintes.
0: Pois é.
1: Que participam, que interagem. Mas vocês aqui, eu vou falar uma coisa, tá?
0: É
1: eu não nego

0: pra ninguém, não nego.
1: Não, o quê? Tá?
0: Não nego, vocês são demais.
1: Ah, é impressionante.
0: A gente falou aqui das orquídeas, vocês imediatamente choveu aqui orquídeas. Deixou o nosso dia ainda mais bonito.
1: Sim.
0: Com tantas flores orquídeas chegando por aqui. Quem começou foi o Kaique, já mandando pra nós a orquídea da mãe dele. Lindíssima.
1: Ai, que beleza,
0: Kaique. Né? Temos aqui também, deixa eu pegar mais aqui, ó.
1: Lá pra cima tem ali.
0: A Cidinha de Carlópolis.
1: Aí, Cidinha.
0: Mandou
1: também
0: pra
1: nós
0: linda que a outra. Várias fotos aí também com as suas orquídeas. Ó, a minha tá igual essa aqui da Cidinha.
1: Nossa,
0: aqui, ó.
1: Tá linda,
0: vendo?
1: Então.
0: Cheia de acha aí pra sair. Um beijo pra você, Cidinha. A Lucinéia também, lá do Altivater. Olha aqui as orquídeas que ela mandou. Ela mandou uma vermelha aqui.
1: Caramba.
0: Ela falou assim, você falando de orquídeas, olha as minhas, que lindas. Olha.
1: Tão espetaculares.
0: Realmente, essa vermelha sua aí, eu tô assim, fiquei encantada de tão linda, viu?
1: Pois
0: um beijo.
1: É.
0: E ainda mandou pra nós as rosas também da mãe dela.
1: Também.
0: E ela falou assim, essa aí é a rosa de Nossa Senhora das Graças. Ela floresce o ano inteiro.
1: Olha que bacana.
0: Lucinéia Marinho, lá do bairro Altivater, legal, participando com a gente, mandando também as fotos aí das suas orquídeas. E o Rafa tem uma curiosidade, né?
1: Porque aí eu falei, caramba, são muitas espécies, né? São muitos tipos de orquídeas e realmente, gente, no mundo. Aí eu fiquei espantado demais.
0: Eu fiquei espantadíssima também.
1: Eu já sabia que eram muitas, mas não a ponto de falar que cerca de 30 a 35 mil espécies de orquídeas catalogadas no mundo,
0: meu
1: hein?
0: Meu Deus!
1: Que coisa! Olha no Brasil, Thaís. É, nós temos aí 2.600 espécies nativas catalogadas pelo projeto Flora e Funga do Brasil. Que coisa, hein?
0: Meu Deus!
1: 2.600 só aqui no Brasil.
0: E muito aí bom. Tem as milhares também híbridos criados pelo ser humano em laboratórios e viveiros
1: também.
0: Mais
1: essas, exatamente,
0: né?
1: Não sabia.
0: Pois
1: criaram orquídeas.
0: Criaram orquídeas.
1: Puxa vida, muito bom.
0: Aparecem em todos os continentes, mas tem exceções também.
1: Ah, sim, a Antártida, né, também? Aquele gelo todo.
0: Nada, não vai.
1: Não dá, né? Não dá, ela é mais pra região tropical.
0: Então tá aí, gente, olha, de 30 a 35 mil espécies no mundo.
1: É muita coisa, né?
0: Então, olha lá. Marcinho mandando também, as azaleias, ele e a Meire.
1: Aí, aí sim.
0: Ai, ó, chegando mais orquídeas aqui.
1: Para, não
0: olha,
1: para.
0: Vocês são demais, viu? Terezinha Brandoni, lá de Pinhalão, mandando as orquídeas dela também aqui pra gente conferir. Tô conhecendo as orquídeas
1: de
0: agora
1: todo
0: de todo mundo.
1: Gostei também, gostei. Boa.
0: Um beijo pra vocês. O Freitas tá por aqui, Thaís.
1: Ah, Thaís? Fala.
0: Vim pro outro lado do corredor do vidro. Então eu ouvi dizer que dá para o Palmeiras ver o Flamengo no retrovisor.
1: Claro que dá.
0: Mas nesse caso, vemos o que vem atrás, né?
1: Eita.
0: Não fala antes da hora.
1: Tá, nós, calma.
0: Não, ó, Freitas.
1: Segura aí,
0: segura,
1: dá uma segurada.
0: Onda.
1: Espera.
0: E ele tá falando que são as quintas férias que eu já tiro
1: exatamente
0: este ano. Que
1: se não for a sexta e sétima, hein?
0: Que conversa que é essa? Eu só tirei férias no meu aniversário, uns dias.
1: Sei.
0: E agora?
1: Tá vendo? É, bom, eu não vou falar nada, não. Vou ficar quieto, né? Eu só tirei em janeiro 5 dias ainda.
0: Que mentira, rapaz. Você já viajou umas 30 vezes.
1: Que isso, imagina. Em junho também, junho foi.
0: Ah, então. Não, mas eu vou tirar pouquinhos dias.
1: É verdade.
0: Só pra dar uma...
1: de porco. Curtinho.
0: Curtinho, mas valeu a pena, você viu? Reclamei ontem, todo mundo aqui é testemunha que eu reclamei que a garganta tava com problema. O Xandrinho entendeu.
1: Entendeu.
0: E já me deu aí uns dias. Ó,
1: tá certo.
0: Descansa um pouquinho aí, tá? Pra você colocar a voz em
1: a
0: dia.
1: A voz em dia, Isso, dá uma descansada, né?
0: Bom, tá bom, 9h23, hoje vamos atender uma pessoa, ele nunca pede música.
1: Quem?
0: Sempre ele só pede aqui um alô, mas hoje vamos atender o Nelson, que tá pedindo desde ontem a música Grito
1: Nelson,
0: de Amor,
1: verdade,
0: né, Nelson?
1: Verdade.
0: Vamos
1: gritar.
0: Você atendeu ele?
1: Eu nem sei, mas não sei se deu tempo. Ah, não deu tempo,
0: não
1: acho
0: deu.
1: Que não deu tempo.
0: A Nete também tá mandando um abençoado dia pra você, Rafa.
1: Aí,
0: também,
1: palmeirense.
0: Mandando uma música apaixonada pra Dona Sueli.
1: Ô, Dona Sueli.
0: Ex-colega do Antônio Jacob.
1: Por que ex? Eles brigaram?
0: Não entendi não, tão brigados.
1: Ih, caramba, explica aí, que eu não entendi.
0: Manda alô aqui pra Oficina do Pezão, a música pra nós. Um abraço
1: bem,
0: aí a vocês.
1: Abraço.
0: Ligados aí com a nossa programação sempre, Natanael.
1: Muito bem.
0: A Suzana também está ouvindo a gente. Suzana e Denir.
1: Certo.
0: E Pirulita apareceu, Rafa, sabe
1: dizer? Tomara, não parece que não, mas vamos atualizar isso aí.
2: Oi, Rafa, oi, Thaís, bom dia, tudo bem? Quem fala aqui é Maria Aparecida Souza, Maurinho de Jacuntava Tavarense, gostaria que você banhasse uma música pra mim, do Rio Negro Solimões, Razão de Viver, ofereço pra Fatinha, pra Claudete, pra Celina, pra Valdenice, pra Leudinha, tô de Catiguai, ofereço pra vocês da rádio, ofereço pra todo mundo que estiver ouvindo, e se você me atender, muito obrigado, meu cachorro não apareceu ainda, Pirulito, tá sumido.
1: Pirulito.
0: Menino, foi só
1: tchau,
0: fazer
1: tchau.
0: A

0: Propaganda do pirulito. É, como é que pode?
1: Falar um negócio, hein?
0: Eu nunca vi isso. Falou aqui do pirulito desapareceu.
1: É.
0: Bom dia, Thaís e Rafa Rosa. Quero ouvir uma música. Ofereço pra uma pessoa com muito amor e carinho lá no Colina Verde. A Maria por aqui também.
1: Fala.
2: Bom dia, Thaís e Rafa Regis. Tudo bem com vocês?
1: Tudo
2: então,
1: bem.
2: Tô aqui em casa, tô de férias, tô ouvindo o programa de vocês, tá? Manda uma luzinha aí pra mim, fazendo favor. Deus abençoe vocês.
1: Valeu.
2: Eu sou a Maria.
1: Oi, Maria. Maria,
0: lá da loja do Banana.
1: Um abraço,
0: bom
1: Maria.
0: Bom dia, quem mais?
3: Bom dia, Thaís.
0: Oi,
3: bom
0: Leila.
3: Dia, Rafa. Thaís, oferece uma música aí pro meu esposo Frade. Vai pra Fioca, vai pra Fininha, vai pra Rita de Cássia, vai pra todo Santo Antônio da Pratina, vai pra minha família. Que tenhamos um final de semana abençoado. Obrigado por me atender, Leila Rodrigues.
0: Valeu, Leila. Agora só uma pergunta, aproveitando aí que você está participando. O que aconteceu que a Fioca sumiu?
1: Nossa.
0: Fioca sumiu. A Deusana a gente sabe, tá? Pra quem tá perguntando aí que a Deusana não tá participando, a Deusana está com o irmão doente hospitalizado em Londrina, tá? Mas a Fioca, o que aconteceu?
1: Ué,
0: a última participação da Fioca do lado de lá, ela mandou assim, eu quero mandar música aí pra essas despeitadas.
1: Ih, e sumiu. Isso. Eita!
0: Ah,
1: meu Deus.
0: Tô curiosa.
1: Pelo amor de Deus, Fioca.
0: Você sabe que curiosidade, assim,
1: não.
0: A gente tem que matá-la, né?
1: Por favor, então... né? E a gente conta com o nosso ouvinte. Se tem um ouvinte bom pra matar a curiosidade,
0: céu,
1: é o nosso aqui.
0: Oi, Saraiva. Bom
1: Fala,
0: dia.
1: Santista.
0: Quase colocaram...
1: Cara, quase deu um babado lições. Também. Oh, meu Deus do céu.
4: Bom dia, Thaís. Bom dia, Rafa. Aqui é o Saraiva, ela vinha aqui, Pinhalão. Ô, Rafa. Você é uma Thaís, eu queria que vocês convidassem todo mundo aí da região aí. Tem uma festa aqui na Lavrinha aqui. Festa do Divino Espírito Santo aqui. Começa sexta, sábado e domingo. Um festão aqui. E vai ter bingo também. Bingo de 5 mil reais aí, ó. Cartela cheia. Falou? Fora os outros prêmios que vai ter antes. Convida todo mundo aí.
0: Tá convidando.
4: Manda qualquer festa pra mim aí. Manda pro Serginho também. Serginho também é outro apaixonado, né, Serginho?
1: Ah! Pelo amor de Deus, Saraiva.
4: Ô Thaís, a festa aqui na Lavinha agora é 4, 5 e 6 agora, final de semana agora.
1: Boa.
4: Vira todo mundo da região aí.
0: Valeu.
1: Boa, valeu o convite.
0: Pecado. Maravilha. Ofélia Teixeira na linda cidade de...
1: Cambará.
5: Bom dia, Thaís. Bom dia, Rafa.
1: Bom dia.
5: E todos os ouvintes. Chegou a alegria do rádio.
1: Ai.
5: Thaís e Rafa. Bom dia, Deus que te abençoe.
1: Amém.
5: Tchau, tchau.
0: Beijão.
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0: 9h34. Ai, Rafa, eu vou falar com você, viu? O pessoal tá falando aqui que eu tô cheia de gracinha hoje,
1: mesmo,
0: que eu vou tirar férias. Tá, aí o da Caetano. Mesmo. Mas aí não tem como ficar cheia de gracinha, que aí você pega e me mostra uma foto num zoológico, onde compartilha uma cena encantadora. É. De pais de uma girafa filhote recém-nascida. Ai, como é que você não quer que fique cheia de graça hoje?
1: Tá que tá.
0: Né?
1: É, tá
0: e
1: que
0: esse
1: tá.
0: programa é assim, o que eu gosto é que vocês são dinâmicos.
1: São,
0: né? A gente
1: são
0: fala, vocês chegam na hora.
1: Abraça todas as besteiras que a gente fala.
0: A Fioca vem aqui, ó.
1: A Fioca,
0: só reafirmando.
1: Apareceu?

0: Tá?
1: Ufa, fico mais aliviado.
2: Este, respondendo aí, não é despeitada, são recalcadas. E toca aí, aceita que dói mesmo. Manda para as recalcadas.
1: Recalcadas.
0: Menino do
1: Nossa,
0: céu.
1: Nossa, a mafioca tá com um ódiozinho neste coração.
0: Você tá sentindo?
1: Não?
0: Você tá sentindo?
1: Não, mas não, do tom de voz.
0: Pelo tom, né?
1: Recalcadas, tá assim, sendo incisiva, assim.
0: Alguém sabe o que foi que aconteceu?
1: Ixi, tenho até medo de perguntar.
0: Pensa.
1: Nossa senhora. Vai, mexe.
0: E aí
1: mas... ainda mandou aceita que dói menos.
0: Aceita que dói menos.
1: Só vou falar, hein, Fioca?
0: Maria.
1: Ah, tiro porrada e bomba.
0: Menino.
1: Olha lá o negócio.
0: Vambora. Agora vambora, são 9h35, né? Vamos trabalhar.
1: Vamos. Porque
0: você
1: alimenta
0: ali.
1: Ali,
0: que é isso?
1: Aí.
0: Já tá perto de terminar o programa, vocês estão aí conversando
1: essa.
0: Ainda.
1: É.
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1: As últimas previsões do horóscopo. Com você, Libriano, Libriana, um ótimo dia. Retome assuntos de documentação, pedido de visto, viagem ou curso. Você dará andamento positivo ao que ficou parado por um tempo. A cabeça pedirá horizontes mais largos. Leia outro autor, por exemplo. Fale com quem pensa diferente de você. Uma notícia de longe vai chegar no fim do dia e mexer com os planos. No amor, o clima seguirá favorável e sem ruído.
0: Escorpião. Oi, Escorpião, bom dia pra você. A previsão hoje é que um acerto de contas com terceiros voltará à mesa e pedirá bastante atenção. Valerá conferir número por número antes de concordar com qualquer coisa. Uma informação nova mudará o rumo dessa negociação no fim da tarde. Na rotina, tudo vai colaborar e o dia será bastante produtivo. Não queira resolver tudo na pressa. Controle a ansiedade, tudo com muita meditação. Sagitário.
1: Agora é com você, sagitariano, sagitariana, um ótimo dia. Os relacionamentos estarão em destaque. Novidades do par ou um encontro marcante e inesperado falarão ao coração. Encontros de hoje vão despertar curiosidade e darão no que pensar. Renove seus conceitos. Algo maior vai se desenhar para o futuro. Rompa barreiras nas relações. Será um bom momento para se associar ou lançar um projeto inovador.

0: Oi, Capricórnio, bom dia. Imprevistos e surpresas acontecerão simultaneamente. Se prepare para alterar a agenda por um motivo muito especial. Inovações no trabalho aumentarão seu poder financeiro. Você poderá receber uma proposta bastante motivadora e a saúde também será beneficiada com a descoberta de um tratamento ou atividade de bem-estar de ponta. Viagem à vista. Uau.
1: Agora é com você, aquariano, aquariana, uma ótima quinta-feira. O amor ficará mais interessante a partir de hoje, com espaço para mais conversas e risadas. Um programa improvisado com o par vai render muito mais do que qualquer coisa marcada. Surpreenda! Filhos, alunos ou pessoas mais novas vão trazer uma surpresa gostosa. Já no trabalho, o detalhe e olhar crítico vão continuar pressionando. Então mantenha o foco. E o poder...
0: está onde?
1: Está em alta.
0: E para finalizar as previsões, oi peixes, bom dia. Casa e família serão os assuntos principais do dia. Uma mudança, mesmo que pequena, um gesto carinhoso ou uma palavra amiga vai mudar o clima inteiro. O diálogo com a família sairá bem melhor do que você imagina e alguém próximo vai trazer uma notícia inesperada no fim do dia. Valerá investir em conforto ou em um imóvel. Finalize processos do passado e siga livre. São as previsões horóscopo de hoje.
1: Muito mais pra você com a gente, viu, gente? É, amanhã tem
0: amanhã mais. com Rafa Regis. Aqui na sua melhor programação. 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
0: E agora são 9h43. Vamos aqui com mais participações do ouvinte. Bom dia. Alguém entregou documentos meu aí na rádio em nome de Paulo José Santos da Silva. Caso não tenha entregado, se alguém encontrou, pode também divulgar. Claro, já está aqui. Ele perdeu na época da EFAP, né? Está doido atrás aí dos documentos. Então, se alguém encontrou a carteira com o nome de Paulo José Santos da Silva, pode entrar em contato com a gente ou deixar aqui na nossa recepção.
1: Boa.
0: Bom dia pra quem? Fátima e o Jair.
1: Ô, estão Fátima,
0: ligadinhos
1: Jair,
0: com a gente. Ligados aí com a nossa programação. Sempre, inclusive, ganhadora da promoção
1: da consulta ontem, né? Verdade. Boa. Quem mais aqui chegando? Olha ele. Ah, não. Vou esperar, então. Deixa eu ver quem...
0: tiraram aqui, ó.
1: Ah, puxa vida. É, a Patrícia e a Ana Lívia estão lá no Bela Manhã. Um abraço pra vocês. Cezinha, lá no Guapé, também ligado com a gente. Opa, vai. Ó, ele está chegando. Feliz da vida. O Flamengo ganhou.
0: Fala, Juruna!
1: Fala, Juruna. Batera.
0: Bom dia pra você aí, flamenguista. Aquele...
1: cuidado, Palmeiras.
0: Estamos chegando. Neiva Queiroz.
1: Neiva do céu.
0: Um bom dia pra você, Neiva.
2: Oi, Caís, eu esqueci de pedir música. Toca uma música pra nós.
0: Peraí, ela mandou um...
2: Bom dia, Caís. Bom dia, Rafa. Caís, eu tenho orquídea, mas você acredita que eu mudei de lugar? A minha orquídea não abriu até agora, não. Caís. Tem duas
0: orquídeas.
2: Uma tá com o botão, mas não tá aberto, não abriu. E a outra nem saiu o botão, Caís. Estranhou o lugar.
0: É verdade.
1: Já que abre.

0: dizer, essa aí são as minhas, minha florzinha que abriu agora e as rosinhas que eu tenho. Muito essa bem. Da rosa, duas vezes por ano, da rosa, 3 anos, é assim. Mas é muito lindo, eu adoro pranto.
1: Um beijo pra você, Neiva. Tem mais um.
0: Thaís, eu também tô curiosa. Me sabe o que tá acontecendo,
1: né? Com a Fioca, né?
0: Eu falo pra Fioca, eu tô curiosa também.
2: Aí.
3: Bom dia, Thaís e Rafa. Depois de muita luta, consegui fazer o rádio pegar. Meu Deus do céu. Vou ter que pedir um rádio de presente pro Tobias. Porque tá difícil meu radinho, hein? Quero escutar vocês e o rádio não funciona. Mas depois de muita luta, consegui. Quero mandar um abraço para todas as piquetes e pedir que Nossa Senhora, São José, proteja todos nós. Proteja todos nós do bairro Colina Verde e todo Santo Antônio. Um abraço a todos, fiquem com Deus. Um abraço para a Deusana. Espero que o irmão dela esteja melhor.
1: Com certeza. Um abraço, querida. Bom
3: aí,
1: dia.
3: Rafa, imagina eu com flamenguista aposentado em casa, hein?
1: Aguenta, hein? Bom dia!
4: Bom dia, Thaís. Bom dia, Rafa.
2: Bom dia.
4: Tudo bem? Aqui é a Rosa Naide. Sou aqui de Canitar. Eu gostaria de ouvir uma música. Se vocês me atender, agradeço.
2: Muito obrigada. Bem, Rosa. Nós que beijo. Agradecemos.
4: A música é do Eduardo Costa, qualquer uma dele.
1: Valeu, um abraço. Bom,
4: tchau.
1: Tchau, tchau. Bom dia também para nossa ouvinte aqui, Claudete. A Claudete Momberg. Olha que linda essa orquídea
2: olha,
1: dela.
2: Não, tá linda, até ampliei mesmo aqui.
1: Maravilhosa.
2: Tá bonita,
1: tá mandando para nós aí a sua orquídea.
2: Boa,
1: aqui temos também o pessoal mandando a Rosa do Deserto, a Cidinha também. Ah, quem bonito, mais hein? Lá em Bandeirantes? Oi, Cristina.
5: Bom dia, Thaís. Bom dia, Rafa.
2: Bom dia, Cristina.
5: Sou Cristina. Olha que sabedoria e que interessante, Thaís. As plantas alecrim e arruda, a gente tem que pedir licença quando for pegar uma muda ou pegar para fazer um chá, né? Até as plantas gostam de educação, né?
1: Verdade.
5: Para você ver que maravilha. Um abraço, pessoal.
1: Valeu, Cristina. Um beijo para você.
2: Muito bem.
1: Hoje também está se comemorando o dia da borboleta azul comum, né?
2: Devon,
1: na Inglaterra. Aquela borboleta lindíssima. Bom dia, Carmelina.
6: Oi, Thaís. Oi, Rafa. Bom dia. Tudo bem com vocês? O Thaís mandou uma música para nós aí. Negrinho, parafuso. Eu ofereço pro Liseu, pro Liete, pro Zidane, pro Crebe, pro Heitor, pra Isa, para minha família de Joaquim Tava, minha madrinha Dido Santo Antônio, para minha prima Dilson Almeida, com a grande amiga que eu fiquei conhecendo, Simone, da Vida Nova Sapopema. Um abraço para ela.
2: Muito bem.
6: Tchau, Thaís. Fica com Deus, Thaís.
1: Amém.
6: Um abraço, Thaís.
2: Um abraço.
1: Fernando de Ribeirão do Pinhal, mandando também aí, ó, a foto,
2: Fernando,
1: da sua
2: orquídea.
1: Aqui também temos a Jucimara lá do São João do Ribeirão Bonito, mandando também a orquídea dela.
2: Boa.
1: Um abração, bom dia. Agora
2: legal
1: são 9h48. 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
3: Agora são 9h52. Cadê o João? Tá chegando. Chegou. 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
3: 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Sabe quem esteve lá na Seralê dia 2 do 9 de 2026?
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3: Jesus!
6: Foi.
3: Ô, João, recebeu a visita de Jesus ontem. Tem. Olha, Jesus, que não veio aqui conhecer o rabo. Olha, Jesus. Mais orquídeas chegando. Várias. Aqui na nossa programação. Sueli de Fátima Landes.
6: Olha que
3: já mandou
6: linda.
3: Aqui também. Vários sua orquídea. Tipos. Quem mais aqui? A Rosa Silva, Thaís e Rafa.
6: Ah,
3: passou
6: Rosa
3: um gato
6: Silva.
3: De

0: pernas e levou todas as minhas orquídeas.
1: Não, tá de brincadeira.
0: Só ficou essa.
1: Nossa.
0: Menino, fizeram uma limpeza e ainda roubaram a orquídea dela, né?
1: Mas eu vou falar um negócio.
0: A nossa querida Odete também já mandou aqui, ó.
2: Olha minhas orquídeas aí, Thaís. Mandei de uma, mas eu tenho várias, várias cores. Tem branca, nossa. Tem várias cores.
0: Lindíssima também, viu, Odete?
1: Beleza.
0: Parabéns. A Cidinha também mandou a dela aqui,
3: ó. A minha orquídea. Linda. Eu tenho várias.
1: Legal.
3: Tem a orquidiara.
1: Olha que legal, Cidinha.
3: De orquídea.
1: Muito legal. Tenho.
0: Simone da Levaico tá mandando aqui, não só a sua orquídea, mas mandando a Jade pra gente se encantar nesse dia que a Jade linda. Tá lá no pé do rádio ouvindo a nossa programação. Um beijo pra você. Aqui temos uma ouvinte também, Rafa.
1: Quem?
0: Que tá falando aqui, a Marta. Olha só o que ela falou sobre as rosas, tá? Mais uma dica aí.
4: Bom dia, Rafa.
1: Bom dia, Marta.
4: Alegria das nossas manhãs. Então, vi vocês falando das flores aí. Aí eu vou falar uma coisa pra você que talvez muitas pessoas não sabem. Sabe as roseiras em geral? Qualquer roseira, se você tirar o sinorodo dela, ela dá flor o ano inteiro. Isso aí é quando as pétalas caem, fica aquele bolinha. Dá o ano inteirinho, que a minha mãe tinha, a mamãe catava todas aquelas bolinhas. Depois que a rosa caía, a flor caía, né? As pétalas. Então, qualquer roseira. E a roseira tem amor para dar, viu? Que um dia eu peguei uma flor com raiva, ela não abriu. Ela não abriu. E toda vez que eu pegava a flor com carinho, ela abria, caía, coisa mais linda. Pode ter certeza, a rosa tem sentimento. É muito linda, eu amo rosa.
0: É verdade, viu, Marta? Todas as plantas, né? Assim como os animais também, né?
1: Carinho,
0: então,
1: tem
0: carinho merece, com todo o respeito, carinho. Com certeza, a vida, né?
1: Com certeza.
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0: E chegando mais orquídeas por aqui. Olha as da Penha. Gente,
1: tá
0: lindíssima. Vocês fizeram o nosso dia muito mais feliz.
1: Mas
0: pode ter certeza, né?
1: Com certeza.
0: Ó, a da Maria Antônia também já mandando as orquídeas dela.
1: Que legal.
0: A Edna também. Gente,
1: boa, Edna.
0: Muito obrigada sempre por essa participação, carinho de todos vocês.
1: Muito bem.
0: Eu vou embora
1: agradecendo
0: todo esse carinho de todos vocês. Muito obrigada. Volto dia 10.
1: 10 de dezembro.
0: Dia 10. Eu só vou dar uma voltinha e já volto.
1: Ali já volta,
0: descanso,
1: né?
0: Rápido, tá? E meu beijo. Fiquem
1: beijo.
0: Com Deus na beijo sequência comigo. Do nosso programa.
1: Padre Reginaldo Vanzotti com o programa Experiência de Deus, meio de meia. Sim, a tarde é toda nossa e até amanhã também, viu, galera?
0: Eu falei da Lucimara Dias, será que eu falei?
1: Será? Não sei, eu não tô lembrado.
0: Ela falou sim,
1: falou,
0: mandou.
1: Né?
0: Bom dia pra todos nós.

0: férias de novo, mandou
1: isso,
0: aqui.
1: Mandou.
0: Mandou já aqui uma menininha dançando. Tô desse,
1: tá
0: jeito,
1: desse jeito
0: aí,
1: né?
0: Lucimar.
1: Você precisa de ver.
0: Eva Marli, lá de Guapirama, assim. Um beijo pra você. A nossa ouvinte também, Maria Proença.
1: Isso.
0: Maria França, melhor
1: Maria França,
0: dizendo.
1: Maria França,
0: muito obrigada. Todas as mensagens. Perdão a quem não deu tempo de soltar.
1: Não, mas não importa.
0: Porque na sequência do nosso programa, o Padre Reginaldo tá chegando, a gente tem que entregar o programa em cima da hora.
1: Exatamente.
0: Obrigada, gente. Fiquem com Deus. Tchau, tchau. Até mais.
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0: Louvado seja nosso Senhor Jesus Cristo, para sempre seja louvado. Queridos filhos e filhas, que a paz esteja com você. A quinta-feira eucarística é Jesus sacramentado. Graças e louvores se deem a todo momento ao Santíssimo e Diviníssimo Sacramento. Amado povo de Deus, filhos queridos, povo amado do Senhor, eu gostaria de lembrar que nós estamos em plena novena da exaltação da Santa Cruz, primeiro dia. Isso mesmo, exaltação da Santa Cruz. Na cruz do Senhor eu coloco a minha cruz. Saúdo a todos, a partir da Rádio Evangelizar, de onde tudo começa, as rádios irmãs, cujos nomes cito neste momento.
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0: 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Pelo YouTube, Padre Manzotti Oficial. Pelos aplicativos da Associação Evangelizar é Preciso e todas as plataformas digitais. Seja bem-vindo e sejamos um templo vivo. 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Templo vivo. Queridos filhos e filhas, é quinta eucarística, Jesus sacramentado. Em nome do Pai, do Filho e do Espírito Santo. Amém. Naquele tempo, Jesus estava na margem do lago de Genesaré e a multidão apertava-se ao seu redor para ouvir a palavra de Deus. Jesus viu duas barcas paradas à margem do lago. Os pescadores haviam desembarcado e lavavam as redes. Subindo numa das barcas, que era de Simão, pediu que se afastasse um pouco da margem. Depois, sentou-se da barca e ensinava as multidões. Quando acabou de falar, disse a Simão:

avança para as águas mais profundas. Lançai as vossas redes para a pesca.

Simão Pedro respondeu: Mestre, nós trabalhamos a noite inteira e nada pescamos. Mas em atenção à tua palavra, vou lançar as redes. Assim fizeram e apanharam tamanha quantidade de peixes que as redes se rompiam. Então fizeram um sinal aos companheiros de outra barca para que viessem ajudá-los. Eles vieram e encheram as duas barcas a ponto de quase afundarem. Ao ver aquilo, Simão Pedro atirou-se aos pés de Jesus, dizendo: Senhor, afasta-te de mim, porque sou um pecador. É que o espanto se apoderara de Simão e de todos os seus companheiros por causa da pesca que acabavam de fazer. Tiago e João, filhos de Zebedeu, que eram sócios de Simão, também ficaram espantados. Jesus, porém, disse a Simão: Não temas, não tenhas medo. De hoje em diante, tu serás pescador de homens. Então, levaram as barcas para as margens, deixaram tudo e seguiram a Jesus. Que lindo texto vocacional. Primeiro, estavam eles, depois de uma noite infrutífera com peixes, lavando as redes. Quantas vezes nós, depois de tanto trabalhar, de tanto buscar, de tanto fazer, vemos pouco resultado. O Senhor entra e diz: águas mais profundas, avance. A nossa tentação é desistir. A minha tentação, a sua tentação é desistir diante de um obstáculo. Duquem alto, dizia o Papa São João Paulo II. Avance para as águas mais profundas. E então vocês terão uma grande surpresa. Queridos irmãos e irmãs, que mensagem forte. Você está olhando para a tua vida hoje, está olhando para a tua realidade e vendo as redes vazias, poucos resultados. O Senhor está entrando na tua vida hoje dizendo: avance, não recue, vá de novo, não retroceda, em frente, nunca para trás. Agora vou contigo. Águas mais profundas da existência. Águas mais profundas na santidade. Águas mais profundas, mas agora sob o mandato de Jesus. E o que se deu? Uma pesca milagrosa. Sim, o Senhor faz nos ter uma pesca milagrosa. Senhor, tu me olhaste nos olhos e está me mandando: avance. Você está me escutando, filho? Você está me escutando, filho? Avance, não recue. Não se desiluda no primeiro momento. Não guarde suas redes. Vamos! E no final do texto de hoje, não tenhas medo, Simão, não tenhas medo. A partir de hoje tu serás pescador de homens. Então, eles deixaram a barca e seguiram a Jesus. Portanto, a palavra de hoje para todos nós, e eu quero que você escreva isso. Se você tem o diário espiritual, já lembrando que o de 2027 já está pronto, já está pronto. Já foi conferido até 3 capas. Eu estou com o diário espiritual na minha mão. E eu grifei aqui: a palavra de hoje

fica para todos nós. Avance para as águas mais profundas. Lançai vossas redes para a pesca. A palavra de Deus hoje: avance, não recua. Coragem, não desista. Avance. O Senhor vai contigo. Eu volto já.

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Eu sempre começo o programa com a leitura do Evangelho e a oração do Evangelho. E eu quero mostrar aqui que, para mim, o diário espiritual é importantíssimo. Tanto que eu grifo. Não falei que a palavra orante é avance para as águas mais profundas e lançai vossas redes para a pesca. Pois bem, o diário espiritual de 2027 não é uma agenda. A agenda você encontra em qualquer lugar. Já está pronto. E eu tenho três modelos de capa. 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Este é um vitral que lembra a terra prometida. O conteúdo é o mesmo. E como é bom você ter, porque você me acompanha na leitura orante. Depois nós temos um de capa verde.

0: verde, mais clássico. 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E o terceiro, que é mais clássico ainda, também faz uma alusão à Terra Prometida, Diário Espiritual. Encomende o seu. E como é bom, eu digo por que que é bom. Tem o Evangelho e tem o Santo do Dia. Por exemplo, hoje, está escrito aqui, ó, São Gregório Magno, Papa, Doutor da Igreja, 22ª semana do Tempo Comum, tem o Evangelho do Dia. Então, faça isso e tem esse diário. De repente você está acompanhando um programa com o padre e Deus faz um apelo. O que é esse apelo, padre? De repente, o que é isso? Esse diário espiritual eu confeccionei a partir da direção espiritual que eu faço com um diretor. Então ele me pedia quais são os apelos de Deus. Então no diário espiritual você pega o dia e logo embaixo do evangelho, de repente você está acompanhando o programa Experiência de Deus, você está fazendo um momento de oração, você tem linhas para escrever o que é que Deus falou naquele momento para você, quais são os apelos do evangelho na sua vida, para fazer um bom exame de consciência. E de repente você coloca ali, ó, preciso mudar nisso, naquilo, naquilo. E também dá para você fazer a sua agenda, mas não é uma agenda, pode ser, é um diário da sua vida espiritual. 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Lídia, que a paz de Jesus esteja com você.
1: Sua bênção, seu padre.
0: Deus abençoe, filha. Depois eu coloco exposto aqui. Vai lá, diga, Lídia, de onde você fala, meu anjo?
1: Que o senhor é uma bênção de Deus na nossa vida.
0: Muito obrigado, Lídia. Você fala de onde?
1: De algum lugar do Brasil.
0: Ah, tá. Tudo bem, você pediu anonimato. O que está acontecendo, Lídia?
1: Então, eu preciso muito que o senhor reze comigo pela minha neta.
0: Tá, o que está acontecendo?
1: Ela tem 14 anos, né? Está na adolescência e está com depressão. E está, assim, tendo crises de choro, não quer ir para a escola, está desanimada para qualquer coisa, assim, não quer saber da família. E já tem alguns meses que ela se afastou da igreja. Ela era bem presente na igreja e agora ela não quer mais ir na igreja, não quer mais saber de coisas assim, de coisas edificantes, né? Entendi. Ela está se afastando e está indo por um caminho não muito seguro. É, desconfiamos que ela está com envolvimento com drogas ilícitas. Tem falsas amizades e um desvio sexual.
0: Filha.
1: Seria mais ou menos isso. Se eu pudesse entendi. Rezar comigo, claro. Eu agradeceria.
0: Mas antes, vou rezar, você pode ter certeza disso. Nós vamos rezar. Porque quando alguém liga e fala comigo, todos se tornam intercessores. Por isso que eu falo para as pessoas, eu já vou tocar no assunto. Padre, eu queria tanto pedir oração. A melhor forma que a pessoa tem para que a oração chegue lá no altar, hoje eu celebro duas missas, celebro às 16h e celebro às 17h30, é ligando 0800-410-6060, fala com os nossos atendentes, ou 41-3221-6060, mandando um WhatsApp. Lídia, e antes eu vou rezar, mas eu queria mais uma vez incentivar.
1: Sim.
0: Que vocês fale com os pais e fiquem observando quais estão sendo os gatilhos ou aquilo que está fazendo mudar tão radicalmente de comportamento. Porque você apresentou pontos muito, muito sérios. Não é à toa que ela está se afastando da igreja. Não é por acaso que ela está na escola, não quer ir mais. Não é por acaso que ela está indo, se disse, talvez esteja usando drogas.
1: Sim.
0: E com, você falou a palavra desvio de sexualidade.
1: Sim.
0: Veja, é um conjunto de coisas que requer mais do que nunca dos pais muito presentes.
1: Sim.
0: Por mais que ela rechace, os pais precisam estar presentes. Primeiro, para ela se sentir amada no que ela é.
1: Sim, padre.
0: Tem que quebrar esse muro, tem que ter diálogo, e diálogo de amor. Porque senão ela vai se esconder mais, ela vai fazer igual um caramujo, ela vai entrar lá dentro da concha.
1: Sim, sim. Tá.
0: E vai se abrir com pessoas que não vão ajudá-la, pelo contrário, vão destruí-la. Então, não é hora de briga, é hora de acolhimento.
1: Ah, tá.
0: E a partir desse acolhimento, tentar salvar o salvável. De repente, encaminhando ela para fazer uma terapeuta.
1: Ela tá fazendo.
0: Tá certo.
1: Fazendo, e daí foi psicóloga, e ela faz acompanhamento com a psicóloga e com o psiquiatra.
0: Certo.
1: E eles que confirmaram, né, o quadro de depressão.
0: Certo.
1: Mas e ontem ela falou assim, ah, você sabe como é que é, vó, porque eu tenho depressão também há muitos anos. Ela falou, mas vocês que são adultos conseguem trabalhar com essa depressão, né, conseguem lidar. E eu não tô sabendo o que fazer. Nossa, padre, doeu muito quando ela falou isso.
0: Eu acredito, mas filha, vou insistir em dizer, essa depressão não é gratuita. Você mesmo já identificou, mas não preciso entrar no mérito.
1: Uhum.
0: O que é que tá causando? E realmente, se o diagnóstico, não vou duvidar, se o diagnóstico é depressão ou é uma... tristeza camuflada, uma fuga camuflada que precisa olhar mais do que a ponta do iceberg. Tem que olhar mais profundo. Por isso que eu falei que os pais, neste momento, precisam estar com muito amor e próximos.
1: Uhum.
0: Vamos rezar juntos.
1: Por favor.
0: Em nome do Pai, do Filho,
1: em nome
0: do Espírito
1: Pai, do
0: Santo.
1: Filho e do Espírito Santo.
0: Senhor Jesus.
1: Senhor Jesus,
0: pelas tuas santas chagas,
1: pelas tuas santas chagas,
0: dolorosas e gloriosas,
1: dolorosas e gloriosas,
0: eu clamo pela minha neta,
1: eu clamo pela minha neta.
0: Não precisa dizer o nome alto, mas diga baixinho.
1: Sim.
0: Senhor Jesus,
1: Senhor Jesus,
0: eu a coloco no seu peito aberto.
1: Eu a coloco no seu peito aberto.
0: E peço, Jesus.
1: E peço, Jesus.
0: Que com o seu preciosíssimo sangue.
1: Que com o seu preciosíssimo sangue.
0: Cure as feridas.
1: Cure as feridas.
0: Emocionais.
1: Emocionais.
0: Sentimentais.
1: Sentimentais.
0: Cure esta depressão.
1: Cure esta depressão.
0: E tire este mal.

0: Eu volto já e volto com a leitura. Voltamos já.
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Nós vamos para a leitura orante, mas antes eu quero lembrar, nós estamos na quaresma de São Miguel Arcanjo. E você, fez às 9:30? Se não fez, faça logo depois do programa. Eu volto a lembrar que a intenção é a mesma sempre. Por isso, você que começou, não pare. Vamos juntos, vamos continuar. Mas hoje, eu senti necessidade de colocar nessa batalha espiritual que São Miguel afaste a tristeza. Você é uma pessoa que por algum motivo carrega uma tristeza. Eu não sei porquê. Mas você acha que você tem momentos de profunda tristeza e às vezes uma tristeza que vem gratuita. Num pôr de sol, num final de tarde, quando você pensa na vida, aquela tristeza que te corrói. Hoje é a proposta. Na batalha espiritual de hoje, 17º dia, Quaresma de São Miguel, YouTube Padre Manzotti. Combate contra a tristeza que nos paralisa. Pensa nisso. Ontem, sob a leitura orante, eu coloquei no Instagram. Aí eu tinha selecionado aqui. E eu coloquei

poderosas de Deus, capazes de destruir fortalezas. Era este o tema. E eu vi ontem, pena, eu tinha selecionado alguns e eu perdi mas eu vou ler aqui alguns. Jesus das Santas Chagas, a Cida Soares, interagiu no Instagram. Entrega em tuas mãos a minha vida, a minha família. Padre, as armas, Lisiane Meri Souza, é rezar, é confiar que a tempestade vai passar. A Deunice Macedo, minha principal batalha hoje é a saúde da minha sogra. Depois, Jacir Vieira, a minha luta tem sido contra o vício da minha família. Senhor, não me deixe sem resposta. E outra pessoa dizendo aqui, padre, que texto maravilhoso. Me lembra

0: que as armas de Deus são mais poderosas que as armas do inimigo. Amém. Por isso, eu uso o Instagram para evangelizar, YouTube para catequizar. Então se inscreva no YouTube, Padre Manzotti. Se inscreva no Instagram, Padre Manzotti. Vai lá, gente, se inscreve, interaja. É uma forma de evangelização. Escute o que as pessoas têm dito sobre a leitura orante, por favor.
1: Sou Maria Elane, de Barbalha, Ceará. E vim falar sobre a leitura de hoje, dia 27/8/2026, de 2 Coríntios.
0: Diga.
1: Na minha história, minha mãe adoeceu e foi para a UTI, fez 2 hemodiálises. Mas vendo ela naquela situação, sem reclamar de nada, pois ela era uma pessoa que nunca se reclamou da vida, mesmo doente, mesmo sofrendo, com dores, eu nunca vi ela reclamar de nada. E sempre ela falava: se Deus quiser.
0: Isso.
1: Eu dizia: mãe, fica boa pra gente ir pra casa. E ela dizia: se Deus quiser. E nessa situação, eu vi que eu não podia fazer nada.
0: Isso.
1: E era só pedir a Deus.
0: É verdade.
1: E que ele fizesse a
0: podia
1: vontade de
0: fazer
1: dele,
0: muito, rezar.
1: Dela, porque eu não queria ver minha mãe sofrendo. Depois que ela foi pra UTI, ela faleceu na UTI. Durante a hemodiálise, ela sofria muito. Mas ali eu percebi que tudo era como Deus queria.
0: Sim.
1: E não como eu e minha família
0: queriam.
1: Mulher
0: de fé.
1: Hoje a gente tem mais fé em Deus.
0: Amém.
1: E pede que tudo seja feito da vontade dele.
0: Louvado
1: pois,
0: seja
1: como
0: Deus.
1: Meu pai dizia, Deus sabe o que faz e a gente não sabe o que diz. E Deus,
0: isso,
1: na nossa tribulação, nos dê força e faça tudo conforme a sua vontade. Deus abençoe todos nós.
0: Amém, Maria. Obrigado por mostrar ser uma pessoa de fé. Deus sabe o que faz, nós não sabemos o que diz. Ditado muito válido. E eu tô vendo aqui, a equipe foi muito rápida. A Gisete comentando: doenças, vícios, joelho no chão e orações. A Maria Lúcia: eu enfrento minha batalha com as armas do Senhor. Oração, confissões, caridade e, acima de tudo, fé. Muita fé. A Júlia: a minha arma é oração diariamente, terços em comunidade, jejuns das sextas-feiras. Estamos numa batalha espiritual, gente. Henrique Lopes, Bíblia aberta, cartilha de oração. E hoje, 2 Coríntios, capítulo 10, versículo 12 seguintes. Vamos lá? É claro que não nos atrevemos a nos igualar ou nos comparar com aqueles que pensam que são importantes, como são ignorantes. Primeiro, eles resolvem quais as medidas que irão usar para se medir. E depois, e aqui Paulo está dizendo, se envaidece até no serviço da igreja, se envaidece no apostolado, besteira. É a máxima de João Batista: que eu desapareça e o Cristo apareça em mim. Mas a leitura orante de hoje me faz pular para o versículo 15. Assim, não nos orgulhamos do trabalho que outros têm feito em lugares que vão além dos limites que Deus nos deu. Pelo contrário, esperamos que a fé que vocês têm possa crescer e que nós possamos fazer um trabalho ainda maior entre vocês, sempre dentro dos limites que Deus tem posto para nós. Eu grifei no intervalo: nós esperamos que a fé que vocês têm possa crescer. É o que mais nós desejamos. A ação evangelizadora da igreja, toda a ação

de uma paróquia, toda ação missionária, toda a nossa evangelização, também na obra evangelizar, tem este propósito, que a fé que vocês têm possa crescer. Eu vou repetir, eu estou há 22 anos aqui, gente, de segunda a sábado, com outros programas, oração da manhã, oração, evangelho do dia, oração da tarde, terço das Santas Chagas. Qual o objetivo de tudo isso? Me exibir? Lhe garanto que não. Se fosse isso, eu já teria parado. Já deu. Mas qual o objetivo da obra evangelizar? É preciso esperar que a fé que vocês têm possa crescer. Eu pergunto, a tua fé está crescendo? Vou repetir e deixo no ar e volto rezando. Você sente que a tua fé em Deus está crescendo, está diminuindo ou paralisou? Rezamos depois.

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0: Gente, eu testemunho pela minha vida. Como a palavra de Deus é cheia de imprevistos. E nunca a gente lê um texto do mesmo jeito. Ainda na leitura orante de hoje, não mudei não. Quantas vezes eu já li a segunda carta de São Paulo aos Coríntios? Mas eu volto rezando e ao mesmo tempo escrevi aqui no intervalo: esperamos que a fé de vocês cresça. E eu agora faço uma pergunta: tua fé cresceu? Tua fé diminuiu? Tua fé estabilizou? Vamos rezar. Senhor Deus, dai-me.
1: Já caminhei no escuro, sem saber.
0: Uma fé inabalável, Senhor.
1: Com o peito carregado.
0: Dai-me, Senhor, uma fé.
1: Sem forças para seguir.
0: Que eu possa
1: me sentir abandonado.
0: Crescer na fé.
1: Esquecido na multidão.
0: Senhor Deus.
1: Gritei por resposta.
0: Eu me faço esta pergunta: se nos últimos anos, se neste ano, eu cresci na fé. Amém. Esta foi a leitura orante da palavra de Deus. Amém. Escute esse testemunho.
2: Eu sou uma mãe daqui de Alagoa Grande. Eu sou uma das mães que meu filho estava perdido no Rio de Janeiro. Ele não ligava para mim, eu não tinha notícia do meu filho. Eu sofri 3 anos pelo meu filho. E toda noite, padre, eu pedia: minha Nossa Senhora, eu não sei onde meu filho está, mas a senhora sabe. Minha mãe, cobre meu filho com teu santo manto. Eu dizia: Senhor, traz meu filho para casa.
0: Nossa, filha.
2: Mas o Senhor só traga meu pai no seu tempo e quando o meu filho estiver curado. Padre, hoje faz mais de 10 anos. Meu filho é casado.
0: Deus seja louvado.
2: Uma família, um bom marido, um bom dono de casa e um bom pai. Graça alcançada, graça testemunhada. Padre Reginaldo, sou associada.
0: Amém.
2: E que Deus e Nossa Senhora, Jesus, Maria e José lhe abençoe, lhe dê muita paz, saúde e muita sabedoria. Amém.
0: Amém, filha de Deus, lá de Alagoas. Alagoa Grande. Rádio Piemonte FM, Dom Edilson Soares Nobre de Guarabira. Gente, conta pra mim. Eu tô muito curioso de saber qual foi a criatividade que você teve com a flâmula que foi mandada. Nós mandamos para todos que colaboraram e ainda estão colaborando com a campanha de Jesus das Santas Chagas. Muito obrigado àqueles que estão ajudando ainda, porque os boletos não venceram. Mas o que vocês fizeram? Me contaram, volto a dizer, me mostraram até uma foto que fizeram uma almofada, tá bom? Outros colocaram num quadro, outros... Me conte. Conte como, padre, se eu não consigo falar com o senhor. Não, gente, é mandar 41-3221-6060. Grave um áudio. Quero ver a criatividade do povo de Deus. Luciana, que a paz de Jesus esteja com você, Luciana. Alô? Luciana? Luciana? José, bom dia, José. José,
3: bom dia, padre.
0: Deus abençoe. Você foi salvo no gongo, porque a Luciana não atendeu, fui direto para a segunda linha.
3: Fui, e já tem quase um mês, padre, que eu estou tentando falar com você.
0: Olha aí, diga lá, de onde você fala, José?
3: Padre, eu falo aqui de Brasília, né?
0: Distrito Federal, meu abraço, isso, Distrito Federal. Como é que você me acompanha?
3: Na Rádio Nova Aliança.
0: Isso.
3: Então, na TV Evangelizar.
0: Amém. Pela Amém. Parabólica Digital, meu abraço à Rádio Nova Aliança FM. Estive visitando, fui muito bem recebido pelos padres, pelos...
3: Graças a Deus.
0: Pelos

0: os coordenadores ali. Diga lá, José.
1: Ô padre, o meu problema não é comigo, é com meu filho e a minha sobrinha e a filhada. Todos dois têm problema de visão, entendeu?
0: O problema é com quem?
1: O meu filho. E a minha sobrinha e a filhada.
0: Ah, entendi.
1: O mesmo propósito, sabe?
0: Que eles têm?
1: O meu filho, todos dois têm problema de visão, né?
0: Sim.
1: O meu filho, meu filho foi de nascença. Ele tá com 28 anos. De uma das vistas, ele só vê um vulto, entendeu?
0: Certo.
1: Agora a minha sobrinha e a filhada já foi batida de carro, bateram no carro dela. Tava três pessoas, ela como tava atrás, ela bateu o rosto no banco e ficou defeituosa do olho.
0: Entendi,
1: né?
0: E
1: já fez uma cirurgia, padre, mas não surtiu efeito.
0: Entendi.
1: Aí eu falei, não, eu fiz um propósito comigo. Eu como padrinho e pai.
0: Isso.
1: Eu já peguei essa causa e falei, eu vou conversar com o padre, vou expor para ele, para me ajudar nessa caminhada.
0: Claro. E não só a mim, mas a vantagem, eu até ontem pregava sobre isso no sermão do meio-dia. Sabe, eu vou conversar com você, não põe mais ninguém no ar. Sabe, José, eu sempre falo assim, tudo bem a pessoa rezar sozinha, não tem nada contra. Agora, quando a gente partilha para a comunidade, daí que eu falo importância de ir numa missa, que a nossa oração na comunidade, junto estabelecida, ela ganha uma força enorme. Quando você está passando para mim agora, não sou só eu que vou rezar. Eu vou levar para o santuário, vou rezar missa na sua intenção. Os intercessores vão rezar hoje na adoração ao Santíssimo. Então você ganha muitos aliados rezando pela mesma causa. Por isso eu entendo. Mas eu gostaria de saber o nome do seu filho.
1: O meu filho é Douglas Andrade Silva.
0: Douglas Andrade Silva. Espera só um minutinho. E da sua sobrinha afilhada?
1: É Yara Andrade Lopes.
0: Yara Andrade Lopes. Como eu disse, vou levar no altar do Senhor e os nossos intercessores, terços, orações, jejuns. Nós temos um grupo muito forte e também os grupos de oração que nos acompanham e também outros que estão rezando agora, vamos rezar na sua intenção. E hoje nós começamos uma nova novena. Então, você tem um crucifixo em casa, José?
1: Tenho, e inclusive eu queria até pedir um aí pro senhor.
0: O quê?
1: O terço.
0: O terço, tá bom. Eu vou enviar, você vai ter que ficar ali para receber, para a gente pegar o seu endereço. Mas o que eu queria falar do crucifixo, nós colocamos um grande crucifixo aqui e estamos começando hoje a exaltação da Santa Cruz. E tem uma parte que diz, na tua cruz eu coloco a minha cruz. Então, isso, nesse intervalo, você vai pegar dois papéis, um papel, escreve o nome dos dois e coloca atrás do crucifixo.
1: Sim, senhor.
0: Como eu vou fazer também aqui, colocando as minhas intenções. Que Deus abençoe, José. Deus abençoe lá Brasília, Distrito Federal, Rádio Nova Aliança, Cardeal Arcebispo, Dom Paulo César Costa. Filhos queridos, faça isso nesse intervalo. Eu farei com as minhas intenções, faça você com as suas. Nós começamos a novena da Cruz Bendita pensando na exaltação da Santa Cruz. Qual a intenção você coloca na Cruz de Cristo? Eu volto já.

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Hoje é aniversário de Dom Antônio Raniz Rosendo dos Santos, da Diocese de Caicó, Rio Grande do Norte. Dom Edgar Xavier Hertel, da Diocese de Palmas e Francisco Beltrão. Liberdade FM de Biquinhas, Minas Gerais. Bande Sorriso, Sorriso, Mato Grosso. Amado povo de Deus, enquanto eu vou fazendo, já colocou as intenções na cruz de Jesus? Eu coloquei as minhas três intenções, particulares e uma geral. Duas particulares e uma pedindo a graça de poder começar as obras na terra prometida. Filhos queridos, eu quero chamar a atenção para os 60 anos do jubileu da renovação carismática na peregrinação de maio do ano que vem. Vamos juntos? Será em Assis, terra de São Francisco, Santa Clara e São Carlos Acutis. Mas, atenção, a peregrinação dia 6 de maio nós saímos. Nós começamos no sul da Itália. Nós vamos para Palermo, onde nós iremos visitar uma cidade lindíssima. Depois, na peregrinação, vamos a Cefalu e celebraremos numa catedral normanda. E graças a Deus que eu coloquei na programação Siracusa, porque a terra de Santa Luzia, onde ela foi martirizada, e tem uma igreja e as relíquias, a protetora dos olhos. Depois iremos a Taormina, uma cidade lindíssima, incrustada na montanha. Iremos a Pompeia, um lugar, Nossa Senhora do Rosário da Pompeia, um vulcão dos anos 79 depois de Cristo. 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

0: 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Filhos queridos, ainda quero dizer, já se programou para a festa da Santa Chaga, gente? Eu estou preparando meu coração, do dia 21 ao dia 27. Então, Curitiba, região metropolitana, vocês são privilegiados, participar a semana inteira. Você de todo o Brasil, vem conosco. Lembrando, segunda, terça, quarta, São Pio de Pietrelcina, quinta, começa o trido, sexta, sábado, nós temos a procissão, e domingo, nós temos o dia todo de Jesus das Santas Chagas. E chegou a hora do primeiro dia da novena. E eu vou me valer, cadê o jornal que você recebeu? Pega lá, filho, pega o jornal. Mas por que eu vou pegar o jornal, padre? É para rezar agora. Porque exatamente no Jornal do Evangelizador, você pode acompanhar a novena comigo na página 7. Primeiro dia da novena.
1: Vitória.
0: Pelo sinal da Santa Cruz, livrai-nos Deus nosso Senhor dos nossos inimigos. Senhor Jesus, por tuas chagas fomos curados. Por tua cruz fomos libertados. Jesus, em seu próprio corpo, levou nossos pecados ao madeiro, a fim de que morrêssemos para os pecados e vivêssemos para a justiça. Por tuas chagas fomos curados. Ó Jesus, em cujos ombros foram abertas feridas, por causa do peso da cruz, feridas causadas pelo madeiro e pelos nossos pecados. Se a cruz pesar, seja nosso cirineu. Se a cruz pesar e eu cair, ajude-me a levantar. Reze comigo na página 7. Que a tua cruz seja a minha salvação. Ó Santa Cruz bendita, onde a humanidade foi redimida e o Filho do Homem teve suas mãos transpassadas, seu peito aberto, de onde jorrou água e sangue. Ó Santa Cruz, instrumento de morte e de castigo, mas que pelo sangue redentor se tornou sinal de nossa salvação. Jesus, na tua cruz eu coloco a minha cruz. Qual é o seu pedido? Primeiro dia. Jesus, na tua cruz eu coloco a minha cruz. Eu coloquei 3 pedidos lá, 2 pessoais, 1 na intenção de começar as obras na terra prometida. Salve, ó Cristo, doce esperança, concede aos réus remissão, dai-nos o fruto da graça que floresceu na paixão. Louvor a vós, ó Trindade, fonte de todo perdão, aos que na cruz foram salvos, dai a celeste mansão. O Senhor esteja convosco, Ele está no meio de nós, abençoai, Senhor, a água, a roupa dos enfermos, as fotos de família. Por intercessão de São Pio de Pietrelcina, Pai, Filho e Espírito Santo. Amém. E eu termino com a música Templo Vivo, lançamento que foi da obra Evangelizar é Preciso, está no YouTube.

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Prepara-se então, Mataraia. Vamos nessa, meu garoto. São 11h04. Estamos começando Manhã Regional. É desta quinta-feira. Vamos estourar essa programação aí, porque quinta-feira chega ensolarada, chega esquentando de novo. Embora tivesse mais pouquinho frio agora de manhã, né? 11h05, gente. Eu tô chamando você para marcar presença com a gente. O Wilson tá aqui, o José Augusto também. Juntos e misturados, Manhã Regional. 996484765 para você participar. 11h05, bom dia. E você participa no 996484765 para fazer o quê? Para pedir uma música. Mas qual música? Música bonita. Peça música bonita por aqui, gente.

os funcionários, o pessoal que gerenciou até agora, que passou por um, por outro, inclusive o pai dela, saudoso pai, passou por lá também, né? Inauguralmente com o Geraldo Silva, o idealizador na época da promoção humana, foi criado aqui em Santo Antônio, um projeto com outras denominações que existem no Brasil, mas aqui veio, pegou e o nosso povo entendeu a mensagem, ajuda, colabora com o lixo reciclável, o lixo que não é lixo, isso é importante. E olha, vou te contar uma coisa pra vocês, tem campo pra termos mais ainda, viu? Tem sacolas, tem sacos plásticos, o pessoal passa da promoção humana por aí, nas ruas da cidade, e deixa lá na casa da gente. Você pode ver, ó, tem gente que faz a coleta do lixo que não é lixo, porque sempre a cada 2 ou 3 dias a promoção humana volta lá na rua da gente. E tem lugar que passa de semana em semana, por exemplo, toda segunda-feira, toda terça-feira. Você pode ver, muitas vezes você olha pro seu saco de lixo reciclável da promoção humana, ele não tá tão cheio. E dá para pôr mais. Vizinhos que estão jogando garrafas de vidro, plásticos, jogando no lixo que é lixo. Misturando no lixo que apodrece, esse que vira chorume, que vira tóxico, né? Mas uma vez ele sendo aterrado direitinho, ele desaparece, porque é um lixo que vai ficar numa situação lá, bem guarnecido, para evitar a poluição do meio ambiente, que é o lixo que é lixo. E quando você põe o plástico, o vidro nele, poxa vida, além de você estar desperdiçando, jogando fora, né? Você não está contribuindo com a nossa promoção humana, que faz pelos menos favorecidos, que emprega, o pessoal que trabalha lá é registrado, tem o adicional de insalubridade, que mexe com o lixo, embora seja lixo que não é lixo, mas sempre paralelo a esse está lá o saco de lixo que é lixo, que tem produtos insalubres lá, não é verdade? Estado de putrefação e tudo mais. Paralelo, não estou falando que vai junto. Mas então o que eu quero dizer aqui é o seguinte, que quem ajuda no lixo que não é lixo da promoção humana, avisa o vizinho seu, para também, se ele tiver alguma coisa, porque às vezes o vizinho da gente não põe lá o lixo que não é lixo. Eu percebo, por exemplo, no meu bairro, lá no Colorado a gente põe lá. A gente, quando de manhã a promoção humana passa, quando a gente coloca o lixo lá tipo 5 para 7, 10 para 7 da manhã, você olha assim, ó, tá, tem uma, duas, numa rua inteira, por exemplo, a Rua das Margaridas do Colorado lá, desde a esquina das Orquídeas, que é da minha casa, com a Rua das Margaridas, a das Margaridas inteira, até lá na saída lá para da Estrada Platina, você vê que tem do lado de cima e do lado de baixo, você juntando as casas, nós temos aí 30 casas. Você vê 10 pacotes de lixos, que não é lixo da promoção humana, ou 15 no máximo. Será que os outros 50% não acumulam lixo que não é lixo? Ou descartam no lixo que vai para o aterro da prefeitura? Joga fora aquilo que serve para virar dinheiro, que serve para custear cestas básicas de pessoas empobrecidas? Se você ficar atento e cuidar do lixo que não é lixo, entregar para a promoção humana, é isso que eu quero falar para você. Você vai indiretamente fazer um favor para os menos favorecidos. A promoção humana vai tratar esse reciclável seu e vai transformá-lo em dinheiro. E essa transformação vai valer para cuidar de pessoas menos favorecidas com cesta básica, vai ajudar com medicamento, até com algumas próteses. Vocês sabiam disso? Então dá uma mão para a promoção humana. Você não está ajudando a promoção humana em si, onde está lá gerenciada pela Águeda Tramontim Vale. Você está ajudando o teu semelhante, o mais empobrecido. O lixo que para a gente não presta vai até pro aterro, ao invés do reciclável, para essa gente menos favorecida vira custeio, vira meio de vida, vira auxílio para eles no medicamento, na alimentação, para nutrir a sua família, para sarar das suas doenças. Vamos colaborar, vamos reforçar mais. E a promoção humana, ela pega aqui em Santo Antônio da Platina, vamos supor, X toneladas de lixo por mês. Vamos fazer virar o Y, e que esse Y das próximas coletas, no mínimo, dobre em relação ao que já vem coletando, porque dá para fazer isso, hein? Tem muita gente jogando lixo reciclável no lixo.

de putrefáveis. Aí não, hein? Vamos colaborar com os mais humildes? Vamos nos ajudar uns aos outros? É uma maneira que o nosso Deus amado vai nos ver. E não deixa de ser um ato de generosidade e caridade da nossa parte, se a gente tiver essa consciência. 11:11, bom dia. Tamo no ar. Wilson José Augusto. E meio-dia tem horário político. Tô chamando você para ficar com a gente. 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Ó, 130 mil essa casa lá no Aparecidinho 3. Fale com a gente. Agora são 11:12. 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Meu bom dia, com carinho. Deixa eu ver quem tá chegando aqui, ó. O Sérgio tá pedindo uma música de César Menotti e Fabiano? César Menotti e Fabiano? Se você tiver o César Menotti e Fabiano aí, o Wilson Mataranha, é para você tocar para o Fabinho, para a dona Alessandra, o casal que está curtindo a gente lá em Santa Catarina, no bairro de, na cidade de Camboriú, ao lado de Balneário Camboriú. Então, Camboriúzinho ali do lado de Balneário, a galera tá sintonizada. Então, manda para a família Sanches, Fabinho e Alessandra, para todos lá. Aliás, o casal é vovô fresco, hein? Faz pouco tempo aí que é vovô de um menino lindo do Brunão lá e da esposa, não é verdade? Então tá, 11:13, 102.3.

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0: Vamos embora, vamos nessa, 11 horas e 19 minutos, 102.3 a mais ouvida. Eu quero ver você sempre ligado comigo na 102.3, 11 e 20 agora. É no galope do relógio. Nota de falecimento. Funerárias São Carlos e Platinense e as tradicionais da cidade informam com pesar o falecimento da senhora Estela de Assis Franco Gência. Franco Gência, aos 100 anos de idade. 100 anos, centenária. Ela faleceu hoje. Ela era conhecida como Dona Estela da Vila Rica. Se aposentou, inclusive, na escola Noêmia da Vila Rica, deixando 4 filhos, 13 bisnetos e netos. Seu corpo está sendo velado no velório platinense. Sepultamento será hoje ainda, 16h, de onde sairá do velório, seguindo para ser sepultado no cemitério Parque das Oliveiras, em nossa cidade. Antecipamos com pesar o falecimento de Estela de Assis Franco Gência, aos 100 anos de idade. Antecipamos essa nota de falecimento. E por isso estamos aqui em solidariedade à família, deixando as nossas condolências sinceras. Anote aí, 11 e 20. 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Você tá ligado? É a 102.3 é que traz as informações quentes para você. Daqui um pouco ao meio-dia tem horário político. E aqui, o horário nosso é para falar assim, ó. Por exemplo, 11 horas e 21 minutos, 11 e 21. 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Informando, são 11h21. O tempo não para. Aqui 102.3 e a gente manda as informações quentes para quem tá ligadaço no nosso programa. Atenção, hein? Estadão informa. Banco Central decreta a liquidação das corretoras do Trust e da Banco Vox, ligadas ao caso Master. De voos em jatinhos e suspeita de recebimento de propina, saiba quem é quem na Volcarosfera. Ô louco, Volcarosfera. Roga-se que ministros republicanos manifestem sem medo seu horror diante do colapso do que ameaça o STF. É a opinião do Estadão. Atenção para os outros destaques. Almoço ultra VIP em hotel de Vorcaro selou acordo de 131 milhões com mulher de Moraes. Bom, 11h22. Daí do Estadão, a gente vem para a Gazeta do Povo do Paraná, jornal de todas as manhãs que traz. Mendonça decide deixar a sociedade de instituto jurídico privado. Internacional. Vaticano revela que conversão ecológica verdadeira passa pela Eucaristia. Esses são os principais destaques e ainda. Porta-aviões dos Estados Unidos atraca na Tailândia após 286 dias no mar e denúncias. Ferrugem chama a atenção. Quem são os candidatos a deputado federal pela Bahia em 2026? Tem uma lista completa aqui, ó. Essas são as informações da nossa programação e ainda futebol. O prefeito muçulmano, atenção, o prefeito muçulmano proíbe jogos de times de Israel em cidade europeia. Esses são os principais destaques e ainda Operação El Mintus. Núcleo ligado ao PCC lavou 1 bilhão no litoral de São Paulo e influenciava a prefeitura e Câmara Municipal. É mole. Onde é que os caras estão influenciando? Esses são os principais destaques aí. E alta dos preços e endividamento. O Brasil do IBGE versus Brasil do supermercado. Vai decidir a eleição, aponta analista político. Os principais destaques de capa da Gazeta do Povo do Paraná. Junto com o Estadão. Estas deixam, portanto, temporariamente nosso programa para amanhã voltarem na sexta, ou edição extraordinária. Você está ligado na 102.3, a mais ouvida, e completando por aqui as nossas informações. Vamos lá. deixando um recado especial. A Promoção Humana está completando mais um ano de vida. E a sua coordenadora, a administrativa, a Águida Tramontinho Vale, deixa uma mensagem e a gente traz para você com exclusividade no programa Manhã Regional, no oferecimento da Samp Multimarcas, veículos seminovos e veículos usados com garantia. 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Águida Tramontim deixa sua mensagem de gratidão a todos pela existência da Promoção Humana.
1: Hoje é um dia de festa aqui na Promoção Humana. Dia de agradecer a Deus por toda essa caminhada dos 25 anos de história. Dedicados ao amor ao próximo, solidariedade, cuidado com todas as pessoas e as famílias que mais precisam. Por isso a gente queria convidar toda a comunidade para 19h30 hoje, na paróquia Santo Antônio de Pádua, uma missa em ação de graças.

0: pelos 25 anos da promoção humana. Vai ser uma celebração de gratidão por todos aqueles que fizeram e fazem parte dessa história. Diretores, funcionários, voluntários, parceiros, doadores, famílias atendidas e toda a comunidade. Venham celebrar conosco esses 25 anos de amor, dedicação e serviço.
1: Deu só.
0: 25 anos fazendo o amor acontecer através da ação.
1: Ok, promoção humana. A senhora Águida Tramonti Vale, esposa do Nilton Santos, do escritório de contabilidade aqui da VCs Rurais, ela que deixa essa mensagem bonita, né? Aguerrida, a Águida, que o pai também passou por lá, fez uma bela administração, todos os demais que já passaram por ali gerenciando e tendo a responsabilidade de tocar a promoção humana. Um projeto que nasceu há 25 anos atrás, fazendo bodas de prata, e que essa luz, esse brilho dessa prata possa levar ao ouro a todos os envolvidos, de acordo com conforme a Águida falou, nessa árvore tão linda de caridade e solidariedade. Tá? Santa Missa vindo aí, em ação de graças. 11:27, 102.3. Muito bem, o rádio não para. E os sucessos vêm junto. Olá, José Augusto, tudo bem? Um abraço para nós aqui, ó. 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Obrigado pela audiência, hein, rapaziada? 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Entendido? 11:28. 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Bom dia, José Augusto. Tudo bem? Valdinei de Sapopema. Zezé de Camargo, Luciano, pra gente, pode ser? Ofereço pra minha mãe, a dona Carmen, pra minha irmã Adriele e pros meus sobrinhos que moram no bairro Água Branca de Jaboti. Se me atender, meu muito obrigado, viu? E vai, Palmeira, hein? Tá dizendo vai, Palmeira. Falar nisso, o Palmeiras jogou com o Santos. Ontem, o que aconteceu, hein? 0-0. Bastou, o Palmeiras segurou o peixe, não deixou o Santos jogar. E o Neymar saiu contundido, né? O Neymar saiu, ele sentiu uma fisgada na perna. Pra preservar, ele saiu. Mas ele tava jogando bem, viu? Tava jogando bem, tava envolvendo alguns momentos lá os jogadores do Palmeiras. Quer dizer, o Neymar é o Neymar, né, cara? Aquele cara lá na ponta do casco não tem ninguém pra segurar o cara, até hoje. Mesmo ele não conseguindo jogar em alto nível, porque vem de uma série de contusões aí, crônicas. Ele dá uma melhorada, pouquinho que ele melhora, ele começa a pegar ritmo de jogo, ninguém segura o cara. Daí ele tem de novo problema. Virou crônico, hein, Neymar? Que pena, hein? Aquele cai-cai que você fazia antigamente, aí tá vendo, agora virou, não virou cai-cai, mas virou um caso sério, hein, meu? Tá louco, Neymar. Bem, eu gostaria de ouvir uma música do Milionário Zé Rico, Esquecido, e vai pra todos os ouvintes. Bom, já tem Zezé de Camargo, Luciano, tem pedido de Milionário Zé Rico, e bom dia, José Augusto, estou ouvindo vocês. Gostaria de uma música do Milionário Zé Rico? É Ofélia de Cambará. Então, se nós tivermos, nós vamos tocar. O rádio não para. 11:29. Daqui um pouquinho o recado da irmã Lourdes, do Asilo São Francisco de Assis. Bom dia.

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Muito bem, anota aí com a gente, são 11h40, 20 para o meio-dia. Só mais um pouquinho, no galope da hora, tem aí as notícias da política daqui a pouco, hein? Tá pegando fogo em nível nacional. 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

0: 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Irmã Lourdes, o recado seu, irmã. Diga para nós, irmã Lourdes, Asilo São Francisco em Assis em ação, diga lá.
1: Bom dia, Santo Antônio da Platina, saudade desse povo bom, desse povo acolhedor, desse povo que nos ajuda tanto. Estava ausente, perdi meu papai, saudades, mas a vida continua, ele já cumpriu a missão dele. Agradeço o apoio de toda a comunidade. Mas eu estou passando para avisar a nossa querida comunidade que nós temos visita segunda-feira. Vamos retornar as visitas aos vovôs nesta segunda, por ser feriado, né? Mas depois terça tem visita, quarta tem visita, quinta tem visita, sexta-feira não temos a visita, sábado e domingo visitas. Então, queridos familiares e amigos do lar, nós retomamos as nossas visitas aos nossos queridos e amados idosos, ok? E até segunda, até sábado, domingo e segunda, se Deus quiser. Que Deus abençoe a todos e um abençoado final de semana e feriado. José Augusto, um abraço. Juninho, um abraço a todos os nossos amigos da Difusora. Um Deus abençoe vocês.
0: Um Deus os abençoe a todos, irmã. Duas instituições maravilhosas da cidade, vozes de coordenadoras falando com a gente. 25 anos de promoção humana. Falou a querida Águida Tramontim Vale, ela que tá lá. E, aliás, a promoção humana tá em prédio novo, viu? A promoção humana, rapaz, a promoção humana com suas próprias economias fez um prédio maravilhoso para cuidar de todos com carinho. Tem o setor de entrada do reciclável, o setor lá da administração, tem o setor dos funcionários. Gente, que coisa boa, viu, Águida? Parabéns, querida. Você, a equipe e ao nosso povo, porque é o nosso povo que é mola propulsora de tudo isso, né? O nosso povo. Então tá, Águida. E agora a irmã me vem falando lá do Asilo São Francisco de Assis, onde é uma obra maravilhosa também, uma instituição dos nossos velhinhos, Asilo São Francisco de Assis. Então a gente vai aproveitar, porque vai abrir lá as visitas para os nossos velhinhos, e eu vou lá para visitá-los. E não esqueci de visitar uma vizinha do nosso bairro, que foi do nosso bairro, a Vanju, que está lá, e nós vamos fazer uma visita a ela com todo o nosso carinho. Um beijo no seu coração, viu, Vanju? Extensivo a todos os idosos do Asilo São Francisco de Assis. Tá certo, irmã Lourdes? 11:44, 102.3. A Ofélia tá agradecendo a música que tocamos a ela. O meu amigo Valdinei também. Ah, lá de Sapopema. A Maria de Fátima dos Santos, do bairro Aparecidinho 3. Ela diz: José Augusto, toca pra mim, por favor, uma música. Vou matar saudades, Zé. Toca pra mim aí, Amado Batista, Olhos Verdes. Se me atender, meu muito obrigado. Amado Batista, Olhos Verdes. Ok. Olhos Verdes, não. Pera lá, Olhos Verdes, ela pediu outro horário. Ela tá pedindo agora Borboleta Azul. Borboleta Azul, Maria de Fátima, do Aparecidinho. Você é fã do cara, hein? Você ganhou de manhã em outro horário, Borboleta Azul. Agora cê, aliás, Olhos Verdes, agora você tá ganhando Borboleta Azul. Você gosta do colorido também, né, querida? A Odete, que tá ligada, ela diz: José Augusto, hoje é aniversário da minha neta. Manda uma música pra ela. Pra todos os aniversariantes, Odete de Souza. Que pena que eu não sei o nome da tua neta, mas de qualquer forma, você sabe quem é a tua neta. E já estamos, então, agilizando por aqui. Japira tá na área. Olá, querida Simone. Bom dia, bom dia, bom dia. Loira de Japira. Toca pra nós um Amado Batista. Aí, pediu Borboleta Azul também. Olha, que coincidência, hein? Coincidência, Simone. Vamos tocar aqui pra para Maria de Fátima do Santos Aparecidinho 3, ela pediu, e você vem na carona, então, é. Que tô, e deu certinho. A mesma música. Esse amado é querido. Como esse amado, o Amado Batista, ele é amado, né, gente? Que coisa. Pois é. Então vamos lá, 996484765. 102.3, oferecimento do Posto Caetê. 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Bom dia.

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Muito bem, vem nessa comigo, 11 horas e 55 minutos, 56 já, Wilson. Ô louco, vamos aos classificados, José Augusto. 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Os classificados chegando. 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Fique com o horário político.

0: ir almoçar. 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

0: começou, minha gente. Vamos embora. Muito, muito boa tarde, meu Brasil brasileiro. Estamos no ar na 102.3 do seu rádio. E também com você, você que já deu play aí no nosso aplicativo, você que você já baixou aí na sua Play Store, você que tem o Android como plataforma, você que acessa difusora.radio.br, seja sempre muito bem-vindo, muito bem-vinda ao nosso programa. Eu já cheguei por aqui.
1: Já chegou o disco voador.
0: Sou eu, Rafa Regis, RR, eu tô na área a partir de agora com você e até as 16h, desse jeitinho, sempre com muita alegria, descontração. E a partir de agora também, com a sua mensagem chegando no 43 996484765. Quintou por aqui, hein? Hoje dia 3 de setembro de 2026. Vamos juntos, vamos nessa. E além da sua participação, ah, com o maior prazer do mundo, com os nossos parceiros e parceiras também, que fazem este programa acontecer. 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Neste exato momento, 24 graus. Aqui em Santo Antônio da Platina, temperatura agradável, tarde começando. E o nosso programa também com as primeiras. João Bosco e Vinícius com elas, Maiara e Maraísa, Fim de Noite. E a partir de agora, a tarde é sim, é toda nossa.

0: Viana. Você curtiu, nossa, super afinado. Você curtiu aqui no A Tarde é Nossa. Teve também Tudo Acabou, Rio Negro e Solimões. Começamos com Fim de Noite, João Bosco e Vinícius e Elas, Maiara e Maraísa. Ai, meu Deus do céu, meio-dia mais 50 minutos. Essas foram só as primeiras. Eu já tô me divertindo com esse WhatsApp. Deixa eu mandar os primeiros beijos e abraços. Vamos diretamente com a mensagem aqui da Jaqueline. Um abraço pra você, Jaque. Um abraço, obrigado pela participação. Quem mais? Quem já tá soltando a voz? Ilza! Chega mais, Ilza, solta a voz, apresenta aí o programa, vai.
1: Oi, boa tarde, Rafa.
0: Boa
1: tudo
0: tarde,
1: bem?
0: Ilza,
1: é
0: tudo
1: Ilza.
0: Bem.
1: Ilza Lopes. Ô, Rafa.
0: Oi.
1: Toca a música pra mim, a...
0: Ah?
1: Menina da Canoa.
0: Muito bem.
1: Eu ofereço pro meu esposo Jair Ribeiro, a nossas famílias, a nossos amigos da Pratina, Terezinho Vernier, Luiz Vernier, família Vernier, muito o Manézinho bem. Da Pratina, pra todo o povo da Pratina, pra você.
0: Muito bem, Ilza.

0: Muito amor, carinho, que Deus te abençoe.
1: Obrigado, amém, a nós todos. Obrigado pela participação. Deixa eu só voltar aqui, que a Jaqueline pediu cadeira cativa, né, com Zé Neto e Cristiano. Então tá bom, já vou mandar aqui no, na próxima sequência. Beleza, ô Jaqueline? Um abraço pra você, obrigado pela participação. Quem mais tá chegando na área? Condé, solta a voz.
2: Boa tarde, Rafa, é o Condé de Jundiaí. O Rafa queria ouvir Eu e o Sabiá. Essa música fez sempre o Fogo, por Elvo, Samuel Carlos, o Bisona fazendo Perpétuo Socorro, o Jeff gerente do Mercado Laje, o Nato trabalhando com a Construção Civil, para todo mundo estar vindo programação. Dê boa tarde, Rafa. Tudo de bom. Novo.
1: Vai Corinthians, já tarde toda nossa. Isso, garoto, um abraço para você. Obrigado pela mensagem. Mais um corintiano, Clóvis Viana, fala.
3: Alô, Rafa, Regina.
1: Alô, Clóvis. Então,
3: aqui é o Clóvis Viana, da Sagra França. Muito boa tarde. Indico a música, o Milagre da Fé, com... Mostre Franco para você, para minhas famílias, para todo o Brasil, para Ivone, para o Neto, para a Beatriz, para a Amanda, para o Nicar, para o Denrique, para a Ivani, para a Helena Guarulhos. Vocês atendem, muito obrigado. E vai Corinthians, não sei para onde. E a tarde é toda nossa.
1: É isso mesmo, Clóvis Viana, é isso mesmo em todos os sentidos. A tarde é toda nossa e Corinthians não sei para onde que vai também, viu, Clóvis? Obrigado pela participação, obrigado pela mensagem. Mais tarde no nosso momento informativo, inclusive, já dando a, aproveitando a deixa aí do Clóvis, a gente fala um pouquinho do futebol, a agenda de ontem e a de hoje. Né, torcedor palmeirense? Tranquilo ontem, né? Então tá bom, né, torcedor flamenguista? Na cola, no retrovisor do Verdão agora. Que beleza. Vamos lá, cadeira cativa, Zé Neto e Cristiano. Mais uma sequência pra gente curtir agora, meio-dia e 53.
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0: Sabiá. E eu vou fazer um break. 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

0: mais 7 minutos e nós estamos de volta com a Tarde é Nossa. Com a sua companhia? Melhor ainda. Bora? Interagindo então? Nem se fale. 43 996484765. Aquele convite que eu faço todos os dias para você curtir, seguir, espalhar por aí as nossas redes sociais. facebook.com/difusora102, @difusorafm102.3 no nosso Instagram. No YouTube é só você digitar assim, ó, Difusora Platinense. Bem nostálgico, né? Eu sei, mas este nome é para não ter erro. Você vai direto pro nosso canal, se inscreve, clica no sininho. Ao entrarmos ao vivo, você já recebe a notificação aí no seu celular. 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Então aproveite, porque nós somos multiplataforma. 1:08, seguinte.
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0: E direto e reto pro nosso WhatsApp, deixa eu mandar um abraço aqui. Para quem? Para Ourinhos, a Inês Fusco está por lá também, um abração pra você. É, um abraço, tá pedindo uma do Zezé de Camargo e Luciano. Beleza, um beijo pra você, ô Inês Fusco. Obrigado pela participação, obrigado pela mensagem. Simone Nalevaico hoje nos informa que é aniversário da irmã Josélia, hoje completando mais um ano de vida, e pedindo a música do Daniel pra ser feliz, que eu mando pra ela com certeza. Além disso, claro que ela ganha deste programa.
1: Parabéns
0: pra você, Josélia. Felicidade, saúde, muita paz. Que Deus abençoe hoje e sempre, viu? Tudo de bom. E pra você também, viu, Simone? Obrigado por compartilhar com a gente esta data tão especial, mas a programação toda aí para a Josélia, aniversariante de hoje. Já já, pra ser feliz, Daniel. Quem? Fala.
2: Só que ele tem uma grande, eu precisava...
0: Que é isso? Como é que é? Volta, tem uma mensagem anterior. Ah, então tá bom. Vamos lá.
2: Que é que foi?
0: Ih, lá vem.
2: Hã?
0: É o Jacó, ele quer, só quer o Jacó, não adianta.
2: Bom dia.
0: É boa tarde já, Jacózinho.
2: Dá um beijinho na mamãe.
0: Olha, meu Deus.
2: Cadê o Jacó? Agora é o Rafa.
0: Aí.
2: O horário agora é do Rafa.
0: Então tá bom.
2: Bom dia, Jacó, não. Agora é o Rafa.
0: É, Jacózinho, que coisa, não aprende. Um abraço, Tereza. Um abraço pro Jacózinho também. Um abraço pra Suelen Sabino. Tá pedindo uma música do Marcos e Belucci, oferecendo especialmente pra filha Ana Laura. Um abraço pra vocês. Obrigado pela participação, Suelen. Cleide, da 7 de setembro, fala com a gente.
3: Boa tarde, Rafa Regi. Eu sou a Cleide, da 7 de setembro. Gostaria de ouvir a música onde Paulo e Paulino, Amor de Primavera. Vou mandar.

0: Olá, pastor Eisino, para minha xará Cleide, que hoje está completando mais um ano de vida. Opa. Parabéns, Cleide, que Deus te abençoe e te ilumina, recebendo os parabéns de seus irmãos, da Helena, da Ivanire e do Edmundo Alves. Que Deus te abençoe grandemente. Um abraço. Obrigada, Rafa Regi.
1: Um abraço para você, Cleide, e para sua xará, claro que ela ganha também.
2: Parabéns, parabéns, parabéns.
1: Felicidade, saúde e muita paz pra você, Cleide. Um abração. E Cleide, da 7 de setembro, muito obrigado. Compartilhando também essa data especial, né, Cleide? Um abraço pra você e pra Cleide, aniversariante. Valeu demais. Quem tá com a gente? Ô, dona Cida, há quanto tempo não ouço a senhora por aqui? Então fala com a gente. Boa tarde.
3: Boa tarde, Rafa.
1: Tudo bem, dona
3: Cida? Com esse dia lindo que tá hoje,
1: ah, mas
3: né?
1: Tá
3: depois
1: mesmo.
3: De tanto susto.
1: Nem fale.
3: Eu queria que você tocasse a música Dia de Sol. Ofereço pros meus filhos, meus netos, pro meu esposo Gino, para você e sua família e para todos que gostaram da música.
1: Muito bem.
3: E que Deus abençoe muito você.
1: Amém.
3: Fica com Deus. Até amanhã, se Deus quiser.
1: Muito obrigado, dona Cida. Um abração.
3: E a tarde é toda nossa.
1: É verdade, não pode faltar, né? Assinatura, dona Cida. Um abração pra senhora, pro seu Gino também, viu? Um abraço a ele. Eu sei que ele tá aí, vai ficar esperando, mas não vai esperar muito não, já já eu mando. Nando Campos, com Bruno Marrone, Dia de Sol. Tá linda demais essa tarde, eu falo. Quando tá assim, dona Cida, 23, 24, até 25 graus, depois começa a subir muito, já viu, né? Já fica daquele jeito. E também aquela friaca, eu sei que muita gente não gosta. Eu gosto, mas muita gente não gosta. Então hoje é a típica tarde que agrada a todos, creio eu, né? Bom... E agrada também curtir essa música linda demais com Moacir Franco, pedido do Clóvis Viana, aqui de Santo Antônio, O Milagre da Flecha. 1:14.

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2: Inês Fusco, você pediu mais cedo. E eu tô tocando mais cedo também, ó. Zezé de Camargo e Luciano, Átomos. 1:20.

0: Preciso mandar mais beijos e abraços para dar conta aqui até as 4 da tarde. Quero mandar aqui beijos e abraços. São Manuel está com a gente. Júlio César Bueno, um abraço para você em São Manuel. Ofélia Teixeira resolveu soltar a voz, né, Ofélia? Boa tarde.
1: Boa tarde, Rafa. Estou ouvindo você. Rafa, por favor.
0: Diga.
1: Dá pra você tocar pra mim com o Amado Batista?
0: Qual?
1: Sonhei. Obrigada, Deus abençoe.
0: Amém. Obrigado pela participação, obrigado pela mensagem, Ofélia Teixeira. Maria França, fala comigo.
2: Boa tarde, Rafa.
0: Tudo bem,
2: toca pra mim, Maria França. Aquela dos olhos
0: aquela.
2: Me deixa louca. Eu vou oferecer pra você, todos os meus clientes, minha vizinha Elisa Sandra, Marte Cesário, minha filha Vilma André, meu filho Bruno Moreno. Se você me atendeu, agradeço. Se você não me atendeu, vou aí, Rafa.
0: Nossa! Tá
2: uma briga com você, tá?
0: Olha!
2: Que ontem você não me atendeu
0: ai,
2: e nem
0: ai,
2: hoje,
0: ai.
2: Tá bom? Tá esquecendo de mim, é?
0: Olha!
2: Fica com Deus, Rafa. Tá? Que Deus abençoe tua família.
0: Amém.
2: Toda a nossa família.
0: Ai, tá vendo? Tá vendo como é que funciona? Mas que coisa! Muito bem, Maria França, vou atendê-la em breve. Abraço pra você. Ai, ai, ai, quem mais tá chegando
3: alô,
0: por aqui?
3: Alô, Rafinha, vou te arrancar as orelhas, Rafinha.
0: Ai, ai, fica de como é que faz com tanta pressão assim? Ora, essa... que é isso? Pode mandar. Ó, e a Angélica do Bairro Dourado tá pedindo cabelo loiro. Ô, oh, legal. Oferece... Angélica, vai pras loiras, a Bernadette Falasca, a Célia, pra todos que gostarem da música. Pras loiras e pras morenas também, né, Angélica? Tem que ser, senão elas vão se sentir, assim, excluídas, né? Não pode. Mas em especial para os loiros, eu entendi o recado. Um abraço para você, para todos, para todas aí no Bairro Dourado, viu? Obrigado pela participação. Suelen Sabino, você pediu? Bora de Marcos e Belucci. E o Fernando Zor participando também desta Romântico Anônimo. 1:26.

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E 39, voltando aqui para o nosso WhatsApp, deixa eu mandar um abraço aqui. Quem está ligadaço com a gente? Opa, o pessoal que está em São Pedro do Turvo, que legal, sejam bem-vindos. Quem está com a gente aqui pedindo a música do Leonardo Talismã, Rodrigo e o Neguinho do Lavador, é isso mesmo? Então tá bom, mas quem tá mandando aqui é o Vinícius, é isso mesmo? Aí em São Pedro do Turvo, um abraço pra vocês, fica com Deus aí, obrigado, viu? Obrigado pela participação, obrigado pela mensagem. Aí tem palmeirense, né? Feliz da vida, é claro, classificado pra semifinal da Copa do Brasil. Um abraço pra você, meu amigo Valdirinho Osório, lá de Sapopema, pedindo aí, ó, Piquitita, do Duque Dalvan, eu vou mandar pra você também, viu? Os clássicos que nós temos por aqui. O Ednei Marcelino, um abração pra você, viu? Um abraço a todos aí do pessoal, a equipe, né, da Exclusiva Embalagens. Como é que é? Ah, mudou? Mudou de endereço? Ah, tá. Ó, seguinte, Exclusiva Embalagens agora ao lado da Neto Jeans, certo? Tá dado o recado, um abraço a todos aí. E quero aproveitar o teu recado, ô Ednei, um abraço pra você e pra todos aí da Exclusiva Embalagens, agora ao lado do Neto Jeans, e mandar um abraço também para o nosso parceiro Neto Jeans. Neto, gente boa demais. Um abração pra você, Neto. Deixa eu mandar um abraço também aqui. Ô, Val Rosa, obrigado, viu, Val Rosa? Val Rosa me defendendo aqui, Val Rosa. Brasil! Mas não vou abusar não, né, Val Rosa? Vou tocar já a música, as músicas pedidas, viu? Ah, e assim vamos. Quero mandar um abraço também aqui pra Juliana, que tá ligadaça com a gente. Obrigado pelas palavras, viu, Juliana? Obrigado pela participação. Vamos curtir sucesso por aqui, porque está chegando com eles Rio Negro e Solimões, aliás, atendendo a Ofélia Teixeira na linda cidade de Cambará. Sonhei! Bora curtir? 1h41.

0: de Primavera de Paulo e Paulino foi o sucesso que você curtiu aqui numa tarde. É nossa, exatamente 1h53. Eu vou voltar com mais participações, galera que tá aqui apresentando comigo a tarde é nossa, mas antes eu preciso falar dela, minha gente.
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0: 1h55, eu volto pra galera antes dos próximos sucessos. E aonde que eu parei? Parei aqui, na galera da oficina do Pezão, que tá ligadaço com a gente. Um abraço pra vocês aí, viu? Obrigado pela participação. Um abraço a toda a equipe. Quem vai soltar a voz é Dalva. Dalva, fala comigo, manda, capricha.
2: Oi, Rafa, tudo bem?
0: Tudo bem.
2: Eu de novo, Dalva.
0: Diga, Dalva.
2: Voltando.
0: Volte
2: pra
0: sempre.
2: Pedir a música Borboletas com Amado Batista.
0: Uau.
2: Ofereço para todos os ouvintes em geral. Deus abençoe vocês. Até mais.
0: Um abraço.
2: E a tarde é toda nossa.
0: Isso, Dalva.
2: Beijo.
0: Um
2: tchau,
0: abraço
2: para
0: você. Obrigado pela participação. Obrigado pela mensagem. Deixa eu ver quem mais aqui, além da Dalva que pediu essa Borboleta Azul, seria, né, do Amado Batista. Eu quero aproveitar quem que tá falando com a gente por aqui. Ah, lá em Pinhal. Jesus? Não. Ele chegou por aqui? Tem que mandar mensagem de voz, Jesus. A gente gosta de ouvir a sua voz, né? Jesus, fala.
3: Ô, bom dia, doidada.
0: Ah, mas calma. Ele tá falando aqui. Oi, chuva e líder? Ai, meu Deus. Bom, acredito que Jesus seja palmeirense. Né, Val Rosa? Um abração pra você, viu, Val Rosa? E também a Maria tá ligadaça com a gente lá na Serra Pelada. Fala, Maria, fala.
4: Tudo bem? Tudo,
0: Maria.
4: Eu sou a Maria aqui do
0: Maria.
4: Pombal. Agora
0: manda.
4: Não sou mais a Serra Pelada. Agora eu mudei aqui pro Pombal.
0: Ah, mudou? Ah, mudou pro Pombal.
4: Gostaria de ouvir uma música, com o Bruno Marrone, Coração de Pedra.
0: É.
4: Você pode tocar, eu agradeço. Ofereço para os filhos, netos, bisnetos. Os três, os dois bisnetinhos, a Maitê e o Gabriel, as netas, Maria Aparecida, Maria Eduarda, e para todo mundo que tá ouvindo, e para você, Rafa, tchau, fica com Deus, que Deus abençoe muito a tua vida, e você e a tua família.
0: Muito bem, um abraço para você também, Maria, obrigado pela participação, até já coloquei na programação aqui, Coração de Pedra, com Bruno Marrone. Maria... Serra Pelada não, agora é Pombal, certo? Espero não esquecer. Vamos lá, vamos curtir sucesso por aqui, vamos lá.
5: Meu alô, Rafinha, vou te arrancar as orelhas, Rafinha.
0: Não vou falar mais nada, viu? Marciano, aquela dos olhos negros. Viu, Maria França, viu? 1h57.

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0: 2:08, estamos de volta com A Tarde é Nossa e muito obrigado por essa companhia sempre, sempre, sempre, sempre tão especial, você ouvinte da nossa difusora FM, norte pioneiro do Paraná, sudoeste do estado de São Paulo e em qualquer canto do nosso
1: Brasil
0: e do mundo também, porque pelo aplicativo não temos fronteiras, né? É isso, é chique no último porque não tem fronteira. Boa noite, por exemplo, pra você que tá aí no Japão, agora 2:09 da madrugada, ô, como não? 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
1: 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Voltar um pouquinho aqui pro nosso WhatsApp, tem gente soltando a voz lá em Cândido Mota. Quem fala comigo é ele, Luiz Carlos Manzano.
2: Ô, Rafa Regis.
1: Tudo bem, Luiz?
2: Boa tarde.
1: Boa tarde.
2: Aqui é o Luiz Carlos Manzano em Cândido Mota, o pintor.
1: Certo.
2: Eu queria ouvir a música do Milionário Zé Rico, Lembranças. Eu mando para todos os cândido-motenses, todos que gostarem da música, e para todos aí na sua cidade também.
1: Maravilha, Luiz Carlos.
2: E eu queria falar, vai Palmeiras.
1: Oh, Luiz, você tava com uma mensagem tão legal, tão bonita, tão bacana, Luiz.
3: Palmeiras!
1: Mas tá valendo, vai Palmeiras, tá certo, tá feliz da vida. Um abraço pra você, Luiz. Pra todos aí em Cândido Mota, obrigado pela participação. Maria! Ah, que legal, a Maria tá curtindo férias e tá curtindo o nosso programa. Tá sossegadinha agora, né, Maria? Tá descansando e curtindo a tarde é nossa. Fala, Maria!
4: Oi, Rafa, boa tarde, aqui é a

0: Maria, que trabalha no Banana.
1: Sim.
0: Ô, Rafa, tô aqui ouvindo teu programa. Toca uma música pra mim, Rafa. Pode ser qualquer uma aí que tiver na programação.
1: Maravilha.
0: Tá bom?
1: Tá certo, vai na carona. Um abraço pra você. E quem mais chegando? Ernesto fala.
2: Tá todo mundo, tá
3: ouvindo? Olá, Rafael.
1: Boa tarde, Ernesto.
2: Tchau,
3: fica com Deus. Fica com a gente aí, Teodoro Sampaio, coração diz.
1: Boa.
3: Vai pra todos os irmãos da estrada aí. Beleza, Rafa? Um abraço.
1: Eu que agradeço.
3: Tô curtindo aqui o tapetão caipira, hein? Tô indo para o sítio.
1: Oh, beleza. Eu ia falar tapetão preto, mas nesse caso aí não é, né? Essa é a estrada de terra mesmo, a tradicional, né? É, beleza. Um abraço. Olha que paisagem linda. Tô vendo o vídeo aqui. Muito bem, Ernesto. Obrigado, viu? Obrigado pela companhia, pela carona também aí. Valeu, valeu demais.
4: Meu caminhão boiadeiro.
1: Duduque Dalvan, a Piquitita.
4: Casinha bem feita.
1: Agora 2:13.

0: Azul foi o sucesso que você curtiu aqui no A Tarde é Nossa, exatamente às 2h25. Meu Deus, o tempo passa rápido demais, que é isso, cara? Bom, 2h25, então vamos passear, vamos continuar passeando aqui por Santo Antônio da Platina para visitar estas lojas lindas. 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

0: 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Agora 2:29. Já tem mais uma sequência pra gente curtir. 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E mais participações também da galera aqui no nosso WhatsApp. Vamos lá pra baixo, porque eu preciso mandar um abração pra ela, pra Jéssica, que tá pedindo a música Bora Viver, com Fidu Mijeca. Ela que tá lá no sítio, no Ribeirão Bonito, certo? Um abração pra você, tá trabalhando, curte, tá na produção aí. Bom, vou acertar, né? Dos belíssimos terços, é isso mesmo, ô Jéssica? Um abração, viu? Deus abençoe sempre aí o seu trabalho. Obrigado pela participação, trabalhando e curtindo aqui o nosso programa. Valeu, valeu demais. Pro maridão também, viu? Um abraço. Pro Robson, né? Muito bem. Não posso confiar muito na memória, você sabe como é que é, né, Jéssica? Mas é o Robson, muito bem. O Furquim também tá ligadaço com a gente e curtindo o sucesso aqui no nosso programa, né, Furquim? Solta a voz.
1: Boa tarde, Rafael.
0: Boa tarde, Furquinho
1: Tambaracá.
0: Muito bem.
1: Toca pra nós aí, Doces Palavras.
2: Tudo que eu como.
1: Gilmar.
0: Opa.
1: Ofereço pra todos que gostarem da música. Beleza?
0: Beleza, Furquinho. Um abraço pra você. Obrigado pela participação. Gosto do WhatsApp que ele vai sobrepondo o áudio aqui. Não faz isso não, WhatsApp. Um abraço, Furquinho. Quem tá com a gente também aqui é a Nair. E eu sempre mando um abraço, viu, Nair? Pra galera de Ribeirão do Sul. Fala.
3: Oi, Rafa, tudo bem?
0: Oi,
3: com você?
0: Nair.
3: Uma ótima tarde de quinta-feira, muita bênção e paz pra vocês aí.
0: Amém.
3: Também quero ouvir essa música do...
0: Qual?
3: Do Amado Batista, que eu ofereço pra todos vocês aí.
0: Ah, curtiu, Borboleta.
3: Povo de Ribeirão do Sul aqui. Um grande abraço. Sou Nair de Jesus da Silveira Miguel, daqui de Ribeirão do Sul.
0: Um abraço pra você. E o Luciano fala também.
4: Boa tarde, sou o Luciano aqui, Pingo d'Água. Peça caneta e chato, pra todo mundo estiver ouvindo.
0: Muito bem, Luciano.
4: Fez pandês lá em Jacarezinho.
0: Boa.
4: Tá fazendo triagem, pro Rogério, entregador de água, pra todo mundo.
0: Muito bem, Luciano. Simples e objetivo, como
4: sempre. Quero a caneta inchada.
0: Caneta inchada, eu vou mandar já aí pra você, tá bom? Um abraço, corintiano, tamo junto. 2:31, faço intervalo, já emendo sucesso. 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

0: de volta.
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0: Sou Joe.
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0: É, e daqui a pouquinho tem sucessos pra gente curtir por aqui. Tem mais participações de ouvintes, a galera que nos faz essa companhia sempre tão especial. Eu sempre falo, claro, né? Todas as tardes. Mas eu sei que esse radinho, eu sei que você dá o play nesse aplicativo cedinho, cedinho, lá no Canta Brasil, com o nosso fera do rádio Juninho Queiroz. E vai, vai a programação adentro aqui da nossa difusora FM. Agradeço demais. E detalhe, viu? Eu quero aproveitar aqui, 2h36, eu quero mandar um grande abraço, porque eu de verdade, né, sou paulistano de nascimento, platinense de coração, e desde quando eu vim pra cá, né, que vim de vez, você tem uma das coisas que eu admiro, e eu vou citá-la neste dia especial, porque está fazendo quanto tempo? 25 anos de ótimos serviços prestados, eu quero mandar um abraço aqui pra toda a galera, toda a equipe, todos os envolvidos, todos os colaboradores, dois em especial nossos ouvintes aqui, né, Marcinho Garçom e também nosso querido palmeirense, o Kaique, que fazem parte do timaço da promoção Mana. Que coisa linda, 25 anos, né, isso mesmo, 25 anos de ótimos serviços, um serviço exemplar, né, um trabalho exemplar que é executado aqui em Santo Antônio da Platina. Então, parabéns a todos da promoção

semana. Exemplo da nossa Santo Antônio da Platina para toda a nossa região, para todo o nosso estado, para todo o nosso Brasil, porque realmente faz um trabalho impecável. Certo? 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Agora, 2h39.

0: Sucesso, Combruno e Marrone, que você curtiu por aqui. Coração de Pedra, agora 2h43.
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Ernesto, tudo bem por aí? Chegou no sítio, tudo certinho, tudo tranquilo? Ele que tá nos dando essa carona maravilhosa e curtiu. Coração a pediu e curtiu o coração a diesel com Teodoro Sampaio. Lembrança, milionário José Rico, coração de pedra, Bruno e Marrone, foi a última sequência que você curtiu aqui no A Tarde é Nossa. 2:57, mais um recado para você diretamente de Paraná Assessoria, Paraná Banco. 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

0: Agora 3:07. Daqui a pouquinho tem o nosso momento informativo. Rápidos destaques para você na tarde desta quinta-feira. E claro, passeando também pelo calendário do futebol de ontem, de hoje. O Jurandir já tá me cobrando aqui. Ô Celso Corintiano, tudo bem contigo? Solta a voz, fala comigo aí. Boa tarde.
1: Boa tarde, Rafa. O Rafa é o
0: e Celso. E aí, Celso?
1: Jurandirá. O Rafa, manda para mim aí. Quando é de Camargo aí, cada volta é um recomeço. Vou mandar lá para minha esposa lá em casa. Vou mandar pra você aí da rádio.
0: Obrigado.
1: Pra todo mundo que gostar. E que você tenha aí uma ótima final de quinta-feira com

0: bastante calor, viu? E aqui na Dirá tá quente, rapaz, de cedo. Eita, eu tô ouvindo você aqui na obra. E vou mandar pro meu patrão aqui, o Juninho Preguiça. E vai Corinthians, né? Vai lá que o Parmeira aprontou lá, hein? Você viu? Sapecou, hein? Coitadinho do Santos, rapaz, nós vamos comer peixe frito hoje.
1: É, mas eles estão meio cabisbaixos ainda, né, Celso? Não vou nem falar nada, senão o seu Saraiva também daqui a pouco chega.

0: Mas, Aristeu, é você? Fala comigo, boa tarde.
1: Boa tarde, Rafa Regis, aqui é o Aristeu no Jardim. Toca pra nós aí, Teodoro e Jaene, me desculpe, amor. Fez pra mim que tô vendo aniversário hoje. Minha esposa Maria, que vizera em São Antônio.
0: Aí sim, hein?
1: Rapaziada da Guaí, de Baiti, de Japira, do Guapé, do Novo Jardim, Conselho Marinque, pro meu amigo Antônio Jacó. Pra vocês darem gostar da música, muito obrigado. Abraço, meu amigo. Fui. A tarde é toda nossa.
0: Aí, Aristeu, um abraço pra você. Claro que você ganha deste programa.
2: Parabéns pra você.
0: Felicidade, saúde e muita paz pra você, Aristeu. Obrigado por compartilhar com a gente essa data tão especial. É festa. E aí sim, hein? Teremos ou não teremos? Um abraço pra você, Aristeu. Obrigado pela participação, valeu demais, tudo de bom. Quem mais?
3: Oi, Rafa, boa tarde, aqui é Sirlene. Tem como você tocar a música do Rick Renner, Filha, pra mim? Vai pra minha filha Patrícia, o meu genro João, pintor, o meu esposo Neones, pra minha filha Janaína, pra minha filha Jaqueline, pra minha neta aniversariante de hoje, Ana Júlia, pro meu neto Davi. Lucas, se me atender, eu agradeço. Tenha uma boa tarde.
0: Eu que agradeço a sua participação e pra Ana Júlia, claro que tem.
2: Parabéns, parabéns, parabéns pra você.
0: Felicidade, saúde, muita paz e que Deus abençoe hoje e sempre. Obrigado por compartilhar com a gente essa data especial. Dá tempo de mais uma aqui, vamos lá, quem fala?
4: Rafa Regis, eu sou daqui da Precidinha 3. Eu sou Sebastião Bueno. Eu quero que você toque uma música pra mim. É, Folha Seca, do Amado Batista. Eu ofereço pra todos meus amigos do Aparecidinho 3. Tchau, obrigado.
0: Tchau, obrigado. Obrigado pela participação. Valeu, valeu demais. Deixa eu ver quem mais aqui. Ah, falando em Santista, o Sidney da Guadareia já tá ligado aqui com a gente, né? Daniel, pra ser feliz, eu mandei hoje. Mais pro comecinho do programa, viu, Sidney? Um abraço pra você. Acontece, né? Já tava esperando. Depois de um 3-0, difícil reverter, né, Sidney? Um abraço pra você e pra todo mundo aí na Guadareia. 3:10. É, cada volta é um recomeço. Zezé de Camargo e Luciano.

0: Rick Renner, Filha, sucesso que você curtiu aqui numa tarde nossa, exatamente às 3 horas, mais 20 minutos. Bom, seguinte, tem mais participações chegando, mas antes, aquele recado importante, aquele recado... Papo sério, viu, gente? Você principalmente que fica aí, deixando este assunto pra depois. 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Registrando mais algumas participações por aqui, soltando a voz da galera, apresentando comigo aqui o A Tarde é Nossa. Quem fala?
1: Boa tarde, Rafa.
0: Boa tarde.
1: Pura, é o Claudinei de Cambé.
0: Fala, Claudinei. Alô, Cambé.
1: Toca uma música lá do Panda, aquela Eu Te Seguro.
0: Boa.
1: Eu escutar, ofereço pra minha esposa e pra todos que gostarem da música aí. Beleza?
0: Beleza pura.
1: Aqui na estrada aqui, só ouvindo a difusora.
0: Grande abraço a você. Cambé, hein, minha gente. Obrigado aí pela parceria. Obrigado pela mensagem diretamente de Cambé, show de bola. E deixa eu mandar um abraço pra minha amiga Neuzeli Penha. Tudo bem com você, Neuzeli? Tá tudo certo? Deus te abençoe também sempre. Obrigado pelo carinho sempre, obrigado pelas palavras. A Aparecida de Siqueira tá querendo aquele grito. É, grito de amor com Felipe e Falcão, certo, Aparecida? Um abraço pra você. Obrigado pela participação, obrigado pela mensagem. Vamos lá, rapidinho no pique, quem fala?
2: Boa tarde, Rafa Reza, aqui é a banda de Jundiaí do Sul.
0: Oi, Wanda.
2: Manda aí qualquer um do Rio Negro Solimões e ofereço pra minha mãe Rosa, pra minha irmã Vera, pra Eva, pra Laís, pra Letícia, pra Pati, pra Valdiva, pra Dorvalina, pra Marilda e pra Rosa lá da Fazenda Nossa Senhora do Perpétuo Socorro e pra Maria Eduarda e pra Verônica e pro Cauã.
0: Maravilha.
2: Tudo de bom, Rafa. E vai, Palmeiras.
0: Aí,
2: e a tarde é toda nossa.
0: Aí, gostei. Entendeu? Então, como é que é? Então tá bom, Wanda.
3: Palmeiras.
0: Um abraço pra você. É, mas aí eu tenho que mandar aqui, vou ter que trocar a vinheta, viu, minha gente? Ah, eu tenho que trocar a vinheta, porque ele está na área. Atenção.

0: aqui.
1: Vai o quê? Não vai também, né, seu Saraiva? Fala comigo, vai. Boa tarde.
2: Puxa vida. Boa tarde, Rafa.
1: Ei, Saraiva, seu Saraiva.
2: Pialão. Ah, Rafa, manda a música do Zezé de Camargo Luciano, hein, Rafa? Cara e coroa, hein? Curtindo aqui no trabalho. Daqui a pouco tô indo embora, hein, Rafa?
1: Oi, chega, né?
2: Alô? Tudo de bom, Rafa. E vai, Santa, hein, Rafa? Vamos ganhar, hein?
1: Vai, sim.
2: Vamos ganhar do Internacional pra nós
1: ficar
2: lá em cima agora, hein?
1: Ah.
2: Alô? Tudo de bom.
1: Calma, calma. Também não é assim, né? Abraço pra você. Olha, falei com a Wanda Palmeirense, Saraiva Santista, e ele tá chegando, Jurandir Loyola, o corintiano.
3: Boa tarde, Rafa.
1: Tudo bem, Jurandir?
3: Um pra nós aí. Tô aqui no tapetão preto, parado.
1: Boa.
3: Em frente à Polícia Estadual aqui.
1: Eita.
3: Na estrada de Vaquintaura, sentido Santo Antônio da Platina. Pensa numa paradeira.
1: Ai, meu Deus.
3: Meu Deus do céu.
1: Ai, meu paciente.
3: Dá-lhe paciência pra nós, hein? Essa duplicação vai ficar boa, mas...
1: É.
3: Dá-lhe paciência, hein?
1: É.
3: Meu Deus do céu. Toca Tordilho Negro pra nós aí, pra ver se passa essa... Essa febre, essa canseira de estar parado.
1: Não é fácil.
3: Vai, Corinthians!
1: Aí, tá vendo? É só estresse mesmo. É só estresse mesmo, meu Deus. Abraço pra você, Jurandir. É isso. Vai curtindo aí a nossa programação, tranquilinho, que não é fácil. Toda obra tem caos mesmo, não adianta, né? Vamos. A gente sempre, em relação ao 153, a gente sabe do estresse que é. É, ficar parado, galera que vai muito pra Jacarezinho também, vice-versa, né? Mas é pensar no pós, é pensar na coisa pronta já, né? Que vai fluir muito melhor aí o trânsito nesse trecho da BR que tava necessitando, né, minha gente? Muito bem. É isso, Jurandir, um abraço pra você aí, obrigado pela companhia sempre, sempre, sempre. Daqui a pouquinho tem o nosso momento informativo e agora tem sucesso. A Jéssica tá esperando lá, meu Deus do céu. Jéssica, bora curtir com Fiduma e Jeca. Bora viver. Agora 3:25.

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Neste exato momento temos quanto? 27 graus, vivendo a máxima prevista para esta quinta-feira, mínima de 12. Seguiremos com uma quinta-feira de céu limpo. No caso aí, então, sem previsão de chuva. Amanhã sextou, amanhã máxima batendo 29, mínima de 13 graus. De acordo com o site da Climatempo, teremos sol com muitas nuvens e período de céu nublado. Noite com pancadas de chuva. De acordo com o site da Climatempo. Amanhã a gente volta com a previsão completa para o final de semana. Uma fiscalização integrada pela Polícia Civil do Paraná, juntamente com a Polícia Militar e a Receita Estadual também aqui do Estado do Paraná, vistoriou 126 pontos ligados ao comércio e ao armazenamento de sucatas. O trabalho realizado nesta quinta-feira teve o objetivo de combater a receptação e comercialização de fios e cabos de cobre furtados. As equipes percorreram ruas da capital Curitiba e em outros 35 municípios da região metropolitana e também do interior do Paraná. Dos pontos selecionados, 41 ficam na capital, 24 na região metropolitana e 61 no interior. A mobilização faz parte do trabalho permanente das instituições para reduzir a circulação de materiais de origem ilícita e atuar sobre a cadeia de receptação. Durante a fiscalização, as equipes policiais verificaram a procedência dos materiais encontrados, consultaram registros e adotaram as medidas de polícia judiciária nos casos com indícios de crime. A atuação ocorreu aí simultaneamente em diferentes regiões do estado. Comprar ou vender fios e cabos de cobre furtados não é um negócio sem vítima, não. Mantém os furtos lucrativos e amplia os prejuízos à população. A fiscalização fecha o cerco contra quem alimenta esse mercado. Os responsáveis são presos em flagrante. A receptação qualificada é punida com 3 a 8 anos de reclusão e multa. O estabelecimento ainda fica sujeito ao cancelamento da inscrição estadual e à cassação do alvará de funcionamento. O material apreendido é pesado, catalogado e vinculado aos respectivos procedimentos. As investigações seguem para identificar a origem dos objetos e outros envolvidos na receptação e na comercialização irregular. E como destaque nacional, nova regra do Pix protege comerciantes e pequenos empresários de golpe. Rádio 2, Agência de Notícias. Mais informações na reportagem de Fabiola Altran.

Nova regra do Pix, que começou a valer esta semana, tem como objetivo evitar golpes. Com a mudança, passou de 30 para 80 dias o prazo para que uma pessoa conteste uma devolução feita pelo mecanismo especial de devolução. Essa ferramenta permite que a vítima resgate o dinheiro em casos de fraude, golpe ou erro. Significa que se a pessoa devolveu o valor e depois percebeu que foi uma armação, agora ela tem quase 3 vezes mais tempo para resolver a questão com o banco. O prazo que já existia no Pix valia para quem efetuava a transação e era vítima de golpe. Nesse caso, são contados 80 dias a partir do momento em que o dinheiro foi enviado. O novo prazo é para quem recebeu um Pix de forma legítima e teve o dinheiro devolvido depois, após uma contestação falsa realizada pela outra pessoa. Esse golpe tem sido aplicado principalmente em lojistas, prestadores de serviço e pequenos empresários. A pessoa entra em contato alegando que fez o Pix errado de valor mais alto e pede para devolverem a diferença ou valor cheio. O comerciante, no caso, acredita que vai corrigir um erro e o suposto cliente aciona o mecanismo especial de devolução. Se essa contestação for considerada procedente, o golpista acaba recebendo o valor 2 vezes. Na Rádio 2, Fabíola Altran.

quarta rodada. É, o jogo atrasado, né? E deu Flamengo. Flamengo 2, Mirassol 0. Uma vitória de extrema importância, né? Que deixou o Palmeiras e Flamengo com o mesmo número de jogos. E o Palmeiras um ponto.

0: apenas acima aí, 52-51. E pela Copa do Brasil, nós tivemos o Vasco da Gama em Salvador, hein? Vencendo o Vitória e carimbando a vaga para a semifinal da competição. O adversário do Vasco será quem? Será o
1: Palmeiras,
0: que empatou sem gols com o Santos na Vila Belmiro 0-0, mas venceu no Nubank Park por 3-0 na semana passada, carimbando aí a vaga também para a semifinal. Bom, o Galo, que venceu a Raposa, o Atlético Mineiro, que venceu o Cruzeiro na última terça-feira, tá só de camarote, aguardando a decisão de Grêmio e Internacional, que se enfrentam a partir das 8 horas da noite na Arena do Grêmio em Porto Alegre. A primeira partida, eu tô esperando um jogo muito melhor que a primeira partida na semana passada. Um 0-0, um jogo muito parado, muitas discussões e faltas marcadas. Enfim, que hoje seja um jogo muito melhor para Grêmio e Internacional. Tem rodada da Série B começando, hein? 26ª rodada da Série B. Apenas uma partida no dia de hoje, onde o Náutico, no Estádio dos Aflitos, enfrenta aí o Botafogo de Ribeirão Preto. O Náutico, que é o 12º colocado, enfrentando o 15º, Botafogo de Ribeirão Preto, que está tentando se afastar ainda mais aí da zona do rebaixamento.
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0: Panda, eu te seguro. Agora 3:44.

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volta com A Tarde é Nossa. Mas antes de agradecer a sua participação, os recados da galera. 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
1: Vou registrar aqui algumas das participações e já agradecendo também, porque tá chegando na área Antônio Jacó para comandar do Sertanejo Classe A. Deixa eu mandar aqui beijos e abraços. Não deu tempo, meu Deus do céu, de atender todo mundo, uma pena. Mas deixa eu mandar um abraço aqui pro Carlos, que tá ligadaço com a gente. Quem mais chegando por aqui? Deixa eu mandar um abraço pra Marcele, obrigado também pelas palavras. Deixa eu mandar um abraço também, manda um abraço aqui na obra do GG, no Pombal. Então tá bom, pessoal que tá curtindo a gente. Oh, só ficou faltando o nome aqui.

0: mas tudo bem. Nelson Viana Filho confirmando a audiência. É isso? Então é isso. Um grande abraço. O que, que foi, corneteiro? 3 segundos, você tá aí?
1: Oi, tô aqui também.
0: Tá bom, aí, confere. Olha, quase você ganha falta aqui na minha lista, viu? Quase que você ganha. No pulo, hein? Peguei no pulo, ô Branco. Um abraço pra você, São Paulino. Suco Mojoão, que beleza. Valeu demais, gente. Amanhã estarei de volta, 9 da manhã. Rafa, e você? É, ué. Alguém vai tirar férias, não é? Tá aí, Silva, de férias. Rafa, e você? E meio de meia à tarde é toda nossa. Como eu disse e repito, Antônio Jacó tá chegando com o Sertanejo Classe A, porque é o Rafa Regis. Eu fui. Tchau!

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4: 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Então, na hora do momento lá do sorteio de enfiar a mão

0: O saco, eu fiz um sorteio em casa, fechei o olho e peguei um bichinho lá pra orelha. O que é que saiu lá de dentro? Hein, cachoeiro? Pitoco. Então é o pitoco que a gente vai fazer o sorteio, o cachorrinho de pelúcia, aí que é febre aqui na 102.3, é a febre do café Teodoro e Sampaio. Muito simples, quero esse pitoco, quero esse cachorrinho, quero participar da promoção e do café Teodoro e Sampaio, qualquer jeito que você escrever aí, participar do sorteio, por escrito, nome completinho, manda lá. Os áudios, máximo 25 segundos. Pedidos, dois pedidos, vai pra tela seu pedido. Um pedido só, vou ficar com dó, não vai sair, tá bom? Vem pra cá então, vem pra cá até 7 da noite, pra mais uma vez nessa quinta-feira ensolarada, a gente aproveitar e fazer amor e fazer humor no rádio. Legal, então vamos lá pra Caiporada, que vem chegando aqui o Leôncio Céu Azul, né, Leôncio? Ô, Leôncio, tá sintonizado com a gente, tá comunicando que hoje tem feirinha lá na Platina e ele vai bater umas modas de viola lá, viu? Então manda aí qualquer uma do César e Paulinho pra nós fazer o um ensaio aqui em casa, Jacó. É o Caipora da Pedra Branca, né, Leôncio Céu Azul? Um abraço, irmão, obrigado pela audiência. Tá sempre sintonizado aqui na nossa programação sertaneja também. Legal, tá? Participando do sorteio. Olha o Meiquilo aqui, rapaz. Meiquilo tinha sumido. Ô, Meiquilo, se tiver aí no jeito, meu filho, eu quero 100 gramas, tá bom, viu? 100 gramas tá bom. Não gosto, não. Pouquinha coisa. Eu me contento com pouca. Pouca coisa, viu? Fala, Meiquilo, aí. Ele tá chegando aqui, ó. Fala.
1: Alô, Caipora. Aqui é o Meiquilo da cidade de Guapirama.
0: Sumidão.
1: Toca pra gente um modão do Tião Carreiro. Tchau, obrigado.
0: Valeu, Tião Carreira, tudo de bom. Vou segurando. É, Jacó, quero participar do sorteio do Pitoco, Mari Rosa. E pediu um áudio. Tem áudio, tem pedido? Então pida. Não pediu que pida.
2: Boa tarde, Antônio Jacó, que é a Mari de Paranaguá. Gostaria de ouvir Morto de Saudade Sua.
0: Aí, ó, César e
2: oferecer
0: Paulinho.
2: Pra Deus, pro Ricardo.
0: Aí, César
2: pra Rose, pro Geraldo, pra Marina, pro seu Antônio. Brasil, da Jesuína, Vani, Valdirene, Lourdes e Andresa.
0: Filé, um abraço, seu Clóvis, tá tomando café Teodoro e Sampaio e tá querendo pro pitoco, hein, meu filho? Dá aquela fiscalizada aí na casa de todo mundo, pra não deixar o Ricardão bater na porta não, né, seu Clóvis?
3: Alô, Antônio Jacó, aqui é o Clóvis Soriano da Chácara França, muito boa tarde, indico com a música Viva a Vida, o Milionário Zé Rico, peço o voto do Deli pra você, pra minhas famílias, pra todo o Brasil, pra Ivone, pra Mendes, pra Beatriz, pra Amanda, pra Nicole, pra Henrique, pra Henrique, pra Helena em Guarulhos, e para o Ticão lá na Bocaina, que ele tá sofrendo.
0: Tá, tchau! Tá sofrendo por quê? Porque o time dele perdeu? Eita, vou falar uma coisa pra você, viu? O pessoal tá ligado aqui na nossa programação sertaneja também. Quem mais que vem chegando aqui na nossa programação? Ô, Jacó, manda pra gente, Maurício e Mauri. É, pra mim, sou a Suzano de Lima, me coloca no sorteio do Pitoco, do Café Teodoro e Sampaio. É, sou a Suzana de Lima Fernandes e ofereço essa moda, uma chonada aí do Maurício e Mauri. Aí pode ser paixão ou loucura. Ixi, marido do céu, você é boa? É ótima essa. Eu mando especialmente pro meu mozão, Diogo Ramos. Somos aqui mesmo de Sap City. Valeu, um abraço aí, querida Suzana. Alô, Diogo. Um abraço pro casal apaixonado. Essa paixão ou loucura é paixão, é loucura total. Ixi, Maria do céu. Zeneide Pereira, do Monte Real, coloca no sorteio do Pitoco, Jacó, e manda um Amado Batista, e qualquer uma deles é boa, pra todos nós aqui do Monte Real. Tá bom, Zeneide? Um abraço. Vamos começar a bagaça aqui com César e Paulinho.

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0: Show de bola com o pessoal ligado aqui na nossa programação. Só vou avisar uma coisa, evita fazer ligação, senão você vai ficar bloqueado até no final do programa. Aquela ligação lá em cima, não vai lá não, viu? 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Então só mensagem lá gravadinha e aquela por escrito pra gente, tá bom, gente? 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Demora um pouco que é muito caipora, mas vai ser, vai, viu? Pode ter certeza absoluta disso. Pessoal que tá ligado aqui na nossa programação sertaneja também. Caiporada vem chegando, vem chegando. Paixão ou Loucura, Jacó? Josmar, aqui da JLD. Ô, Josmar, um abraço. Manda pra mim, a esposa Andréia e a todos os caiporas lá do Espetinho do Marquinhos, o Marquinhos, o Ito. Também lá, manda lá pro o Carlinhos do Osso do Porco, pro Ricardo Rezende, pra caiporada toda lá, viu? Tá, que tá sintonizada aí com você. Vou mandar assim, viu? Grande abraço, meu amigo Josmar, lá na JL Diesel. Ligadaço aí na nossa programação. Nelson Viana, tá no sorteio do cachorrinho do Pitoquinho, Nelson Viana. Um abraço pra você. Manda essa de paixão, essa de loucura aí pra minha esposa Lizete. Ô, dona Lizete Caldi, manda sim, viu? Show de bola. Boa tarde, caipora. Quero ganhar esse pitoco aí, ó. Eu vou colocar ele pra cruzar com a cachorrinha da minha prima, se eu ganhar. Washington Lima. Ô, louco, Washington Lima. É doido, cara. Vai botar o cachorro lá pra... pra cruzar com, se ele ganhar, né? Com a cachorrinha da prima dele. Vai sair uma pitocaiada que eu vou dizer uma coisa pra você, viu? Vai ser uma matilha daqui uns dias. Pessoal que tá ligado aqui com a nossa programação sertaneja também. Quem vem chegando mais aqui? Vamos ver aqui.
1: Seu caipora.
0: Diga.
1: Vou mandar música pra nós, hein? Cordão de ouro.
0: Cordão de ouro.
1: Leonardo Zé Rico. Beleza?
0: Valeu, irmão.
1: Manda um amor pra nós, hein?
0: Um abraço, Vandinho, um abraço pra você, pro Toninho Caiporinho, Danilão, João Corsini, Corsini Tratores. 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

0: 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Rapaziada tá lá, viu? Na reforma e também na manutenção dos implementos agrícolas e curtindo nossa programação sertaneja também. O Rogério Tomé tava sumido, rapaz. Rogério Tomé, fotografia. Diga lá, Rogerião.
1: Boa tarde, Antônio Jacocai, para Rogério Tomé da equipe da Favela Tomé Fotografia, curtindo a difusora. Toca pra nós aí o milagre do Cachacete e manda pra todo mundo aqui da equipe da Ana Flávia Tomé Fotografia, sempre grudadinho com a difusora. Tenham todos uma ótima tarde, Deus abençoe a todos. Fui!
0: E escreveu aqui, vou de sorteio no Cachorro Pitoco, Jacó. Estamos aqui bebendo um café, porque aqui é o Rogério Tomé, que gosta de café, e o café que ele gosta é do Teodoro e Sampaio. Caiporara, tá bom, Rogério, obrigado. É paixão, é loucura, é moda apaixonada.

0: É Moda Apaixonada de Maurício Mauri. E a gente vai seguindo aqui. Um abração lá pro Victor, pro Gustavo, pro Rui, galerinha ali da Casa dos Parafusos. 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
1: Show de bola, um abraço lá pro Márcio, também o primo Joel, o pessoal da Yaros Grill Churrascaria. 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O pessoal tá ligado com a gente, viu?
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1: Show de bola com o pessoal ligado. Jacó, sou a Edna. Manda uma música pra nós aí do trio Parada Dura, Não Quero Piedade. Jaboti, pessoal de Jaboti, Pinhalão, ligado com a gente. É, eu tenho essa com o Sérgio Reis, viu? Esperar dois pedidos, tá bom, Edna? Obrigado pela audiência. Ela mandando pra todo o pessoal de Pinhalão, de Jaboti, Fazenda Granja Erval, é isso mesmo? Grande abraço pra vocês, moda boa. Tenho ela aqui com o Sérgio Reis, a mesma moda. Meu amigo de infância tá querendo o Pitoco, Aristeu? Diga.
6: Hã? Boa tarde, Don Jacó. Aqui é o Aristeu no Jardim. Toca pra nós aí, seguindo seus passos. Ofereci pra mim hoje, aniversário hoje.
1: Opa! Mais experiente. Parabéns!
6: Minha esposa Maria, minha filha Zé Alessandra, parabéns! Zé Libertivo, Leguaí, Guapé, Novo Jardim, Japira, Conselho Marente, pra você da House, que acolhe gostar da música. Muito obrigado, abraço, meu amigo.
1: Parabéns! Fui. Parabéns, Aristeu. Muita saúde, querido. Muitos anos de vida. Que Deus te abençoe constantemente. Você e toda a sua família, tá? Valeu mesmo. Aristeu Martins de Almeida tá no sorteio do Pitoco também, tá ligado aqui na nossa programação sertaneja, viu? Ó, tem gente querendo o cordão de ouro aqui na nossa programação sertaneja também. Manda essa moda boa pra nós aqui, Jacó. O pessoal que tá sintonizado com a gente, é pessoal de Cambará? É, né? Sintonizado aí na nossa programação sertaneja, o Ernesto, motorista, caminhoneiro lá de Cambará, um abraço. Manda essa pros meninos lá da Zetcar Bombas Diesel, aí pro Donizete, pra Anne e também pra Andressa, Vou mandar sim, viu? Obrigado pela audiência. Deixa com a gente, aí ó, mais uma que já vai lá pra tela, sintonizada aqui na nossa programação sertaneja também, viu? É, pessoal que tá ligado aí com a nossa programação sertaneja, um abraço aí pra Anete, né, Anete? Dr. Joel Halber, sintonizados com a nossa programação. Ô Jacó, manda um apaixonado aí pra sua amiga e sua fã, dona Sueli. Ô Sueli, você tá aí, eu tô aqui. A Sementinha é música boa, esperar dois pedidos, porque com dois pedidos, vai pra tela seus pedidos. Quem mais vem chegando aqui, ó?

0: Ei, Jacó, boa tarde. Aqui é o Carlinho do Frete, Jacó. Que Deus te abençoe pra você no teu trabalho aí.
1: Amém,
0: Carlinho. Tamo junto. Manda eu de carona no cordão de ouro aí,
1: viu? Opa, coisa boa, viu?
0: Ore
1: coisa...
0: comigo. Tchau. Fica com Deus.
1: Coisa boa, cordão de ouro. Tô falando pra você, o cordão de ouro nosso aqui, ah, não é ferrugem, não. Não é de bijuteria, não. Não é bijuteria, não. É ouro mesmo. Né, Carlinhos? Um abraço. É igual os caiporos. Caiporos aqui valem ouro. É, quem mais aqui, ó? Tá chegando aqui. Fala, Marco Antônio. Diga lá, Marcão.
2: Ô, Jacó, boa tarde. O Marco Antônio aqui do Vila Ribeiro. Fala com meu nome, sorteio, Marco Antônio da Costa, beleza? Coloca umas músicas bem sonadas pra nós. Eu vou nessa aí, ó. Pedir aí.
1: Tá.
2: Bora colocar aí, viu?
1: Você não escreveu aí?
2: Na primeira que pediu pra você aí. Tá. Vou colocar de carona aí. Eu vou de carona. Beleza? Ah. Abraço, tudo de bom?
1: Fui. Escreveu aqui, ó. Não quero piedade. Sérgio Reis, tá bom? Só esqueceu de escrever o nome, né, Caipora? Aí, se não escreveu o nome, como é que aí na inteligência artificial a IA vai buscar o seu nome lá? Se não tem, não tem nada, aí não ganha. Aí você não ganha nem reganha, viu? Cordão de ouro.

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0: o grande nada, viu, meu amigo Marco Antônio aí, o sorveteiro aí, fica sempre no Bar do Polaco, falou pra Patrícia, pra Manuela, é grande, ela falou, grande nada, é fake news. o narigão, gente, é o narigão dele que é grande nada. O pessoal tá ligado com a gente, viu? Daqui a pouquinho o Felipe vai trazer as promoções aí do Sacolão da Economia.
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2: 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É, pessoal que tá ligado com a gente, viu, na nossa programação. Fala, Dinei.
4: Olá, tudo bem? Como vocês estão? Hoje eu só venho comunicar que hoje eu recebi várias mensagens nos celulares de pedindo Pix, que tá um golpe na cidade aqui de Santo Antônio.
2: Ó, meu amigo Ednei Marcelino, que tá dando esse recado aí, atenção, hein, ó, recado de golpe aí, ó, utilidade pública, viu, ali da Exclusiva Embalagens. Fala, Ednei, daí?
4: Estão fazendo golpe e cronando celulares.
2: Uh-huh.
4: Então fique atento com esses pedidos aí.
2: Uh-huh.
4: Não são uma pessoa, não. São várias pessoas que estão recebendo esse crone no celular.
2: Uh-huh.
4: É só para avisar o pessoal aí na rádio aí.
2: Não, beleza.
4: Pra ficar atento a esse tipo de golpe aí.
2: Valeu,
4: tá?
2: Dinei. Valeu,
4: Dinei. Santo Antônio já tá uns 5 que caiu comigo aqui, já tem umas 5 pessoas.
2: Vixe, Maria do céu. Então tá bom, um abraço, viu? A mais, ó, ele foi cronado também, o foi cronado lá o WhatsApp do menino lá. Então toma cuidado. Se bem também, meu filho, que esses bandidos vão conseguir muita coisa, não. A conta bancária da gente, vou dizer uma coisa pra você, viu? Tá lisa, lesa e louca. Eles vão tentar, eles que não vão trabalhar, não. Muda de profissão. Profissão de malaca não tá dando mais nada aqui no Brasil, não, viu? A crise tá feia, ninguém tem dinheiro no banco mais, viu? Pessoal que tá ligado com a gente aí, ó. Marcelo de Sapopema, né, Marcelo? Ô, sapopemenses, obrigado pela audiência. Vou de carona com a próxima aí. A próxima vai ser pedida aqui, quer ver, ó?
5: Oi, tem Jacó e Anila Queiroz. Tem Jacó, vou de carona aí com a música aí, ó. Não quero piedade.
2: Aí, ó,
5: vai pro Bidico, vai pra todos que estiver ouvindo seu programa e vai pra vocês, pra todo mundo Sanepar.
2: Beleza, tá aqui, ó. Neiva Rodrigues de Queiroz, de Santo Antônio da Pratina, também tá no sorteio. Um abraço. Pessoal que tá sintonizado com a nossa programação sertaneja, aí sempre até 7 da noite, sintonizado com a nossa programação sertaneja, tá bom? Vamos trazer Não Quero Piedade aqui, moda boa, com Sérgio Reis do Passado, pra gente matar a saudade.

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1: 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Então tá show de bola. E aqui, quem vem chegando aqui?
2: Boa tarde, Antônio Jacó aqui, quem fala, o Antônio de Sapopema.
1: Fala,
2: tudo bem, meu amigo?
1: Tudo.
2: Hoje eu gostaria de ouvir uma música aí com Christian Ralph, Olhos de Luar.
1: Boa, hein?
2: Um feliz pra vocês da rádio, pra todos os patinenses e pra todos os sapopemenses aqui e todos que gostaram da música. Toca pra nós, meu amigo.
1: Deixa com a gente, obrigado, irmão. Tá aí, Olhos de Luar, Christian Ralph, é moda boa, boa, não é boa, é ótima. E aqui, quem mais vem chegando aqui? Hã?
3: Ô, Antônio Jacó, boa tarde.
1: Opa.
3: Antônio Jacó.
1: Diga.
3: Manda aí pra nós, moreninha linda.
1: Ó, tô ali que te louco.
3: Fazendo favor, oferecer lá pro Mar. Da borracharia, o Marildo, o Bigorna, o Pezinho, Pezão. Valeu, hein?
1: É, cadê o nome? Pezinho, Pezão da oficina, mas cadê o nome seu aí, Caipora? Não mandou o nome aí de novo? Ah, pra mandar também lá, essa moreninha linda, pra mandar pro Bigorna lá do Bigorna e o Pedro, né? O Pedra, não é Pedro, é o Pedra. Lá do comércio de veículos patinense, né? O Pedra. Um abraço pra você e pro aí o Bigorna, que tá ligado com a nossa programação sertaneja.

0: também no comércio de veículos platinense. O Pedro tava rindo hoje lá do menino que pediu ontem os três cantos da casa. Fala, Marcão Pedreiro, como é que tá a nossa linda fartura, hein? Hein? Tem um farturão de mulher aí que Deus o livre, não é mesmo, Caipora?
1: Chega aí, chegando, boa tarde, Jacó Fagner, que é o Marcão Pedreiro de fartura, docinho de vovó, melzinho de vovó, avisa. Ô, Jacó, bota aquele modão, dói a uma de Teodoro Sampaio, corta uma delas, se eu escolher, eu ofereço pra geral, quem gosta, hein? E eu ofereço aqui do meu xará, Marcão Pedreiro de Brasil, Bruninho, Porca, Japonês, Mor Juliana, Zé Pescador, Zé Carmo, que tá Fabiano Purguento, Teu Jorjão Purguento, Juju Purguento, Ludinho Purguento, Maju, Olivia, Véia e Freitas, maior responsável, Vitor Pastorinho de Vista, Esquim, Cicim, Melo Silvio, Vici Grilo, e Arthur Comprado Guilherme, Nego Velho, Raul, pá, Letícia aqui, Carol, a barrigada Adriana e o Ju. Vai por isso!
0: Quem é que deu uma barrigada no Ju aí? Bom, não vai entender muito bem, não. Ele virou um rolo de café com bolo no final, viu? Ó, de carona com Olhos de Luar aqui, aí ligado aqui na nossa programação sertaneja, a Maísa, os meus afilhados, Maísa e Sérgio. Um beijo, Deus abençoe vocês, tá? Obrigado pela audiência também, viu? Ah, mandou o nome que o Caipora, esse menino aqui, deixa eu ver o que ele pediu aqui.
2: Ô, Antônio Jacó.
3: Ô, Jacó, manda aí pra nós, Moreninha Linda.
0: A Moreninha Linda, aqui quem é?
4: Do lado.
3: É o Pedra.
0: Ah, é o Pedra que pediu, né, Pedra? Ô, Pedra, vou mandar, senão você vai me dar uma pedrada. Aí eu mando aí o Cleito te dar uma pesada. Um abraço, viu? Obrigado pela audiência. Olhos de Luar.

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2: Show de bola com o pessoal ligado. Daniel Cebolinha Caminhoneiro tá pedindo aqui Christian Ralph. Christian Ralph, né? Obrigado pela audiência. Cheiro de shampoo, moda boa, viu? Jacob, coloca no sorteio. Hoje não é um sorteio do Forte Flan, é amanhã, viu, Benedito Lopes? Hoje o sorteio aqui é do Pitoco, do Pitoquinho, tá bom, dona Jane? Obrigado pela audiência. É a galera que tá ligada aqui na nossa programação sertaneja também. Tem mais o Pedro lá de Abatiá, né, Pedrão? Coloca de carona aí, Jacó, com o cheiro do shampoo que o caminhoneiro pediu aí. Tiver agulha, manda pra gente. Meu amigo Donizete, Zete Car, Bombas Diesel. Fala, Zete.
3: Olá, boa tarde, meu amigo Jacó. Como tá? Tudo bem? Uh-huh. Aqui é o Zete, da Zete Car, Bombas Diesel.
2: Opa.
3: Quero pedir uma música aí, oferecer para todos os nossos amigos caminhoneiros, agricultores, para toda a nossa equipe aqui da Zete Car Bombas Diesel, para vocês aí da rádio. Páginas de Amigos, Titãozinho e Chororó.
2: Moda boa, hein?
3: Um grande abraço a todos.
2: Valeu, Donizete. Moda boa, Caipora. Obrigado pela audiência. De carona aqui com a moreninha linda, o Mano Godói, de Jacarezinho, né, mano?

0: Pois é, e a galera continua ligados aqui na nossa programação sertaneja, viu? Até 7 da noite, a melhor seleção aí do rádio brasileiro, ligado com a gente aí. Ó, a música Páginas de Amigos aqui, deixa eu mandar com todo carinho pra minha querida tia Ana Stangret, na cidade de Ibaiti, né, tia? Bença, tia, obrigado pela audiência. Já mando essa pra você, pro Marcos, o primo aí, pra todo mundo que tá ligado aí, o Pipa, seu vizinho, um abraço pra todos aí, tá bom, meus queridos? Estão ligados aí na nossa programação sertaneja. Cleide Oliveira, diga lá, Cleide, como é que tá as coisas aí, Cleide? Opa!
1: Então, de acordo, eu sou a Cleide, a 7 de setembro, eu gostaria de ouvir a música Borboleta Azul com Amado Batista. Opa. Vou mandar pra...
0: Alguém pediu Amado Batista hoje, daqui a pouco já põe lá,
1: tá? A minha xará lá nas três vendas pra Cleide, que tá completando mais um aniversário hoje. Tá. Parabéns, Cleide, que Deus te proteja, te ilumina, recebendo os parabéns da Helena, da Vanira e do Chumbinho e do Edmundo Alves. Valeu. Obrigado, Antônio Jacó, fica com Deus.
0: Obrigado pela audiência, tem gente de carona com cheiro de shampoo que é Aparecida de Siqueira, né, Cida? Obrigado pela audiência. E tem gente de carona aqui também com Páginas de Amigos, que é a Vivi de Ourinhos, a Viviane. Eita, são modas boas. Já já vai sair tudo no pacote aqui, tá?
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3: Show de bola, minha querida tia Ana, benção tia, o recadinho dela. Aí tia Lina, uma tia mandando um beijo pra outra tia, hein? Aí que lindo, ó.
4: Deus te abençoe, Toninho Jacó.
3: Benção tia, obrigado.
4: Deus que me guarde você, tua família. Dá um abraço na Madilina lá.
3: Deixa com a gente, tá?
4: Faz anos que eu não vejo ela também.
3: Pois é, eu que tô pertinho também faz tempo, a gente corre pra todo lado, viu? É, Sidney Cunha da Água da Areia também tá querendo a Páginas de Amigo aqui, né, Sidney? Tá rolando.

0: Show de bola! 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
1: 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Vou mandar aí o de shampoo, cheiro de shampoo, que tem dois pedidos aqui na nossa programação. Tem mais moda também, depois tem a Barboleta Azul, também com dois pedidos, com o Amado Batista, o Valdinei Osório de Sapopema, manda uma do Barreirito pra nós aí, Jacó, cadeira amiga, e me coloca no sorteio do Pitoquinho aí, o cachorrinho Pitoco. Tá bom, vamos trazer ele aqui pra Sapopema pra ele dar uma fiscalizada aqui, ó, no barraco da cambada aqui. Aí é brabo, hein? Tá bom, e aqui?
2: Fala, Antônio Jacó, fake da dó. Manda pra nós aí, se puder, a música

0: do Daniel. É. Nossa Senhora Aparecida. Um abraço, meu amigo, Dalvin Enfermeiro.
1: Ô, Dalvin. É nóis. Um abraço, Dalvin Enfermeiro. Tá ligado com a nossa programação. Profissionais da enfermagem sempre ligados com a gente aí, tá? Beleza? Eu tenho aqui a música gospel programada no meu horário aqui, a Rainha da Bondade, viu? Aí, Rainha da Bondade, que é linda demais, tá bom? Se alguém pedir ela, eu mando pra ti, tá bom, querido? Você vai ver que coisa linda que é, tá? Dos meninos sapopemenses que gravaram essa música e já teve mais de 1 milhão de visualizações nessa canção lá, viu? É isso mesmo, né? Do Ailson Correia, Leandro Correia Ailson.
2: Oi, Jacó. Boa tarde, aqui de Ribeirão Claro, Caetano Estorai.
1: Ô, Caetano.
2: Tá pra nós aí. Teodoro Sampaio, cheirinho de mulher. Pra todo que estiver ouvindo. Um abraço.
1: Se ninguém pedir o cheirinho de mulher, viu, Caetano? Vai ter, vai o cheirinho de shampoo mesmo, tá? Né?

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1: Muito bem, a gente vai seguindo aqui com a nossa programação também. A Caiporada vem, vem neném, vem que tem neném. Então tá bom, sintonizados aqui na nossa programação sertaneja, viu? É, Sr. Clóvis foi de carona na Moreninha Linda, a Mara de Marink City, Conselheiro Marink, aí tá pedindo, viu, pessoal, pra mandar lá pro... deixa eu fazer uma anotação aqui pra mim não esquecer, ó, Rainha da Bondade, ela tá pedindo aqui, viu, Alvinho, meu querido amigo Alvinho aí, ó, que tá sintonizado com a nossa programação sertaneja aí. Rainha da Bondade. Tô marcando aqui, eu vou mandar essa música depois da Ave Maria no momento gospel, tá certo? Ela tá mandando aqui pro pessoal da Granja do Ivan e também do Ivan Casagrande, que está ouvindo vocês. E todos lá de Marink City. Ô Mara, tá marcadinho aqui, viu? Vou segurar aí no momento gospel, a gente coloca essa canção pra você e também pro Alvinho, aí que tá ligado aqui na nossa programação sertaneja também, né, Alvinho? Aí o enfermeiro da enfermagem. Quem mais vem chegando aqui? Vamos ver?
2: Boa tarde, qual que o padrinho tá falando? Manda a catedral pra mim de ontem, que você não tocou, acho que não deu tempo.
1: Pois é, pois é.
2: Não fez teve... minha família. Boa tarde.
1: Não é que não deu tempo, não teve dois pedidos, né? Quando tem dois pedidos, eu dou um jeitinho. Às vezes não dá tempo mesmo, viu? Às vezes não dá tempo mesmo. Mas vamos esperar dois pedidos da catedral e padaria. Aí eu mando pra você, tá legal? Mas daí amanhã que você for pedir, se alguém tocar hoje, muda de música, viu? Pra não ficar batendo, porque não é sino de igreja, batendo na mesma badalada. Você gosta do badalo lá do padre, não, do sino, hein, padeirinho? Tô zoando, viu, irmão?
3: Oi, Jacó, boa tarde, tudo bem? Oi. Laís Fagá de Jacarezinho.
1: Ô, querida Laís, como é que tá a família, querida?
3: Hã? Queria ouvir uma música. Tá com raiva de mim, de Chico Rei e Paraná. Manda pra todo o pessoal lá de Jacarezinho. Um abraço, Jacó.
1: Beleza, puro. Um abraço. Obrigado pela audiência. Tá sintonizada sempre com a gente. Como é que é o negócio aí, Nete? A dona Sueli tá esperando a sementinha e não teve dois pedidos, só com dois. Senão eu vou ficar até amanhã trabalhando aqui, viu? Esperando, tô esperando, viu? Se alguém falar, vai dois pedidos, aí eu mando. Onde borboleta azul? A borboleta tá azulando aí, ó. Aí, ó, Nanate Souza. É pra você, viu, Nanato?

0: É, borboleta azul. Tão gente pedindo cheirinho de mulher com dois pedidos aqui na nossa programação sertaneja. É, você não é bobo não, hein, ó. Chiquinho da Lica do Monte Real. Manda esse, esse cheirinho de mulher pra nós aqui no Monte Real, Jacó. Pessoal do Pesqueiro Santo André, manda aqui pro Edivaldo e os meninos lá da Pátria Estelaria do Advilso. Advilso, Vitinho e também Adriano. Tá ligado com você. Edneia Lauro, tá sintonizada com a nossa programação sertaneja. Aí, ô dona Sueli, aí, ô Nete, agora deu. Aí deu, viu? Agora deu que a sementinha. Agora vai pra tela, viu? Agora vai. Vamos ver o que que o Denir vai pedir lá. Tá bebendo o café dele, Teodoro e Sampaio. Vamos ver com o que ele vai de carona, hein, Suzana? O que que o velho tá pedindo hoje, hein, Suzana, hein?
1: Boa tarde, Jacó. Jacó, roda pra nós a sementinha, Jacó. Mês de setembro é o dia de plantar.
0: Aí, tá vendo aí?
1: Chega Brasil, Jacó. Eu fico tomando o meu café, Teodoro Sampaio. Um abraço, meu amigo.
0: Tá vendo só? Sintonizado com a gente. 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Olha aí.
2: Ô, Jacó.
0: Oi.
2: Boa tarde, meu irmão. A você e a todos. Seus ouvintes, eu aqui na rodagem repondo os produtos da Celticos, principalmente o Forte Fran, sucesso realmente.
0: Olha
2: só, toda a região. E quinta-feira já, dia de ficar com cara de bobo já, Jacó.
0: Olha aí.
2: Vamos ver se dá ibope, né, pra lá de escutar uma cara de bobo.
0: Olha só.
2: Abraço, meu irmão.
0: Valeu, Ari.
2: Se viver é bom, sem dor, mil vezes melhor.
0: Valeu, Ari. Amanhã tem sorteio do Forte Flan aqui, né, Ari? E a cara de bobo do Lucas Samuel é boa demais. Esperar dois pedidos também, viu? Um pedido só vai dar dó. Vamos de cheirinho de mulher. Cheirinho de mulher. Quem é que faz de carona com essa aqui? Jacó, manda de carona aí, ó, pro meu, tá com raiva de mim? Manda essa aí do Chico Rei Paraná, quem tá pedindo essa? Ninguém pediu essa ainda, viu, Simone? Você é a primeira. E a Tássia aí de Marink City. Enquanto isso, deixa eu dar um cheirinho na mulherada aí, ó.

0: mulher.
1: Tá tocando essa música Cheirinho de Mulher. Tô me deparando aqui nesse momento com uma matéria que tá aqui no UOL aqui, ó. Deixar de tomar banho pra atrair as mulheres. A que ponto que chega, rapaz? Você acha que isso funciona? É, como é que é o nome da tendência aqui? Tendência Feromone Maxim. Feromone Maxim, tá? É o nome aí da tendência do... Seguida pela geração de gente porca. Gente porca aí. Gente cascão, igual o gibizinho lá do Cascão. É louco, hein? É, pessoal que tá ligado, não tem nada, né, filho? Nada melhor do que um cheirinho bom, um cheirinho de banho tomado, de sabonete, perfume. Ixi, rapaz, esse negócio aí de fedor de macho aí, fede cachorro molhado. Esquece, nem as mulheres gostam não, viu? Cada doido tem sua mania, viu? Um abraço lá pro pessoal da Casa Barreto, né, Fabião? Muita promoção. 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
5: Ah, deixa eu mandar aqui a cara de bobo também lá pro Maicon Du, Dirceu Dutra, galerinha da Casa da Esfirra, já servindo lá a melhor esfirra, hein? Aí do Norte Pioneiro. 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Ó, se alguém ligou, mandou mensagem no meu celular aqui, eu não vou atender. Meu celular tá carregando lá no canto, nem tenho tempo de chegar nele, é só no da rádio, viu? Então, se você mandou mensagem lá, meu filho, não dá nem tempo de eu chegar no celular. E não dá tempo também de atender os dois, viu? Nem lá, nem aqui. É só no da rádio que eu atendo, senão, aí tô morto. Tô ferrado, viu? Quer dizer, graças a Deus pela audiência, mas é uma dica que eu dou pra você. Manda no 996484765. Uma hora ou outra eu vou atender você, que tem muito Skypor, mas eu vou atender, viu? Pessoal que tá ligado com a nossa programação sertaneja também. Jacó, vou de carona com a sementinha também, Ademir Souza. Ô Ademir, daqui a pouco sai a sementinha aí, deixa com a gente, tá? Ligados aqui na nossa programação. Deixa eu mandar um abraço, tá? 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
5: Ademir de Joaquim Tavo, já sai a sementinha por aqui. Aguenta aí, meu filho, aguenta aí, que hoje eu vou tropeçar na caiporada, não vou conseguir pegar todo mundo, viu? 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
6: 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Ali, com o pessoal sintonizado com a nossa programação sertaneja na Serale Calçados, tá? Deixa eu fazer uma homenagem aqui para Dona Estela, da Vila Rica, que faleceu hoje, gente, a nossa centenária, 100 anos de vida. Rapaz, 100 anos de vida, Dona Estela, queridíssima por toda Santo Antônio da Platina, era Dona Estela da Vila Rica. 100 aninhos, ela faleceu, foi sepultada agora há pouquinho, às 16 horas, e é mãe do Lidair, da Ave Maria, o Lidair que até hoje aí passou a Ave Maria para ser gravado pela professora Mair, tá? Pois é, a centenária platinense que nos deixou hoje, uma vida longa, marcada por histórias e lembranças que vão permanecer na memória da nossa comunidade, dos familiares, dos amigos e os nossos sinceros sentimentos e votos de conforto nesse momento de dor da família, viu? Com seus filhos queridos, principalmente com um exemplo que é o Lidair, que tem essas mensagens lindas que ele faz aqui na Ave Maria. Que Deus a tenha, querida Dona Estela, tá? Que Deus a tenha e conforte seus filhos. E que suas sementes continuem prosperando aqui entre nós, os platinenses, como essa sementinha aqui, ó.

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0: 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A Eva Marli de Guapirama também. Vou com cara de bobo, porque quando meu amor está perto de mim, Jacó, fica com um zóio de peixe morto e cara de bobo. Isso é muita paixão demais, hein? Tá bom, Evinha? Um abraço aí. E aqui, quem é que vem chegando aqui?
1: Jacó, manda uma música pra nós aí. Ah. Milionário Zé Rico aí.
0: Boa, coisa boa, hein?
1: É nós aqui de Abatiá, Leandro Sanches aqui, com o seu Circo. Estamos correndo na safra com o Rodrigo.
0: Rapaz, tô vendo mesmo o barulho da colheitadeira aí. Que beleza, que beleza, que beleza. Tá bom, Milionário José Rico é tudo de bom. Vamos esperar alguém dar alguma alternativa do Zé Rico aí, tá? O Livelto tá aqui, ó, cavernoso. Vai casar com quem hoje? Hã?
2: Ô, Jacó! Oi, tudo bem, Dona Inês?
0: Dona Inês?
2: Mandar um tchanei pra Dona Inês, orar por todo o pessoal lá pra Ana. Hã? Eu vou casar com a Taída de Abadiã.
0: Você não vai casar que ela não te quer mais, não, porque ela ficou, descobriu que você vai no bar da Paloma, viu? É no bar aí da Racha Pomba, daí ela não quer mais, não, não quer mais, não. Pode esquecer, tá? Fala, Gilmar.
3: Ô, Jacó Macotó.
0: Diaga.
3: Manda pra nós aí de São Paulo, Belém.
0: São Paulo,
3: Belém. São Diego, Santos. Ah. Fala pro pessoal da Água Branca, os clientes aí do bar do Maurício, bar do Ponto. Tchau, obrigado.
0: Tchau de nada, Caipora. Eu comecei com essa música aí, então não vai tocar mais hoje, já tocou. O Rafa terminando e entrando. Você não viu quando eu tava entrando? Nem sentiu, né? Também tava bêbado. Fala, Dinei. Oi, Dinei Marcelino. É que o Dinei tá confirmando aqui que ele não foi clonado, mas tem gente tentando aí passar o trote nele, tá?
4: Oi, Jacó, tudo bem? Aqui é o Dinei Marcelino, da Exclusiva Embalagem. Ah. Toca pra nós curtir aí, P Florido. Valeu, Deus abençoe. Manda o pessoal lá do Ribeiro Bonito.
0: Valeu.
4: Valeu.
0: Aliás, né, os IPs nossos que estão florindo agora é o IP Branco. Ontem a Inês me mandou uma foto linda lá de Ourinhos, de um IP branco florido lá na esquina da casa dela. Que lindo, hein? E daqui a pouco vem o roxo, daqui a pouco vem o amarelo também. Nossa cidade, aliás, o nosso símbolo platinense são os IPs, viu? Pessoal, cara de bobo, tá rolando. Cara de bobo, cara de boi não, cara de bobo, viu? O Alan Marvadão, você quer cara de boi ou cara de bobo, hein, Alan?
5: Arson Antônio Jacó, seu Caipora, é o Alan Marvadão aqui na cidade de Batistite, Abateado. Coloca eu de carona aí nessa que ele pediu de Milionário Zé Rico aí.
0: Tá.
5: Quero oferecer, né, pra todos que estão curtindo o sertanejo craciado, difusora pratinense, e aí pra você, né, tá fazendo esse belíssimo programa. Um abraço, tchau, fui do Alan Lopes, o Marvadão.
0: Valeu, ô Gilmar, dá uma alternativa do Milionário Zé Rico, você que tá digitando aí, manda que eu já coloco aqui na tela, tá? Aí os Lucas Samuco, o Ribeirão Clarense, com essa linda música pra vocês, né, Lucas Samuel? Cara de bobo.

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2: 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Ó, o Gilmar mandando aí com a nossa programação sertaneja, é Pombinha Mensageira, viu, do Milionário. Pombinha Branca do Titã, viu? Grande abraço, fica com Deus, tá? Sintonizados aí na nossa programação sertaneja. Quem vai de carona com essa aqui também é o Diogo Marcelo Ribeiro, de carona, tá no sorteio aí também do Pitoco, do Cachorrinho Pitoco, aqui na nossa programação sertaneja. Ronaldo Barbosa, do bairro Ativato, também tá querendo o Pitoco. O Paulinho 16, de Joaquim Távora, tá querendo o inteiro, Pitoco não, diz que é muito pouco. A Vó Coruja tá colocando os netos

Santos aqui, ó. O Leonardo Henrique dos Santos. Oh, é o Enzo. Tá bom, tá no sorteio também. Obrigado pela audiência. Vou tocar a pombinha mensageira e depois já vou deixar rodando aqui o sorteio do cachorrinho Pitoco pra ver quem é que vai levar, viu? Quem mais aqui? O Natanael, tá ligado com a gente. Natanael Cunha, obrigado pela audiência. A dona Joana de Ourinhos, você tá dizendo que tem café Teodoro Sampaio aqui no supermercado São Judas. Mas avisa o pessoal aí, Jacó, que tem que trazer mais aqui, porque aqui zerou. Tá bom. Vou avisar o pessoal. Obrigado, viu, dona Joana, aí de Ourinhos, ligada com a nossa programação sertaneja, tá? Vou avisar lá o Cachoeiro Motorista de Odoro, que é o responsável pelas entregas aí. No sorteio aqui, ó, Márcia Paula Faria, da Triolândia, querendo o Pitoquinho. Onde, Pombinha? Pombinha mensageira, viu, o rei das quengas aí, ó.

0: Show de bola! Vamos lá! Quem é que vai levar o pitoco embora, meu filho? Pra fiscalizar aí, ó. Ah, pra fiscalizar os caipora aí, meu filho. Principalmente aí o Ricardão, que pula o muro do vizinho aí. Vamos ver. Ah, já chegou. Já deu aqui, né? Já tem ganhador aqui. Jacó, quero ganhar esse pitoco. Ó como é que ele escreveu, que é um homem. Quero ganhar esse pitoco, vou colocar ele pra cruzar com a cachorrinha da minha prima. Washington Lima. Ô, louco, Washington. Vai ser uma pitocaiada pra todo lado, viu? Ganhou o pitoco. Passa na rádio aqui com um documento em horário comercial pra retirar o seu cachorrinho de pelúcia do Teodoro, que é o pitoquinho. Washington Lima. Um abraço aí pro pessoal lá do Foto Celso. 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
2: Olha aí, em substituição ao Lidair, que perdeu a sua querida mamãe, dona Estela, 100 anos de vida hoje, a apresentação da Femaria com a professora Maíra. Boa tarde, profe.
6: Em nome do Pai, do Filho e do Espírito Santo. Amém. Vinde, Espírito Santo, encheis os corações de fiéis e acendei neles o fogo do vosso amor. Enviai o vosso Espírito e tudo será criado e renovareis a face da terra. Oremos, Deus, que instruíste os corações de vossos fiéis com a luz do Espírito Santo, fazei que apreciemos retamente todas as coisas, segundo o mesmo Espírito, e gozemos sempre de sua consolação, por Cristo Senhor nosso. Amém. Pai nosso que estais no céu, santificado seja em vosso nome. Venha a nós o vosso reino, seja feita a vossa vontade, assim na terra como no céu. O pão nosso de cada dia nos dai hoje, perdoai-nos as nossas ofensas, assim como nós perdoamos a quem nos tem ofendido. E não nos deixeis cair em tentação, mas livrai-nos do mal. Amém. O anjo do Senhor anunciou a Maria, e ela concebeu do Espírito Santo. Ave Maria, cheia de graça, o Senhor é convosco, bendita sois vós entre as mulheres, e bendito é o fruto do vosso ventre, Jesus. Santa Maria, Mãe de Deus, rogai por nós, pecadores, agora e na hora da nossa morte. Amém. Eis aqui a serva do Senhor, faça-se em mim segundo a vossa palavra. Ave Maria, cheia de graça, o Senhor é convosco, bendita sois vós entre as mulheres, e bendito é o fruto do vosso ventre, Jesus. Santa Maria, Mãe de Deus, rogai por nós, pecadores, agora e na hora da nossa morte. Amém. E o Verbo se fez carne e habitou entre nós. Ave Maria, cheia de graça, o Senhor é convosco. Bendita sois vós entre as mulheres, bendito é o fruto do vosso ventre, Jesus. Santa Maria, Mãe de Deus, rogai por nós, pecadores, agora e na hora da nossa morte. Amém. Rogai por nós, Santa Mãe de Deus, para que sejamos dignos das promessas de Cristo. Oremos, derramai, ó Deus, a vossa graça em nossos corações, Para que, conhecendo pela mensagem do anjo,

encarnação do vosso Filho, cheguemos por sua paixão e cruz, à glória da ressurreição, por Cristo nosso Senhor. Amém. Glória ao Pai, ao Filho e ao Espírito Santo, como era no princípio, agora e sempre. Amém. Consagração a Nossa Senhora, ó Senhora minha, ó minha mãe, eu me ofereço toda a vós, em prova de minha devoção para convosco. Eu vos consagro neste dia os meus olhos, meus ouvidos, a minha boca, o meu coração, inteiramente todo o meu ser. E porque assim sou vosso, ó incomparável Mãe, guardai-me, defendei-me como coisa e propriedade vossa. Amém. A vossa proteção recorremos, ó Santa Mãe de Deus. Não desprezei as nossas súplicas, não nos abandoneis em nossas necessidades, mas livrai-nos sempre de todos os perigos, ó Virgem gloriosa e bendita. Amém. Santo anjo do Senhor, meu zeloso e guardador, se a ti me confiou, a piedade divina sempre me rege, me guarde, me governe, me ilumine. Amém. Os avisos da paróquia de Santo Antônio de Padua. Nessa sexta-feira, às 15 horas, amanhã, missa na paróquia de Santo Antônio de Padua para os enfermos. Nesse final de semana, dia 5 e 6 de setembro, encontro em busca do amanhã dos Joanistas. Terço no comércio, neste sábado, às 7 horas da manhã, dia 5, Tornos Mendonça, na rua Hélio Amaral, número 515, Jardim Santo André. Missa nas capelas, dia 4, manhã, sexta-feira, São Joaquim de Baixo, às 19 horas e 30 minutos. Sábado, dia 5, Água da Areia, às 19 horas e 30 minutos. Dia 5, sábado, Jardim do Sol, às 19 horas e 30 minutos. Dia 6, domingo, Taquaral, às 8 horas da manhã. Dia 6, domingo, Vila Rica, às 9 horas da manhã. Dia 6, domingo, Santa Joana, às 9 horas e 30 minutos. Dia 6, domingo, Santa Cruz, às 19 horas e 30 minutos. Divino Espírito Santo, assim como geraste o Cristo no seio da Virgem Maria, fazei nascer no coração de cada um de nós um amor verdadeiro. Sejamos mais serenos e compreensivos uns com os outros. Livrai-nos das calúnias e dos boatos dos malfeitores. E ajudai-nos a trabalhar pela paz, pelo amor, pela justiça e pela fraternidade. Ó Maria, Mãe de Jesus e nossa Mãe, abençoai as nossas famílias, abençoai a nossa comunidade e ajudai-nos a caminhar guiados pelo Espírito Santo. Amém. Salve Maria e boa noite.

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Vamos de Rainha da Bondade aqui na nossa programação sertaneja também, pro pessoal que tá ligado aqui na nossa programação. Vixe, Maria do Céu. Pessoal que tá fazendo ligação tá bloqueando um monte de gente aí, viu? Tá, travou o troço aqui. Travou. Deixa eu trazer a Rainha da Bondade pra destravar aqui, que fizeram mais uma ligação aqui, tá bom? Mais uma ligação. Não é pra fazer ligação, gente. Aí no WhatsApp quebra, gente. Tem um. Já atendi 125 ouvintes hoje, ainda tem mais uns 40 pra atender aí. Aí eu tenho que destravar, fica um tempão danado que eu perdendo para destravar. Só a mensagem gravada. E somente também, por favor, aí mensagem de texto pra gente. Texto e gravado. Ligação, trava tudo aqui, ó. E você vai ser também daí bloqueado até no finalzinho do programa. Daí, no automático, só lá que a inteligência artificial vai desbloquear você, viu? Rainha da Bondade.

0: 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Olha, do futebol por todos os lados, as equipes são a Juventude da Água Branca, a Balsa dos Corsines, do Bar dos Oreia e o Grêmio da Marmoraria Romano. Show de bola, e o pai chegou. Aí, Maurício, o pai chegou. Fala, pai.
1: Boa tarde, Tom Jacó. Aqui é o Roberto, Três Coração. Gostaria de ouvir uma música com o Lourenço e Lorival aí. A Sementinha.
0: Já tocou.
1: Eu ofereço pro Carlinho Aranha, do fundão do Urbano Meio, pro João Tri, pro Zé Cabelo, pro Gracílio Cunha, pro Delcida Agamuro, pro seu Procopio Santo Antônio da Pratina, pro Vandinho do Farol, pro Claudio, pro Croft, pro Maurício Matias do Zé Apelado, pro Polaco do Bar, pro Toninho Carreiro de Santo Antônio da Pratina, pro Zé Roberto Oleda aí, pra minha esposa Rosa, minha filha Valéria, minha filha Josiela, pra todo mundo que estiver ouvindo e pra você da rádio, você me atender, meu, muito obrigado. Tchau, Tom Jacó, fica com Deus, filho.
0: Fico, pai, o Paulinho do sindicato tá querendo aquela dos olhos negros. Manda pro meu amigo Gilmar, Jacó, vou mandar assim. Então tá certo, um abraço, Paulinho. Aquela dos olhos negros é boa demais. Quem mais aqui pra baixo que não foi atendido ainda? Deixa eu ver aqui, recuperando alguns áudios aqui, ó. O Daio tá ligado com a nossa programação em São Jerônimo da Serra, né, Daio Costa? Diga, irmão.
2: Ô, Caipora, boa tarde, aqui é o Daio Costa. Estamos no Puxo do Trigo, aqui no Sapema City.
0: Uhum.
2: Manda sino com X pra nós aí.
0: Boa também, viu?
2: Valeu, um bom programa aí, tudo de bom.
0: Show de bola. Aí, ô Gilmar. Ô Gilmar, aí do... Gilmar não, é o... Eduardo César Bidinotto, estão pedindo assino com X aí. Ó, a Neiva Queiroz está de carona com a Catedral, viu? Quem pediu Catedral vai sair daqui a pouquinho. Se não tiver Catedral, vai Capelinha mesmo, tá? Yahoo!

Paulinho do Sindicato, é aquela dos olhos negros, não é aquela da Ubra Grande não, viu? 18 e 16, pessoal tá ligado com a nossa programação aqui, ó. O meu amigo Romano tá pedindo aqui, né, Romano? Jean Giovanni, Casinha Branca. Rapaz do céu, faz tempo que eu não toco essa. Eu tenho ela aqui, viu? Manda pro Luquinhas, pro Nego Rocha e o Rodrigão. Vou mandar. Daqui a pouco vai dar dois pedidos.

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1: 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Alô, Landil de Ourinhos. Vou mandar essa do Jean Giovanni pra você também, Landil. Obrigado pela audiência, irmão. E aqui?
2: Tá bom, tá. Ô, Jacó, boa tarde. Jacó, manda pra nós aquela moda do outro lado do rádio.
1: Giovanni. Fala
2: especialmente minha esposa, minha gata manhosa.
1: Valeu, Giovanni.
2: Bruna, Cristina.
1: Valeu, Giovanni.
2: E a minha prima Júlia. Estamos aqui no Mocharifá das 5 Confecções.
1: Show de bola.
2: Valeu.
1: Saí do outro lado do rádio.
2: Valeu, Jacó. Muito obrigado. Tchau, tchau.
1: É Daniel, né, Giovanni? Obrigado pela audiência. Fala, o Caipora tá chegando aqui, ó.
3: Boa tarde, Jacó. Já estamos chegando junto com os Caipora de Conelho, Procopio. Dá um alô pro nosso amigo no bairro Leite, Jardim Figueira, Jacó. Meu amigo Valdir Bernardino, Paulo Bichaca, Maurício Sapateiro, Xexerento, Jardim Brasil, Sidão Pingaiada, Nato Jacozinho, meu amigo Geraldo Lobo aí, né, Jacó? Tá sempre curtindo você também. Minha amiga Nilda Aparecida, Zé Peidinho lá na Vila Ribeira. Pessoal lá no Bar dos Orelhas, Jacó. Zé Trovão que está fazendo mágica por lá, Jacó. Isso aí. Tamo junto, Jacó.
1: Valeu, Jaime. E aqui?
4: O Pitoco, me fala pra todo mundo que estiver ouvindo. Eu quero o sorteio do Pitoco.
1: Tá
4: do
1: bom,
4: café.
1: Tá bom. Um abraço.
4: Pitoco.
1: Um abraço, Luciano. Luciano, Pitoco já foi sorteado, viu? Não vai sobrar nada pra você. Só a coleira do Pitoco sobrou aqui, tá? Quem mais aqui, ó? Ó, tem mais gente pedindo catedral aqui. A Maria de Fátima dos Santos, né, Maria de Fátima? Aí ontem ninguém ajudou o menino. Hoje teve 3 pedidos aqui, ó. A Maria da Penha, costureira, também tá querendo Jean Giovanni, né, Maria da Penha? Primeiro vamos de catedral. Moda linda com Leandro.

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0: Um abração lá pro cabecinha de Leitoa, o Marquinho do Espetinho Marquinhos. Tá ligado com o Jacó, né? Marquinho Caipora, um abraço.
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3: Show de bola. Quem é que vem chegando aqui na nossa programação sertaneja? Fala aí, ô Caipora. Hã? É o Juliano?
5: Boa tarde, Dona Jacó. Caipora.
3: Fala, Juliano.
5: Queria ouvir uma música. Eu sou o Juliano, o Guapirá, marido da Nilda.
3: Juliano?
5: Eu queria ouvir qualquer música, hein? Minha Nilda aqui em casa, hein?
3: Tá bom. Beleza.
5: Qualquer música aí.
3: Qualquer tá música. Pode ser de quem, hã?
5: Ah, pra mandar do Giovanni, pra nós.
3: Giovanni? É o Giovanni. A moda do Giovanni. Tá aí, Caipora.

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1: 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Pessoal tá querendo pitoco aqui na nossa programação sertaneja também, viu? Sintonizado com a gente aqui. A galerinha ali ligada e pedindo pitoco, Tião Reis, né, Tião Reis? Obrigado pela audiência. Quem mais vem chegando aqui na nossa programação sertaneja?
2: É, já contou de carona com Folha Seca, Amado Batista.
1: Já foi.
2: Foi pra nós, por favor.
1: Tá bom. Fica com Deus. É o seu Diva do condomínio, né, seu Diva? Vai ele aí.
2: Ô, Jacó, boa tarde, Jacó. É seu Diva do condomínio Grec, do Jumirim.
1: Jurumirim, São Paulo.
2: Tô mandando um abraço pro Vanderlei, pro Genuíno, pro Edgar, pro Alemão. É de uma música de Amado Batista, Folha Seca. É a segunda vez que eu tô pedindo, mas você não manda pra mim, manda pra mim, por favor.
1: É a segunda vez, mas tem que ser o segundo pedido, seu Diva, de outro caipora. Do seu não vale, viu? Quis aplicar um golpe em mim. Mas alguém vai pedir Folha Seca aí, viu, seu Diva? Já sai, tá? Um abraço aí. Tô pedindo pela segunda vez. Gente do céu, que é muita gente, viu? Você sabe o que é a metodologia nossa aqui, seu Diva? É porque é muita gente pedindo. Se eu for tocar uma música para cada ouvinte, eu não consigo atender todo mundo. É por isso que eu faço aí dois pedidos, vai pra tela seu pedido. Mas se alguém tiver a comiseração aí do seu Diva, lá de Jurumirim, pede lá então o negócio lá do... aí da Folha Seca, que ele tá afim de fazer aí, meu filho, um chá de Folha Seca. Onde pitou? Qual o cachorro de uma mãe? O cachorro de uma puta aí, ó. Fica dedando, Ricardão.

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0: 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Um abraço pra você, pra dona Alba, aí também pro... pro pessoal que tá ligado aqui na nossa programação. E a dona Ana, claro, viu? Ô, pessoal de Juromirim, agora deu um punhado de pedido de folha seca aqui, viu? Agora pintou folha seca pra todo lado. Vixe Maria do céu, viu? Ô, Caipora de Juromirim, o seu Diva, vai prestando atenção aí, ó. Folha seca. Fernando de Carlópolis tá querendo a folha seca, tá? Tem mais aqui, ó. Reinaldo tá querendo. O presidente do fã-clube do Amado Batista, o Nanete Souza, tá querendo. Vai xingar eu aí, ó. Hein, Caipora? Hein, Juliano? Hein, Juliano? Você vai xingar o Jacó por causa do Giovanni Giovanni?
3: Então é a Nilda, daqui de Capirâmetro, no Jacó.
0: É a Nilda?
3: Toca a folha seca e eu vou aí, te carona.
0: Mais uma folha seca.
3: Companheiro aí.
0: Mais uma folha seca aí, tá legal. O meu amigo Mário Thiago tá ligado com a gente, esperando uma do Tião Carreiro, né, Mário? Tá lá no Maracutaiá, lá pertinho, né, de Ribeirão Claro, viu? É o Maracutaiá, gente. É cheio de maracutaia o troço lá, Maracutaiá. E aqui, vamos ver.
4: Boa noite, Jacó. Tião Costa, motorista do
0: Odorim. Ô, sumido, Pedrão tá lá te ouvindo, viu?
4: Viário Afonso. É. Quero folha seca também. Aí. Vou molhar ela com as lágrimas desses caras. Me quer desaforado sozinho no mundo.
0: Desaforado.
4: Folha seca, a gente molha ela com lágrimas aqui. É. De choro, de tristeza, de alegria. É. Toca pra nós aí. Eu ofereço pra todos os teus ouvintes. É. E para todos os companheiros da transportadora rodoviária Afonso.
0: Agora você responde bem curtinho depois. Manda mais um áudio para mim. E se for uma folha seca de carquejo, você vai regá-la com o quê? Carquejo. Pensa aí, vamos ver se você vai conseguir responder certo, viu? Folha seca de carquejo é regado com o quê? Laide Zanetti tá ligada com a gente, Joaquim Távora, também querendo a folha seca. Negócio agora deu ibope, viu? Deu ibope agora aqui, viu, seu Diva? Aí de Churumirim, a Deusana, minha filhada, chegou, né, Deusana? E aí, pedindo pro pessoal, continua fazendo as orações pro mano dela, que continua internado, viu? Tá? Um abraço, Deusana. Não tá nem mandando áudio esses dias, essa coitadinha da Deusana, pelo irmão que tá lá internado, viu? Lá, tá em Londrina, né? O Edson que caiu da bicicleta aí e, né? Tá na UTI ainda. E aqui quem é? Vamos ver aqui?
5: Ô, meu amigo Caipora.
0: Oi.
5: Manda um abraço pra nós aqui de Jundiaí do Sul. Tô matando frangada hoje.
0: Olha só. 28
5: Ô, Caipora. Aí. Manda um abraço aqui.

0: Caetano, que é ex-aulina, esse menino aqui, ó, fizeram aniversário esse dia aí, ó, 50 anos já.
1: Opa!
0: Manda um gingando pros dois que caipora.
1: Beijo, um abraço pra vocês aí, que tá matando a frangada e ouvindo a gente. Aqui quem é?
2: Ah, põe aí o Chiru Missioneiro aí, Chiru pau amargo junto aí, que dá tudo certo.
1: Salamargo?
2: Aí eu ofereço pro Pedrão nessa outra música aí, tá bom? Já é um pedido segundo, hein?
1: Tá.
2: Marque alguém mais embarca nela aí, tá bom?
1: Bom, tchau.
2: Um abraço pro seu amigo Tião Costa aí.
1: Tá bom, Tião Costa. O Romildo da farmácia deu a receita pra mim aqui, ó. O carquejo a gente rega ela com pinga. Pinga com carquejo, viu, Caipora? Matou a pau aí, viu?
3: Tá, Jacó.
1: E lá no bar do Mundiça tem, viu? Lá no bar do Polaco também.
3: O Caipora, põe que é a do João Mineiro Marciano aí. Será que eu vou berrar? Vai, mano.
1: Essa é Rick Renner. Será que eu vou berrar? É do Rick Renner, tá bom? Um abraço, Caipora. A Tassi de Mairink. Aí, ó, tinha um carreiro empreitado e perigoso. Pronto. Já deu a sugestão aqui, viu, Mário? Viu, Denir? Tá aí, ó, Natália da Barra Mansa, tá ligado com a gente também, querendo a folha seca. Natália Garcia, né, Natalinha? Um abraço, vixe Maria, hoje eu não venço atender os caiporas aqui, ó. Tô tentando aqui, meu filho, fazer uma liquidação de caipora. Eu tô vendendo 3 caiporas por R$5, igual a camisa do meu peixe, é 2 por R$3, na promoção, viu?
4: Boa tarde, Tom Jacó.
1: E ninguém quer ainda.
4: Beleza. Ah. Uma compra nós aí, de carona aí, pessoal aí.
1: Tá.
4: Qualquer um aí. Alô? Obrigado, abraço.
1: Vanderlei Souza, né, Vanderlei? Um abraço, irmão. Obrigado pela audiência. Vamos com mais caipora aqui, vixe Maria. Aí, ó, o Rei das Quengas já ouviu o milionário José Rico, a Pombinha mensageira, né?
5: Ô, Antônio Jacó, boa tarde. Queria escutar uma música do Carlos Samuel, cara de bobo.
1: Tocou,
5: manda
1: né?
5: Manda um abraço.
1: Já tocou.
5: Lá pra ele, lá pra perto dos Três Corações, né? Pra
1: valeu.
5: Todo o povão lá da região. E daqui de Guapirama.
1: Valeu, irmão.
5: Se o senhor puder tocar, eu agradeço, Santo Jacó.
1: Já tocou, já teve 3 pedidos. Quem pediu essa foi o Ari da Forte Flan, tá bom, Edson? Já tocou, obrigado pela audiência. E aqui, quem mais?
6: O louco Jacó, o teu caipora não tá valendo nada, mesmo em R$5 cada um, vixe Maria.
1: Não, R$5 é 3 caipora. É, né, tão tudo fudido, viu? Fudido e uma pau, viu, Tassi? Beijo pra vocês aí, Mairink City. Folha Seca.

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12: Bom, um abraço dá pro pessoal lá da Casa Alvim Tecidos. 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Uma cachorra cinza, o peito branco, as patas brancas, tá, porte médio. 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Um abraço aí pra Cris Nayê. Gente, ó, não vou nem soltar os áudios aqui, ó. Não vai dar tempo. Apenas o primeiro nome das pessoas pra poder atender todo mundo pra ir embora, tá? Muita gente atende, graças a Deus.
13: 74, né? Encostava o ônibus do Chico da Princesa, encostava aqui na rodoviária, veio aqui. Beleza. Eu vim ali da Barra Jacaré pra cá.
12: É o Tita, né, Tita? Já falou, quem já falou não vai dar tempo de falar duas vezes, uma vez só. Tá bom, Tita? Um abraço pra você de Andirá, tá? Aqui, deixa eu ver aqui um pedacinho do áudio de cada um pra poder ir embora.
14: Oi, Jacó, tudo bem?
12: Tudo.
14: Jacó, eu sou a Maria aqui do Pombal.
12: Ô, Maria, um abraço, obrigado pela audiência. Só pra poder registrar que você tá sendo atendida, tá? A Inês, lá de Ourinhos, né, Inês? A mulher do bolinho de chuva. Beijo pra você, ó, Bobrão Bueno.
15: Boa tarde,
12: né?
15: Antônio Jacó, Bobrão Bueno, Jacarezinho.
12: Beleza, Bobrão Bueno, obrigado pela audiência. Só pra registrar que eu tô atendendo o resto da caiporada meio assim, ó, meio nas coxas. Tô fazendo meio nas coxas, um bando de caiporinha agora aqui, viu? Esse que já atendi, ele mandou o segundo áudio, já atendi ele. Não vai dar tempo de dois áudios aqui na nossa programação. A gente vai fechar o programa aqui com a mega rap.

0: do Guasca, que o Tião mandando lá pro Pedrão da churrascaria, viu? E pro pessoal que tá ligado aí. Mais um aqui, o Sério, né? Sério. O Paulinho já mandou um abraço aqui, o teu mano, viu? Mandou um abraço pra você. Pediu aquela dos olhos verdes. Eu vou mandar pra ele aquela dos ovos brancos também. Aquela galinha dos ovos brancos, tá? Quem mais aqui chegando que não foi atendido? Aparecida de Siqueira, beijo, obrigado pela audiência. Tá ligada com a gente. Paulinho, né, Paulinho? Aí Joaquim Távora tá sintonizado com os tavorenses. Aí dia 13 o Jacó vai estar aí, o Caipora, viu? Aí cantando o bingo da festa do Hospital do Câncer aí com o pessoal aí, tá? Deixa com a gente. E assim, meu filho, a gente encerra o programa feliz da vida com essa audiência maciça dos Caiporas de Plantão. Vocês fazem a história do rádio diferente, viu? Os melhores ouvintes do mundo. Eu fiz uma brincadeira que eu tô vendendo 3 Caiporas por R$5, mas nem por 50 mil eu vendo vocês, viu? De jeito nenhum, de jeito nenhum. Vocês valem ouro. Moro no meu coração. Que Deus abençoe a todos. Na sequência, já vai pintar aí a edição de notícias da Voz do Brasil. Eu volto amanhã com o sorteio do Forte Flan aqui, viu? 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
0: 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Na sequência, a Voz do Brasil. Fiquem todos com Deus e um beijo no coração moíbo de cada caipora de plantão.

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0: Está no ar a Voz do Brasil. As notícias do governo federal que movimentaram o país no dia de hoje.
2: Olá, boa noite.
1: Boa noite para você que nos acompanha em todo o país.
2: Quinta-feira, 3 de setembro de 2026.
1: Vamos aos destaques do dia.
2: Saúde das mulheres tem novas regras.
1: Sancionada a lei que assegura o direito de realizar avaliação médica completa pelo menos uma vez ao ano no SUS. Márcia Fernandes.
3: O objetivo é reforçar a prevenção e ajudar a identificar doenças e outros problemas de saúde o mais cedo possível.
2: Mais segurança no Pix.
1: Contestação de golpes fica mais fácil para o usuário. Nazi Brum.
4: O sistema vai facilitar a identificação do tipo de golpe e a vítima terá um campo disponível para descrever como ocorreu a situação.
2: Está chegando o fim do prazo para escolher os livros didáticos que vão ser usados a partir do ano que vem.
1: Escolas públicas têm até 8 de setembro para definir as obras. Gabriela Noronha.
5: Os livros didáticos serão utilizados nos próximos 4 anos, por estudantes e professores do primeiro ao quinto ano do ensino fundamental.
2: Hoje, na apresentação da Voz do Brasil, eu, Mariana Jungmann e Luciano Seixas.
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2: A saúde das mulheres ganha novas regras no SUS.
1: Uma lei publicada nesta quinta-feira garante o direito a uma avaliação médica completa pelo menos uma vez por ano, com exames de rotina e ações de prevenção.
3: As mulheres vão ter direito a uma avaliação médica completa pelo SUS pelo menos uma vez por ano. A medida está prevista em uma lei publicada nesta quinta-feira no Diário Oficial da União. O objetivo é reforçar a prevenção e ajudar a identificar doenças e outros problemas de saúde o mais cedo possível. A avaliação deve incluir exames de rotina e de triagem, definidos de acordo com a idade e as principais doenças que atingem em a população feminina. O atendimento também vai levar em conta fatores como condição de saúde, situação socioeconômica e local de residência. A nova lei prevê ainda campanhas para incentivar os cuidados com a saúde das mulheres. Entre as ações estão orientações sobre alimentação, atividade física, saúde mental e vacinação, além da realização de exames preventivos. As novas regras entram em vigor 180 dias depois da publicação da lei. Márcia Fernandes, para a Voz do Brasil.
2: Foi apresentada hoje a Central de Comando das UTIs Inteligentes do SUS, que monitora em tempo real os pacientes internados em 6 hospitais do Brasil.
1: Sediada na Universidade de São Paulo, a sala contará com monitoramento 24 horas e vai contribuir para o atendimento dos pacientes.
2: Para isso, as UTIs Inteligentes vão utilizar a conectividade e a inteligência artificial, como destacou o ministro da Saúde, Alexandre Padilha.
6: A inteligência artificial é uma realidade quando é aplicada a uma estrutura, ou seja, trazer essa incorporação tecnológica para servir os pacientes do SUS. Isso é inovação com acesso. Essa é uma tecnologia que vai ser apropriada também pelos hospitais privados, pela saúde suplementar, vai crescendo a densidade tecnológica do país.
1: A expectativa é reduzir as complicações clínicas e o tempo de internação dos pacientes, aumentar a rotatividade dos leitos e o acesso aos serviços do SUS.
2: Início das aulas desperta aquele interesse pelo material novinho que vai acompanhar o aluno durante toda a jornada daquele ano.
1: Escolas públicas de todo o país têm até a próxima terça-feira para decidir quais livros serão usados pelos próximos 4 anos.
5: Escolas públicas de todo o Brasil têm até o dia 8 de setembro para escolher os livros didáticos que serão utilizados nos próximos 4 anos por estudantes e professores do primeiro ao quinto ano do ensino fundamental. O processo de seleção faz parte do Programa Nacional do Livro e do Material Didático, iniciativa executada pelo Fundo Nacional de Desenvolvimento da Educação, o FNDE, em conjunto com o Ministério da Educação. Para auxiliar as equipes na decisão

0: decisão. Fernanda Pacobaíba, presidente do FNDE, explica que o MEC disponibiliza o Guia Digital, ferramenta que reúne informações sobre as obras aprovadas. Segundo Fernanda Pacobaíba, os livros selecionados passam por uma análise criteriosa.
1: O que o FNDE disponibiliza a partir de uma seleção junto com o Ministério da Educação, quais foram as obras selecionadas. Então, vamos imaginar, para português, tem 4 possibilidades. E aí é o professor, junto com a rede, que vai dizer, ah, eu quero a obra do autor X, porque ela tem mais a ver com a minha peculiaridade aqui.
0: A escolha dos materiais, segundo a orientação do MEC, deve ser realizada de forma coletiva, incluindo professores, coordenadores e gestores escolares. E essa decisão tem até oficina para preparar toda a equipe na escola pública, onde a Juliana Cristina Silva trabalha em Brasília. Ela é coordenadora pedagógica e afirma que é fundamental que os livros atendam à realidade dos estudantes.
2: Professora, quem está na sala de aula mais próximo ao aluno?
0: Roberto Alves, diretor da mesma escola onde a Juliana trabalha, conta que mesmo em um cenário cada vez mais cheio de telas e aparelhos eletrônicos, o livro didático segue como um aliado essencial no processo de ensino e aprendizagem.
3: O livro físico, ele é muito importante ainda, apesar de tanta tecnologia, né? Então as crianças gostam de receber, coloca o nome, coloca o telefone, coloca a série, porque não pode perder o livro, tem que ter cuidado. O livro é um parceiro do dia a dia.
0: Após a análise das obras e a definição dos livros escolhidos, o diretor da escola ainda deve enviar o registro no sistema PNLD Gestão, com acesso pela conta gov.br. Reportagem Gabriela Noronha.
4: E professores podem ter acesso a descontos em compras e serviços. Para isso, devem participar da iniciativa #TôComProf.
5: Com mais de 40 empresas físicas e online aderiram à iniciativa de bancos e farmácias a aplicativos de alimentação e cursos de pós-graduação.
4: As empresas podem ser identificadas por meio do selo #TôComProf ou ser verificadas na página do programa no portal do MEC.
5: Para ter acesso aos benefícios, basta apresentar a Carteira Nacional Docente do Brasil.
4: O documento pode ser solicitado por professores da educação básica e superior de escolas públicas e privadas de todo o país que estejam no exercício da profissão.
5: Confira como obter o documento com Graziela Mendonça.
6: Professores da educação básica e superior já podem solicitar a Carteira Nacional Docente do Brasil. O documento pode ser emitido por profissionais em exercício em instituições públicas ou privadas de todo o país. A solicitação é feita pela internet, no sistema oficial da Carteira Nacional Docente, com acesso pela conta gov.br. O sistema verifica os critérios de elegibilidade e os dados do vínculo com a instituição de ensino. Para solicitar o documento, é necessário ter o CPF regular e cadastro ativo no E-Social pelo empregador. Depois da conferência dos dados, o professor deve completar o cadastro, enviar uma foto e confirmar as informações para a emissão da versão digital. O documento tem validade de 10 anos e possui QR Code para verificação. Ele também permite acesso a benefícios previstos para professores, como descontos em hotéis, estabelecimentos credenciados e eventos culturais, além de condições específicas em produtos e serviços. Para saber mais e solicitar a Carteira Nacional Docente, acesse maisprofessores.mec.gov.br. Graziela Mendonça, para a Voz do Brasil.
4: E por falar em pesquisa, você que é professor da educação básica, uma oportunidade de formação profissional e acadêmica.
5: O Ministério da Educação e a Coordenação de Aperfeiçoamento de Pessoal de Nível Superior, a CAPES, divulgaram mais de 8 mil vagas em cursos de pós-graduação para docentes da rede pública de ensino.
4: As oportunidades contemplam mestrado e doutorado acadêmico em áreas como matemática, letras, biologia, história e demais áreas do currículo escolar.
5: Também serão oferecidas mais de 1000 vagas para mestrados profissionais nas áreas de educação inclusiva e educação tecnológica.
4: Os interessados podem se inscrever pelo portal Formação Mais Professores no endereço gov.br/mec.
5: Uma mistura improvável que promete construir casas mais frescas e sustentáveis.
4: Cientistas da Universidade Federal de Lavras, em Minas Gerais, desenvolveram um bloco de concreto usando fibra de coco e restos de mineração.
5: O novo material reduz a transferência de calor e pode criar ambientes mais confortáveis.
4: Os detalhes dessa novidade você confere agora no quadro Ciência em Prática.
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0: Um velho conhecido da construção civil. Um bloco de concreto mais resistente, feito com fibra de coco e resíduos de mineração da rocha quartzito.
1: Sou Isabelle Cristina de Carvalho Terra, sou engenheira civil e doutora em engenharia de biomateriais da Universidade Federal de Lavras. A pesquisa, ela teve como objetivo avaliar a possibilidade

0: tipos de resíduos: resíduo de quartzito, que é proveniente da mineração, e fibras de coco, provenientes de resíduos agroindustriais.
1: Dois ingredientes inusitados e uma receita que promete conforto para os lares brasileiros. Os blocos de concreto prometem amenizar o calorão dos materiais tradicionais.
0: Os blocos convencionais de concreto, eles podem apresentar elevada transferência de calor. Então, a pesquisa mostrou que a utilização das fibras de coco reduz a condutividade térmica dos blocos. Então, na prática, isso pode contribuir para menor transferência de calor, ambientes internos mais confortáveis, menor necessidade de climatização artificial, possibilidade de redução do consumo de energia. A contribuição ambiental da pesquisa, ela é bastante significativa, porque ela transforma dois materiais que seriam considerados resíduos em matérias-primas para a construção civil. A incorporação desse material em blocos de concreto oferece uma alternativa de destinação tecnicamente viável. Isso representa uma lógica de economia circular.
1: Acompanhe a pesquisa na página da Universidade Federal de Lavras. E esse foi o Ciência na Prática, com produção de Warby Calil e edição de Edinaldo Júnior. E nosso encontro com o Saber Científico volta na próxima semana. Até lá.
2: O Pix tem novas regras para que os usuários tenham mais clareza para contestar uma operação identificada como fraude ou golpe.
3: As mudanças deverão ser efetuadas pelos bancos, dando mais liberdade para que o usuário encaminhe documentos e informações.
4: Disponível desde 1º de outubro de 2025 nos aplicativos das instituições que oferecem um Pix, a funcionalidade de contestação por meio do Mecanismo Especial de Devolução, MED, passa a contar com uma jornada mais orientativa. O sistema vai facilitar a identificação do tipo de golpe e a vítima terá um campo disponível para descrever como ocorreu a situação, inclusive com a possibilidade de anexar documentos e comprovantes que serão analisados pela instituição financeira. O MED também vai trazer orientações em casos que não envolvam fraudes, como a não entrega de produtos comprados por meio do Pix, direcionando o usuário para os canais de atendimento do consumidor. Outras mudanças se referem a funcionalidades dos aplicativos. As instituições deverão informar quando houver mudanças no destinatário de contatos salvos para operações de Pix. A função Pix automático deverá trazer em destaque a identificação do recebedor. As novas regras entram em vigor em 1º de março de 2027. O prazo é para que as instituições façam as alterações em seus aplicativos. Nazi Brum, para a Voz do Brasil.
2: Rico em proteína e nutrientes, como por exemplo ômega 3, uma gordura boa que faz bem para o cérebro e para o coração.
3: Pode ser feito assado, cozido, grelhado, ensopado.
2: Estamos falando de peixes e frutos do mar.
3: E já começou a semana do pescado, que estimula o consumo dessa carne tão saudável.
5: Incentivar o consumo de pescado no Brasil. Esse é o objetivo da Semana do Pescado, que este ano é realizada entre 1º e 15 de setembro. Criada em 2003 pelo Ministério da Pesca e Aquicultura, a iniciativa também tem o objetivo de valorizar o empreendedorismo pesqueiro. A campanha propõe que as pessoas criem o hábito de incluir o consumo do pescado ao menos uma vez por semana.

0: Itambaqui.
1: O peixe foi o meio de sobrevivência do seu Francisco dos Santos Bezerra, que desde os 9 anos de idade já acompanhava o pai, que era pescador. Hoje, aos 65 anos, está aposentado da profissão.
2: Saí assim 2:30 da manhã e quando era 1 hora da tarde já estava chegando de volta. Minha família toda eu criei a custa de pescaria.
1: E foi justamente o pescado que fez a merendeira Marli Pereira de Souza ganhar até prêmio. Só de saber os ingredientes, já dá vontade de experimentar essa receita, que leva o nome de peixe joia rara.
3: Leite de coco, extrato de tomate, vem a batata inglesa, vem o queijo mussarela, que dá todo o diferencial, né? Todo o sabor do peixe. Nós colocamos o tomate, a cebola, o pimentão, a manteiga, para dar aquela refogada, aquela apurada, e é onde vai dando sabor.
1: E esse prato é um dos preferidos de Ana Júlia Ramos da Silva, de 9 anos.
4: Gosto muito do peixe porque

0: peixe é macio e também do queijo da batata.
1: A diretora escolar Maria Ângela Rolim de Oliveira garante que os alunos aprovam essa refeição.
2: Na escola, a gente usa muitas estratégias para a criança aceitar bem o peixe. Então, aqui na escola, eles amam o peixe assado. Eles amam esse peixe, né, que a nossa merendeira faz com batata, com queijo mussarela. Então, assim, tem uma boa aceitação.
1: O pescado chega até as escolas públicas de diferentes regiões do país por meio do PNAE, o Programa Nacional de Alimentação Escolar. Uma pesquisa nacional realizada pelo FNDE, em parceria com o Ministério da Educação e o Ministério da Pesca e Aquicultura, aponta o potencial de ampliação do pescado na merenda escolar. O levantamento revela que a inclusão do pescado nas escolas ainda possui espaço para crescimento. O ministro da Pesca e Aquicultura, Édipo Araújo, ressalta que a cadeia produtiva nacional está muito organizada e preparada para atender a demanda.
3: São pescadores, pescadoras, armadores, aquicultores, feiras e empresas que envolvem essa cadeia. O pescado brasileiro, ele precisa estar no centro da mesa da população brasileira.
1: E quem ficou com vontade de comer peixe pode conferir receitas, espécies de peixes, além de dicas sobre como escolher o pescado, saber se ele está fresco e bem armazenado no site comapescado.com.br. Reportagem Luciana Colares de Holanda.
4: A plataforma abre possibilidades para que pessoas com deficiência pratiquem atividades esportivas.
5: Mas quem pode participar? No Paradesporto, atletas com diferentes tipos de deficiência podem competir.
4: Para promover disputas justas e significativas, existe um sistema de classificação que determina quem é elegível para competir e agrupa os atletas em classes esportivas, considerando o impacto da deficiência nas atividades fundamentais de cada modalidade.
6: A atleta paralímpica de tênis de mesa, Carla Maia, conta como o esporte transformou sua vida.
7: Me trouxe propósito, me trouxe desafio, me trouxe saúde, oportunidade até como repórter depois. Por isso eu indico para todo mundo.
6: E para quem deseja começar a praticar uma modalidade paralímpica, como Carla Maia, o Comitê Paralímpico Brasileiro oferece uma plataforma que reúne orientações sobre como dar os primeiros passos e permite localizar clubes e associações que desenvolvem atividades esportivas adaptadas. A página Quero Ser Atleta Paralímpico está disponível no site cpb.org.br. Ela apresenta informações para quem pretende iniciar no esporte, seja por lazer e inclusão, ou seja, com o objetivo de seguir uma trajetória no alto rendimento. A ferramenta também facilita a busca por instituições que atuam no esporte paralímpico. Segundo o Comitê Paralímpico, existem atualmente mais de 1000 associações dedicadas ao desporto para pessoas com deficiência em todas as regiões do Brasil. O secretário nacional de Paradesporto do Ministério de Esporte, Fábio Araújo, explica qual é o primeiro passo para encontrar a modalidade adequada.
8: Então, procure uma entidade que ofereça um esporte inclusivo, acessível e seguro, porque quando você insere o esporte na sua vida, você não está falando só de competição, você está falando de empoderamento, que ela vai buscar uma educação melhor, uma vida social, ela vai buscar seus direitos, ela vai buscar emprego melhor. Então, o esporte é a porta de entrada para muitas outras coisas dentro da vida da pessoa com deficiência.
6: E o tipo de deficiência e como ela impacta a execução das atividades não impede a prática de qualquer modalidade. No paradesporto, os atletas passam por uma classificação. O objetivo objetivo é minimizar o impacto da deficiência sobre o resultado da competição. O processo é realizado por classificadores certificados que levam em consideração quanto a deficiência afeta a execução das tarefas e atividades fundamentais de determinado esporte. Assim, os atletas podem competir de forma justa em cada modalidade. Reportagem Cleide Lopes.
5: Dia 7 de setembro, próxima segunda-feira, celebramos a independência do Brasil. Mas para chegar a essa conquista, a história começou bem antes de 1822.
4: Foi resultado de um processo que não ocorreu apenas às margens do Ipiranga, mas que envolveu guerras na Europa e Brasil.
5: E não só com personagens dos livros, mas brasileiros anônimos em diversas regiões do país.
4: Vamos conhecer um pouco mais sobre essa história na reportagem de Graziele Bezerra.
9: No início do século XIX, a Europa estava em guerra. O imperador francês Napoleão Bonaparte decretou o impedimento do comércio dos países europeus com a Inglaterra. Diante da recusa de Portugal em aderir e a ameaça de uma invasão francesa, o príncipe regente Dom João decidiu transferir a corte portuguesa para o Rio de Janeiro. Foi então que o Brasil deixou de ser colônia e passou a integrar o Reino Unido de Portugal. Anos depois, com a queda de Napoleão na Europa, as cortes portuguesas passaram a exigir o retorno da família real. Dom João retornou a Portugal, mas deixou aqui seu filho, Dom Pedro I, que protagonizou o chamado Dia do Fico. Em 9 de janeiro de 1822, conforme relembra o escritor e jornalista Laurentino Gomes.
10: Dom Pedro, pressionado pelas cortes constituintes que queriam que ele voltasse a Portugal, ele decide, não, se é para o bem da nação e felicidade geral de todos, eu fico. Ou seja, é um rompimento entre o herdeiro da coroa portuguesa e a monarquia que estava em Lisboa. E a partir daí, diria assim, que o processo se torna irreversível, né?
9: No dia 7 de setembro, nas proximidades do rio Ipiranga, Dom Pedro recebeu cartas com notícias e decisões das cortes portuguesas. E foi ali que ocorreu o episódio que entrou para a história como o Grito da Independência. Como detalha o historiador e diretor do Museu do Ipiranga, Paulo Garcês Marins.
11: Aqui foi declarada a independência, porém, essa independência foi pactuada no Rio de Janeiro, naquilo que viria a se tornar a Corte Imperial. Com as elites do país fazendo um movimento bastante conservador nesse processo de independência.
9: Outros personagens tiveram participação direta no processo de independência, como o ministro José Bonifácio e a princesa Leopoldina, esposa de Dom Pedro. Sem eles, provavelmente Dom Pedro não teria conseguido aguentar a pressão entre a corte de Lisboa e os interesses brasileiros, segundo o jornalista e escritor Laurentino Gomes. Mas ele lembra também de outros brasileiros que protagonizaram a independência.
10: Os brasileiros de 1821 e 1822 sonharam grande. Brasileiros ricos, imperiais, mas também brasileiros pobres, brasileiros escravizados, brasileiros simples, anônimos. Sonharam que o Brasil poderia se manter como um país unido, que não se dividisse, um país que se tornasse independente de Portugal e tivesse grandes ambições. Esse Brasil aconteceu, nós temos o Brasil hoje graças aos sonhos daquela época.
9: Para consolidar a independência, ocorreram confrontos em diferentes regiões do país. Houve combates e mortes no Ceará, no Piauí, no Pará e, sobretudo, na Bahia, onde foram desencadeadas as batalhas de Pirajá e de Itaparica. Com colaboração de Malu Prado, reportagem Graziele Bezerra.
5: Estava na lista de espera do ProUni e foi chamado, tem até o dia 14 de setembro para comprovar as informações apresentadas na inscrição.
4: A documentação deve ser entregue à instituição de ensino indicada pelo candidato.
5: Cada faculdade ou universidade define o formato de recebimento dos documentos exigidos, que pode ser presencial ou online.
4: Quem não apresentar os dados no prazo, perde a vaga.
5: O programa Universidade para Todos usa a nota do Enem para conceder bolsas em instituições particulares de ensino.
4: Essas foram as notícias. agências do governo federal.
5: Uma realização da Secretaria de Comunicação Social da Presidência da República.
4: Com produção da empresa Brasil de Comunicação.
5: Fique agora com as notícias do Poder Judiciário e do Congresso Nacional. Boa noite.
4: Boa noite para você, até amanhã.
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1: Jornada Ítalo-Hispano-Brasileira de Direito Público foi encerrada no Supremo Tribunal Federal com um debate sobre integridade do processo democrático eleitoral.
2: Para STJ, comprador de celular defeituoso não está dispensado automaticamente de aguardar prazo legal para conserto.
1: Bancário chamado de devagarinho obtém aumento de indenização na justiça.
2: Boa noite, eu sou o Arthur Filho.
1: E eu sou Walter Lima.
2: A 17ª Jornada Ítalo-Hispano-Brasileira de Direito Público foi encerrada nesta quinta-feira no Supremo Tribunal Federal com debate sobre integridade do processo democrático eleitoral e o papel da justiça constitucional.
1: O encontro, iniciado ontem, reuniu magistrados, professores e pesquisadores do Brasil, da Itália e da Espanha. Marta Ferreira.
3: A jornada teve como tema resistência democrática e justiça constitucional. Na terceira e última sessão do evento, os debates abordaram a atuação da justiça constitucional para garantir a regularidade das eleições. O diretor do Centro de Estudos Constitucionais do STF, Fernando Facuri Scaff, apresentou o panorama dos acontecimentos posteriores às eleições presidenciais de 2022 e exibiu vídeo institucional sobre os ataques às sedes dos três poderes em 8 de janeiro de 2023. Ele citou as investigações, os processos e os julgamentos decorrentes dos ataques. Segundo Scaff, o cenário político brasileiro continua marcado por disputas intensas e críticas ao Supremo e ao sistema de justiça.
2: STJ entende que comprador de celular defeituoso não está dispensado automaticamente de aguardar prazo legal para o conserto.
1: O prazo definido em lei é de até 30 dias para o fornecedor resolver o problema. Fátima Uchoa.
4: A Defensoria Pública do Rio de Janeiro ajuizou ação civil pública contra as operadoras Claro, Oi, Tim e Vivo, alegando que o celular é produto essencial e por isso seria abusiva a prática dos fornecedores de não disponibilizar o direito imediato à troca, à devolução do valor pago ou ao abatimento do preço, mas o Tribunal de Justiça Estadual discordou. No voto condutor do julgamento pelo STJ, o ministro Ricardo Villas Boas Cueva observou que, em regra, só após os 30 dias é que a lei garante ao consumidor uma dessas três opções. E, embora o celular seja importante na vida cotidiana, cabe ao juiz analisar cada caso se o aparelho é essencial para a pessoa, a ponto de serem dispensados os 30 dias.
2: Um bancário que era alvo frequente de apelidos e brincadeiras ofensivas por causa de uma doença relacionada ao trabalho, vai receber uma indenização maior por danos morais.
1: A decisão é da terceira turma do Tribunal Superior do Trabalho, Samanta Flor.
5: O bancário foi diagnosticado com LER-DORT, doença que afetava os movimentos e dificultava que ele realizasse algumas tarefas. O trabalhador passou a ser alvo frequente de comentários e brincadeiras ofensivas entre os colegas. Para a terceira turma do TST, além da repetição das ofensas, houve omissão da empresa em impedir a situação. Por isso, a corte elevou a indenização por danos morais de 10 mil para 20 mil reais.
2: Tribunal Superior Eleitoral celebra Pacto Nacional pela Paz e Tolerância nas eleições 2026.
1: Acordo busca promover diálogo, segurança, pluralismo e fortalecimento da democracia no pleito de outubro. Fábio Ruas.
6: O pacto foi firmado nesta quinta-feira com instituições da sociedade civil e organizações religiosas. O objetivo é fortalecer a democracia, promover a convivência pacífica e contribuir para a realização de eleições livres, seguras e legítimas. Na abertura do evento, o presidente do TSE, ministro Cássio Nunes Marques, disse que o tribunal dá um passo que transcende o calendário eleitoral por um propósito comum de fortalecer a democracia brasileira e reafirmar um de seus pilares constitucionais, o pluralismo político. Ele disse também que é necessário construirmos um ambiente em que ninguém tenha medo de votar, de manifestar opinião, de participar da vida pública ou de defender as próprias convicções.
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0: A você uma boa noite.
1: E até amanhã.
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1: Eu sou Paula Groba.
2: E eu sou Humberto Pinheiro.
1: E estes são os destaques de hoje do Jornal do Senado, que começa agora.
2: Aprovada MP da taxa das blusinhas, que zera imposto sobre compras internacionais de até $50.
1: Congresso aprova medida para acelerar fila de benefícios do INSS.
2: Senado aprova a criação de Universidade Federal da Fronteira Norte.
1: Boa noite.
2: Boa noite.
1: O Senado confirmou o fim da taxa das blusinhas, que é um imposto nas compras internacionais de até $50.
2: A medida ainda determina a realização de avaliações periódicas sobre os impactos da desoneração fiscal. E mais, o texto ainda prevê isenção de impostos para medicamentos de doenças raras que não tenham similar no Brasil. Repórter Márcio Maturana.
3: Agora é definitivo. Compras internacionais de até $50 serão cerca de R$250 não pagam mais o imposto de importação, que era de 20%. A senadora Leila Barros, do PDT do Distrito Federal, foi a relatora na comissão mista da medida provisória.
4: Enquanto o viajante que se desloca ao exterior já goza de isenções de tributos federais sob a bagagem no valor de $1.000, a família de baixa renda que não viaja não dispõe desse mesmo canal desonerado. A única forma de disposição desse extrato social para adquirir produtos importados de pequeno valor é pela remessa internacional.
3: Nas compras de até $3.000, as alíquotas da importação serão reduzidas de 60% para 30%. Uma das mudanças é a isenção de impostos para medicamentos de doenças raras que não tenham similar no Brasil. Outras são a adoção de medidas para a venda de produtos ilegais e a realização de avaliações periódicas sobre os impactos da desoneração. O primeiro em 3 meses e os seguintes em intervalos de no máximo 6 meses, como explicou Leila Barros.
5: A gente atendeu em parte a maior preocupação do setor, que é a avaliação, dando essa autonomia ao Ministério da Fazenda, a avaliação de 6 em 6 meses e também passar pelo Executivo a avaliação do Congresso Nacional anualmente.
3: O imposto sobre importações de até $50 ganhou o apelido de taxa das blusinhas, mas existia para qualquer tipo de produto, como eletrônicos ou cosméticos, em compras internacionais que ficaram populares em sites e aplicativos de celular. Já a cobrança do ICMS continua igual para compras de qualquer valor, porque a alíquota desse imposto é definida pelos estados.
1: E o Senado enviou para a sanção presidencial a prorrogação até 2030 de incentivos fiscais a programas de atenção à saúde oncológica e de pessoas com deficiência.
2: Com a medida, empresas poderão continuar direcionando parte de seus impostos para financiar projetos de entidades sem fins lucrativos que atuam na prevenção, no diagnóstico e no tratamento. Repórter Pedro Pincer.
6: O projeto altera o funcionamento do Programa Nacional de Apoio à Atenção Oncológica e do Programa Nacional de Apoio à Atenção da Saúde da Pessoa com Deficiência. O texto prorroga até o ano calendário de 2031 a possibilidade de dedução do imposto de renda para doações destinadas aos dois programas. Com a medida, empresas poderão continuar direcionando parte dos seus impostos para financiar projetos de entidades sem fins lucrativos que atuam na prevenção, diagnóstico e tratamento de doenças oncológicas, bem como em serviços de reabilitação e tecnologias assistivas. A relatora, senadora Mara Gabrilli, do PSD de São Paulo, ressaltou que a aprovação não vai significar aumento de despesas.
7: Não há no texto ampliação de percentuais de dedução, criação de novos benefícios ou majoração de despesa orçamentária direta. Os limites e condições para usufruto do benefício permanecem inalterados, de modo que a renovação do incentivo não implica aumento de renúncia fiscal em termos percentuais, mas apenas a manutenção do regime vigente por mais um ciclo.
6: O texto também atualiza a legislação para incluir o termo correto transtorno do espectro autista e adequa as referências às normas de certificação de entidades beneficentes.

0: A fila de benefícios do INSS é um dos principais desafios da Previdência. Para reduzir a espera de quem precisa de uma resposta sobre aposentadorias, auxílios e outros benefícios, o Congresso aprovou uma medida provisória que amplia a força-tarefa do INSS e da Perícia Médica Federal.
1: A medida reforça as equipes do órgão e da Perícia Médica Federal com o objetivo de acelerar a análise dos pedidos que estão há mais de 30 dias na fila. Repórter Rodrigo Rezende.
2: O Congresso aprovou a medida provisória que ampliou a força-tarefa do INSS e da Perícia Médica Federal com o objetivo de diminuir a fila de cidadãos que aguardam benefícios previdenciários. A ideia da MP é dar celeridade à análise dos pedidos, principalmente para aqueles que estão aguardando há mais de 30 dias na fila. A relatora, senadora Zenaide Maia, do PSD do Rio Grande do Norte, destaca que desde a edição da MP, os resultados já são significativos.
3: Os resultados alcançados em 2026 evidenciou a efetividade do programa. Entre janeiro e junho, o número de processos pendentes de análise ou de perícia médica inicial caiu de 2,7 milhões para 1,7 milhão. A redução foi ainda mais expressiva nos processos com tempo de espera superior a 45 dias, que passaram de 1,7 milhão para apenas 557 mil.
2: Como não houve modificação por deputados e senadores no conteúdo da MP enviada pelo Poder Executivo, o texto será agora promulgado pelo Congresso.
0: Atos de crueldade contra animais poderão estar entre as hipóteses que autorizam a aplicação de medidas socioeducativas de internação para crianças e adolescentes.
1: Projeto com essa determinação teve a votação concluída na Comissão de Constituição e Justiça e deve seguir diretamente para análise da Câmara dos Deputados. Repórter Bruno Lourenço.
4: O projeto de lei inclui ações contra animais praticadas com crueldade extrema ou com potencial concreto de causar lesão grave ou morte como nova hipótese de internação para menores de idade. A proposta também aumenta penas para maus tratos contra animais em geral. A relatora, senadora Leila Barros, do PDT do Distrito Federal, defendeu maior cuidado com os animais.
5: A vedação à crueldade, ela constitui fundamento central do direito animal brasileiro e confere proteção aos animais individualmente considerados. Essa proteção constitucional também se relaciona à dignidade da pessoa humana na medida em que a submissão de animais à crueldade degrada os próprios valores éticos que devem orientar as ações humanas e a atuação estatal.
4: O texto ainda aumenta a punição em casos que envolvam tortura, abuso sexual ou transmissão das agressões pela internet.
0: E avançou no Senado a criação de um serviço de telefone nacional gratuito para encaminhar denúncias de maus tratos a animais. A proposta assegura o direito ao anonimato dos denunciantes.
1: O projeto define como maus tratos atos de crueldade, abandono, agressão, mutilação, falta de alimentação e cuidados, além de trabalho excessivo ou inadequado. O abandono também é considerado maus tratos. A matéria seguiu para análise do plenário em regime de urgência.
0: O Senado aprovou o projeto do Executivo que cria a Universidade Federal da Fronteira Norte.
1: A nova instituição herdará a estrutura, os estudantes, servidores e professores atualmente vinculados ao campus Oiapoque da Universidade Federal do Amapá. Repórter Alexandre Campos.
6: A população do extremo norte do Amapá, que vive no município do Oiapoque e imediações, contará com uma nova instituição de ensino superior. Isso porque o Senado aprovou nesta quinta-feira o projeto do Executivo que cria a Universidade Federal da Fronteira Norte a partir do desmembramento da Universidade Federal do Amapá. Em julho, um projeto semelhante havia sido analisado pelos senadores. No entanto, a proposta foi vetada pelo governo por ter sido apresentada por parlamentar e não pelo Poder Executivo, como manda a Constituição. Representante do Amapá, o presidente do Senado, Davi Alcolumbre, destacou a importância estratégica da Universidade Federal da Fronteira Norte.
7: É fundamental termos a condição de formarmos capacidade intelectual na academia, na universidade, no conhecimento, nessa nova perspectiva das riquezas da exploração do petróleo e das riquezas que o petróleo pode proporcionar para o Brasil e vai proporcionar para a Amazônia, de conhecimento, de inteligência, e a universidade, só ela é capaz de gerar todas essas perspectivas.
6: Além da oferta de vagas em cursos de graduação e pós-graduação, a nova instituição também atuará em pesquisa e extensão e buscará promover

0: ver o desenvolvimento regional. O projeto segue para a sanção presidencial.
1: Com edição de Paulo Groba e trabalhos técnicos de Eliseu Caires, o Jornal do Senado fica por aqui. Acompanhe agora as notícias da Câmara dos Deputados. Boa noite.
2: Boa noite e até amanhã.
3: Jornal Câmara dos Deputados. Plenário da Câmara zera imposto sobre importações de até 50 dólares.
4: Câmara confirma Brasil em acordos de proteção à mulher no trabalho.
3: Deputados aprovam Plano Nacional de Cultura para a próxima década.
4: Boa noite. A Câmara aprovou o Plano Nacional de Cultura para os próximos 10 anos. O repórter Antônio Vital tem os detalhes da proposta.
5: A Câmara dos Deputados aprovou o projeto do governo que institui o Plano Nacional de Cultura para os próximos 10 anos. A proposta estabelece princípios, diretrizes, eixos estratégicos e mecanismos de gestão para orientar as políticas culturais do país. Entre os princípios das políticas públicas voltadas para o setor estão o respeito à diversidade cultural, a valorização dos trabalhadores e a garantia de direitos, como o acesso universal à cultura, a liberdade de expressão e a preservação do patrimônio imaterial. Entre os eixos estratégicos estão o financiamento descentralizado, a redução das desigualdades regionais no acesso aos recursos, a presença das artes e da cultura nos currículos escolares e a proteção de culturas tradicionais, indígenas e de matriz africana. Outro eixo é a proteção de direitos autorais no ambiente digital, principalmente em função do uso de ferramentas de inteligência artificial. Cada eixo apresenta objetivos que servirão de base para a elaboração de metas específicas, ainda a ser definidas. O texto também prevê mecanismos de monitoramento do alcance dessas metas, tanto pelo governo federal quanto por estados e municípios. A proposta foi enviada pelo governo ao Congresso no ano passado, a partir de debates da 4ª Conferência Nacional de Cultura e consultas abertas ao público pela plataforma Brasil Participativo, com mais de 85 mil acessos. O relator da proposta, deputado Pedro Czai, do PT de Santa Catarina, acrescentou outros pontos ao projeto, como a prorrogação até 2028 do prazo para que estados e municípios façam a adesão ao Sistema Nacional de Cultura ou criem seus próprios fundos de cultura como condição para receberem recursos da Política Nacional Aldir Blanc de Fomento à Cultura. Esse prazo hoje termina no ano que vem. Pedro Czai disse que os objetivos, diretrizes e eixos estratégicos do Plano Nacional de Cultura contam com fontes de recursos e incentivos fiscais já existentes, mas ele anunciou que o governo vai elaborar um projeto para aumentar as fontes de financiamento para o setor.
6: As ações estratégicas e os indicadores serão democraticamente construídos com estados e municípios do Brasil. Isso para deixar claro, diferente do Plano Nacional de Educação, nós fizemos metas, definimos financiamento, definimos PIB, etc. Neste ponto, em relação ao financiamento, nós vamos apresentar um outro projeto para discutir novas formas de financiamento da cultura brasileira.
5: O projeto cria um colegiado para gerir o Plano Nacional de Cultura, com representantes do Ministério da Cultura, do Conselho Nacional de Política Cultural e dos órgãos gestores dos estados e municípios. A aprovação do Plano Nacional de Cultura para os próximos 10 anos foi acompanhada no plenário pela ministra da Cultura, Margarete Menezes, e foi comemorada pela bancada do governo. A deputada Jandira Fegali, do PCdoB do Rio de Janeiro, destacou a importância da cultura para o país.
7: Cultura é economia, é trabalho, é disputa, é compreender o Brasil profundo, é entender o que ele é capaz, de que forma a gente faz a integração civilizatória de toda a sociedade na sua diversidade. Não há nenhuma luta de resistência e luta por independência que a cultura não tenha sido um fator fundamental. E no momento que tenta nos recolonizar, aprovar esse plano é um instrumento de resistência.
5: O projeto que institui o Plano Nacional de Cultura para os próximos 10 anos foi enviado para análise do Senado. Da Rádio Câmara de Brasília, Antônio Vital.
3: Saúde. Rosiana Sarney, do MDB do Maranhão, quer obrigar o SUS a encaminhar pacientes com câncer para hospitais privados quando os prazos legais para diagnóstico ou início do tratamento não forem cumpridos. A medida também prevê encaminhamento preventivo quando o atendimento público estiver prestes a estourar o prazo.
4: Rosiana Sarney afirma que a proposta dá efetividade aos prazos já previstos para o atendimento oncológico. Pelo texto, o paciente deverá ser comunicado do encaminhamento, terá transporte garantido quando necessário, e continuará.

0: acompanhado pela rede pública durante todo o tratamento.
1: Previdência. Beto Preto, do PSD do Paraná, propõe que a remuneração de adolescentes e jovens contratados como aprendizes deixe de entrar no cálculo da renda familiar do Bolsa Família. A medida valeria durante a vigência do contrato de aprendizagem e preservaria os demais critérios do programa.
0: Beto Preto explica que a proposta evita que famílias percam o benefício quando um jovem consegue o primeiro emprego como aprendiz. O deputado afirma ainda que a mudança incentiva a qualificação profissional e reduz a evasão escolar.
1: Trabalho. A Câmara aprovou a adesão do Brasil a 2 tratados internacionais sobre trabalho que protegem as mulheres. O repórter Marcelo Lascher traz os detalhes.
2: A Câmara dos Deputados aprovou a adesão do Brasil a 2 tratados internacionais sobre direitos dos trabalhadores e, em especial, as mulheres. Um dos textos aprova a adesão do Brasil à Convenção da Organização Internacional do Trabalho, a OIT, com medidas contra violência e assédio no trabalho. A Convenção 190 da OIT é o primeiro tratado internacional a reconhecer o direito de todas as pessoas a um mundo de trabalho livre de violência e assédio. Os países que ratificarem o texto ficam obrigados a adotar medidas para proibir violência e assédio contra trabalhadores e garantir reparação às vítimas e sanções aos autores. A Convenção considera violência e assédio baseados no gênero como práticas inaceitáveis e inclui o assédio sexual como violência praticada contra as pessoas em razão de seu sexo e gênero. Outro trecho estabelece que as medidas previstas na Convenção se aplicam à violência e assédio que ocorrem no trabalho, inclusive durante os deslocamentos do empregado. A adesão do Brasil ao tratado recebeu parecer favorável da relatora, a deputada Benedita da Silva, do PT do Rio de Janeiro, mas foi criticada pelo deputado Kim Kataguiri, do Missão de São Paulo. Segundo ele, os termos que designam o assédio no ambiente de trabalho são vagos e podem encarecer os encargos trabalhistas.
3: Gente, não é à toa que só 30% dos países que integram a OIT concordaram com esse tratado. Nós, mais uma vez, Brasil, América Latina, África, estamos sendo feitos de tonto pela Europa, que vão lá, usam seus 3 votos, cada país lá na OIT, e empurram legislação trabalhista para nós. A gente fica com a legislação mais cara, a gente fica com a legislação mais burocrática.
2: O plenário também aprovou a adesão do Brasil a outra convenção da OIT, esta voltada para promover a igualdade de oportunidades de tratamento para trabalhadores, homens e mulheres, com responsabilidades familiares. Segundo a convenção, as responsabilidades familiares não podem ser usadas como uma razão para demissão. Os trabalhadores devem ter direito à livre escolha de um emprego levando em conta suas necessidades com responsabilidades familiares. A deputada Benedita da Silva também ofereceu parecer favorável à adesão do Brasil a esse tratado.
4: A ratificação da convenção reforça demais as respostas às interrupções de trajetória laboral impostas pelas responsabilidades de cuidado, que reduzem a densidade contributiva das trabalhadoras e comprometem sua cobertura previdenciária na velhice.
2: As propostas que ratificam a adesão do Brasil às 2 convenções da Organização Internacional do Trabalho sobre assédio e cuidado seguiram para análise do Senado. Da Rádio Câmara de Brasília, com informações de Antônio Vital, Marcelo Larcher.
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1: Segurança Pública.
0: Silvia Cristina, do PP de Rondônia, defende a aprovação da proposta de emenda à Constituição que reduz a maioridade penal de 18 para 16 anos. A deputada argumenta que a medida pode ajudar a reduzir a violência e responsabilizar jovens envolvidos em crimes graves.
1: Silvia Cristina cita a experiência pessoal com a violência ao lembrar o assassinato do pai e diz que criminosos adultos usam adolescentes para cometer delitos. Para ela, é preciso endurecer as punições para quem participa da destruição de famílias por meio da criminalidade.
6: se diminuir a maioridade, até porque rapaz e meninas, aos 16 anos, eles já votam, já casam, já sabem muito bem, já têm noção do que estão fazendo, a gente diminui essa violência que assola o Brasil. Então é um fato que causa muita discussão, mas para quem sabe, já sofreu na pele o efeito da violência, não pode deixar de ser favorável a algo que a gente sabe que tem que ser mais rigorosa, nós temos que ser mais rigorosos nas penalidades de quem sabe que está destruindo família.
0: Sargento Faur, do PL do Paraná, apoia a redução da maioridade penal para casos de crimes graves. O parlamentar lembra sua experiência na Polícia Militar para defender punições mais severas a infrações hediondas e de envolvimento com o crime organizado.
7: Muitas vezes fala-se que queremos prender crianças. É mentira. Nós queremos prender menores bandidos. Menores cometem crimes graves transportando drogas químicas, estuprando e matando crianças, matando pessoas para roubar. Precisam ser punidos severamente de acordo com a gravidade dos seus crimes. Comissão especial instalada, já começamos os trabalhos e tive contato com o relator e ele deu a entender que vai fazer uma consulta pública, um plebiscito para que o povo decida finalmente se quer ou não a redução da maioridade penal no Brasil.
1: Na opinião de Sargento Faur, a revisão da legislação penal responde a uma demanda expressiva da sociedade por mais segurança. O deputado garante que a maioria dos integrantes da comissão especial é favorável à proposta.
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1: Justiça.
0: Cássio Favacho, do MDB do Amapá, é autor de proposta que consegue gratuidade da justiça a pessoas que recorram ao judiciário para obter atendimento de saúde do poder público ou de planos privados. Pela matéria, o benefício poderá ser concedido antes da análise da situação financeira do paciente.
1: A gratuidade abrange ações sobre medicamentos, tratamentos, cirurgias, internações e outros recursos relacionados à saúde. A Cássio Favacho avalia que a medida facilita o acesso à justiça em situações nas quais os gastos médicos podem comprometer a renda do paciente.
0: Política. Vinícius Gurgel, do PL do Amapá, apoia projeto que impede condomínios e proprietários de proibir o funcionamento de sedes partidárias em imóveis comerciais. De acordo com a proposta, a regra vale desde que sejam respeitadas normas de segurança, acessibilidade e vizinhança.
1: Vinícius Gurgel considera que a medida protege a liberdade de organização dos partidos políticos. O texto torna nulas cláusulas que imponham esse tipo de restrição e prevê que o prejudicado solicite a reparação por eventuais danos. A matéria está no Senado após a aprovação da Câmara.
9: Desenvolvimento Regional.
0: Altineu Cortes, do PL do Rio de Janeiro, defende um regime especial para acelerar obras de reconstrução em cidades atingidas por eventos climáticos extremos. Ele explica que a proposta simplifica licitações, reduz prazos administrativos e prioriza a recuperação da infraestrutura.
1: Na visão de Altineu Cortes, é preciso agilizar as ações de reconstrução e prevenção em estados e municípios em situação de calamidade pública. Para ele, o Estado precisa garantir socorro rápido e eficiente às populações afetadas por desastres naturais.
0: Paulo Litro, do União do Paraná, apresentou o projeto que reforça as regras de segurança para a abertura de comportas de barragens. A proposta do parlamentar determina que a liberação da água seja feita de forma gradual, conforme o volume de chuvas e o nível dos reservatórios.
1: Paulo Litro também propõe a instalação de sistemas de alerta para moradores de áreas próximas às barragens. O texto, que atualmente tramita na Comissão de Integração Nacional, prevê ainda de divulgação dos planos de abertura das comportas para reduzir riscos de inundações.
9: Votação.
0: Deputados aprovam medida que isenta de imposto compras internacionais de no máximo $50. O repórter Antônio Vital tem mais informações sobre a chamada taxa das blusinhas.
10: A Câmara dos Deputados aprovou medida provisória que isenta do imposto de importação as compras internacionais de até 50 dólares, conhecida como

0: Taxa das blusinhas. A medida provisória, aprovada faltando 5 dias para perder a validade, já está em vigor desde maio, quando foi publicada. Até então, as compras de até $50 pagavam taxa de 20%. O texto também zera a alíquota de importação para medicamentos destinados a doenças raras que não tenham similar nacional. Estabelece ainda taxação de 30% para as compras entre $50 e $3 mil, com a possibilidade de o governo impor limites para os produtos mais caros. Além disso, obriga as plataformas de comércio eletrônico a adotarem mecanismos contra fraude, como preços fictícios abaixo dos preços reais e fracionamento das compras de modo a evitar a taxação. O descumprimento sujeita as empresas a multas, suspensão de atividades e até proibição de operar no país. O texto final cria ainda um sistema de avaliação periódica sobre os impactos da isenção, com dados sobre os impactos da medida sobre os empregos, a arrecadação e o comércio. Os relatórios devem considerar especialmente setores considerados mais atingidos pela concorrência de produtos importados, como de roupas, calçados, brinquedos e cosméticos. Deputados da oposição criticaram a proposta e disseram que o fim da taxação sobre os produtos importados prejudica a indústria e o varejo nacionais. Foi o que disse o deputado Gilson Marques, do Novo de Santa Catarina.
1: O empreendedor brasileiro, aquele que paga DARF, que paga Selic a 15%, que contrata e paga um imposto caríssimo, tem que concorrer com o exterior. A China, por exemplo, que tem regra trabalhista análoga à escravidão, que se diz, entra no solo brasileiro sem nada de imposto.
0: Já deputados da base do governo disseram que eventual prejuízo a comerciantes e fabricantes brasileiros será compensado com a entrada em vigor da reforma tributária no ano que vem, o que vai acabar com o imposto cumulativo sobre os produtos. O deputado Reginaldo Lopes, do PT de Minas Gerais, disse que a medida beneficia quem não pode fazer compras pessoalmente no exterior.
2: É fundamental para aquelas pessoas de menor poder econômico, que não tem condição de fazer viagens internacionais, como os 16 milhões de brasileiros assim fazem e têm o direito à isenção até $2 mil.
0: Já o presidente da Câmara, Hugo Mota, disse que a medida beneficia também aqueles empreendedores que dependem de compras no exterior para seu comércio. Ele disse que a Câmara está atenta ao impacto da isenção no setor de varejo.
3: Sabemos que existem preocupações da indústria e do varejo em relação a essa medida. E a Câmara dos Deputados não dará as costas a essas preocupações. A Câmara continuará dialogando com o setor produtivo, buscando conciliar a proteção do poder de compra das famílias, sem deixar de olhar para a competitividade da indústria e a força do varejo nacional.
0: A medida provisória que isenta do imposto de importação as compras internacionais de até $50 seguiu para análise do Senado. Da Rádio Câmara de Brasília, Antônio Vital.
4: Logo em seguida, a aprovação da MP na Câmara, o Senado retomou sessão própria com a inclusão do tema na pauta de votações.
5: Economia. Mauro Benevides Filho, do União do Ceará, é autor de proposta que obriga o Banco Central a enviar ao Congresso as informações solicitadas por deputados e senadores. Ele explica que a medida visa dar mais transparência à relação entre a instituição e o Poder Legislativo.
6: Restabelecer a obrigatoriedade do Banco Central prestar informações ao Congresso Nacional, tanto à Câmara quanto ao Senado, de qualquer informação que o Congresso deseje. Por exemplo, eu quero pedir informação não só do Brasil, quero pedir informação quanto é a taxa de juros lá da Suíça. O Banco Central tem isso e terá que informar para a gente poder fazer uma avaliação da atuação do Banco Central, que eu acho que o Banco Central hoje privilegia muito o sistema financeiro, com taxas de juros muito elevadas, em detrimento da iniciativa privada, das famílias, das pessoas, e nós temos, portanto, que acabar com isso.
4: Mauro Benevides Filho avalia que a fiscalização do Congresso pode ampliar a responsabilidade do Banco Central na definição da política monetária do país. Ele avalia que a taxa de juros atual representa um custo adicional de pelo menos R$ 300 bilhões por ano.
5: Kleber Verde, do MDB do Maranhão, apresentou o projeto que altera o sistema de consórcios para garantir novos direitos aos participantes desistentes e excluídos. O deputado propõe regras para a devolução de valores, limita multas e veda a cobrança de taxa de administração após a saída do grupo.
4: Kleber Verde acrescenta que o texto prevê o envio de saldos não resgatados ao Banco Central para, segundo ele, facilitar o resgate do dinheiro. Na opinião do parlamentar, a medida busca dar mais transparência e equilíbrio à relação entre clientes e administradoras.
5: Termina agora o Jornal Câmara dos Deputados, produzido pela Rádio Câmara, com trabalhos técnicos de Everson Urani e apresentação de José Carlos Andrade e Márcio Aquilissardi. Uma boa noite para você.
4: Ótima noite. A Voz do Brasil está de volta amanhã.

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